0: coordenação de áudio da 96,7 é dele, grande parceiro do programa, o meu amigo Alex Oliveira. Também cumprimentando o grande Everardo Souza, que é um grande parceiro aqui do programa, de todas as semanas, no nosso MPB na Leste, nesta edição de número 52 do programa. O comando maior da comunicação, a coordenação do Sistema Leste de Comunicação, é dele, do jornalista Ilo Santiago Júnior. A Alesse FM 96,7 é uma emissora do Sistema Alesse de Comunicação. Passem uma ótima semana com Deus, que maravilha, hein? Vem aí as férias, programas especiais aqui. Passem uma ótima semana, fiquem com Deus, e a gente se encontra no próximo MPB na Alesse com Renato Abreu. Um grande abraço.
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4: 10:23.
5: A cantora, compositora e multi-instrumentista Monique Quessus lançou em 2008, pela gravadora Som Livre, seu primeiro disco, Com Essa Cor, assinando a autoria de 10 faixas. Ouça na rádio Alesse FM, Monique Quessus cantando a faixa título, Com Essa Cor.

0: pedindo providências, pedindo apuração no site, né, da Justiça Eleitoral, através do Ministério Público Eleitoral. E assim o eleitor pode colaborar. Agora, lógico, tem que colocar as provas mínimas daquilo que ele está noticiando. Um vídeo, uma foto, alguma coisa que mostre que não é só uma fofoca.
1: Então, até as eleições acabarem, está proibida a publicidade de obras, programas, serviços e campanhas de órgãos públicos, exceto em casos graves e urgentes e com reconhecimento pela Justiça Eleitoral. Da mesma forma, não pode fazer pronunciamento em rede de rádio e TV. Entre outras proibições, estão repasse de verbas à União, aos estados e dos estados aos municípios, além da nomeação ou dispensa de pessoal. Inaugurações de obras e contratações de shows estão proibidos. Nenhum candidato pode participar de eventos desse tipo, explica Alberto Rolo.
0: Então não é só um presidente ou um governador, é qualquer candidato. Então deputados federais, senadores, deputados estaduais, ninguém pode comparecer em inauguração de obra pública agora, né? Esse período já está em vigor.
1: Os canais oficiais dos governos, sites e redes sociais vão ter que excluir informações, nomes, símbolos ou qualquer coisa que permita identificar autoridades. Então tem que tirar tudo do ar. A exceção são os dados que garantam transparência fiscal e acesso à informação. Da Rádio Nacional em Brasília, Gabriel Bruno.
2: 10h44.
3: Retratos é uma composição de Luciano Franco e Luiz Lima Verde, que conta histórias impressas em papel fotográfico.

Cidade Negra lançou em 1998 o seu quinto disco, Quanto Mais Curtido, Melhor. Produzido por Liminha, o álbum emplacou nas paradas com mais um hit, a canção A Estrada. O CD contou com a participação de Lulu Santos na inédita Sábado à Noite e também da cantora africana Angelique Kidjo. Ouça na rádio Alessia FM A Estrada com Cidade Negra.

0: Seminário Docente 2026, destinado aos professores e gestores da Rede Pública Estadual de Ensino. O tema dessa edição é Educação e Cidadania, o papel dos saberes docentes na construção da convivência democrática, e acontece em Fortaleza, de 17 a 19 de setembro, no Centro de Eventos do Ceará. O encontro promove a socialização e o compartilhamento de saberes docentes entre profissionais da educação cearense por meio de palestras, apresentação de trabalhos e atrações artístico-culturais. A orientadora da Célula de Produção de Material Didático e Soluções Tecnológicas para a Educação à Distância da SEDUC, Jaqueline Rodrigues, informa sobre as inscrições.
1: Esses professores, esses gestores, os técnicos, eles devem fazer sua inscrição pela plataforma SICSED. Lá tem um campo de envio do trabalho, ele submete, e cada autor pode submeter um trabalho como autor principal e pode participar até de dois trabalhos como coautor. E aí, esse ano, vamos para a nossa 8ª edição do Seminário Docentes e convidamos a todos para se fazerem presentes nesse evento, que é tão importante do ponto de vista acadêmico de trocas para a educação cearense avançar cada vez mais.
0: Kézia Diniz, da Alessia FM.

cantor e compositor Paulinho Mosca surgiu no cenário musical como um dos integrantes da banda Inimigos do Rei, nos anos 1980. Depois, partiu para a carreira solo e também nas artes visuais, fotográficas e no cinema. Ouça na Alessia FM, Paulinho Mosca cantando dele, Quantas Vidas Você Tem.

compositor Lulu Santos, lançado em 1994. Este disco inaugurou sua parceria com o DJ Memê, que resultaria no CD Eu e Memê e Memê e Eu, lançado em 1995, no qual regravou O Descobridor dos Sete Mares, de Gilson Mendonça e Michel. Ouça na rádio Alessia FM, Lulu Santos cantando Assim Caminha a Humanidade.

0: destaque.
1: Começou a funcionar nesta segunda-feira o Receita Atende, novo canal digital de atendimento ao contribuinte. O serviço vai tirar dúvidas e orientar empresas e cidadãos, tudo em uma única plataforma. Segundo a Receita Federal, a mudança faz parte da modernização dos canais de relacionamento com os contribuintes, mas a transição será gradual. Nesta fase inicial, serão substituídos os assuntos do Fale Conosco. Em uma segunda etapa, será feita a integração dos canais de atendimento por e-mail e por processo digital. No Receita Atende, o contribuinte pode enviar mensagens para esclarecer dúvidas, agendar atendimento presencial e acessar o chat da Receita Federal para regularizar débitos. Mas atenção, para aproveitar todos os serviços ou acessar o histórico completo de solicitações, é necessário realizar o login com a conta gov.br. Para mais informações, basta acessar o site gov.br/Receita Federal. Da Rádio Nacional em Brasília, Renato Ribeiro.
2: 11:14.
0: O compositor piauiense Chico Pio e o cearense Luciano Clever são os autores da

de Siribá Soares, que aborda o fim de um relacionamento, mas que preserva as boas lembranças e os momentos vividos em um tempo em que o amor foi intenso. Siribá, cantor e compositor das Noites da Boemia de Fortaleza,

lançada em 2010. O disco traz canções compiladas que foram lançadas originalmente em trilhas sonoras de filmes, novelas, programas de TV e espetáculos de dança. Ouça na Alessia FM, Lenine cantando. Diversidade de sua autoria.

0: Você acha que é melhor as crianças trabalharem do que ficarem na rua?
1: As crianças que trabalham fazem serviços pesados e perigosos. Muitas estão em

0: utilizar adequadamente esse hormônio, responsável por regular os níveis de glicose no sangue e fornecer energias às células. Como consequência, o excesso de açúcar que circula na corrente sanguínea e pode comprometer a saúde ao longo do tempo. O enfermeiro do Centro Especializado de Atenção à Diabetes e Hipertensão de Fortaleza, Getúlio Fiuza, fala do perfil dos pacientes atendidos nas unidades e alerta que o diagnóstico precoce ajuda a evitar as complicações.
1: Esse paciente, o perfil dele é um paciente com alto e muito alto risco cardiovascular. Então, o que quer dizer isso? É o risco que o paciente tem daqui a 10 anos de ter algum evento cardiovascular, como um acidente vascular cerebral ou infarto agudo do miocárdio. Então, se esse paciente é atendido no posto de saúde e é avaliado que ele tem esse risco alto ou muito alto de ter um evento cardiovascular, ele é encaminhado para o CEAD, que é o Centro Especializado de Atenção à Diabetes e Hipertensão. Atualmente, a gente tem uma equipe, um enfermeiro, um endocrinologista, uma cardiologista, um oftalmologista e a estomaterapeuta. Quando o paciente é encaminhado para cá, a gente tenta otimizar tanto o tratamento medicamentoso como o tratamento não medicamentoso para que a gente previna as complicações ou a gente retarde a intensificação das complicações que esse paciente porventura já venha trazendo. E aí, se o paciente paralelamente tem alguma lesão no pé, a gente já faz o tratamento adequado para evitar a amputação, que é o grande problema da diabetes hoje em dia, é a amputação de pés por lesões ou mal cuidadas ou não conhecidas dos pacientes devido à falta de sensibilidade que esses pacientes têm na região dos pés.
0: A rede municipal acompanha os pacientes com diabetes e hipertensão por meio dos postos de saúde e dos centros especializados de diabético e hipertensos. Marcos Smith, da Alessa FM.
2: 11:33.
3: A cantora, compositora e escritora mato-grossense Vanessa da Mata gravou em 2017 a música Impossível Acreditar que Perdi Você, presente no CD e DVD ao vivo Caixinha de Música. Sucesso na década de 1970, a canção de autoria dos irmãos Márcio Greik e Cobel foi regravada por mais de 60 artistas, entre eles Wilson Simonal, Rosana, Fábio Júnior e Verônica Sabino. Ouça na Alessa FM, Impossível Acreditar que Perdi Você, com Vanessa da Mata.

Durante décadas, Alguém Me Disse ganhou regravações de Gal Costa, Nelson Gonçalves e Joana, Emílio Santiago e da mineira Ana Carolina, que você ouve agora na sua 96,7.

música O Passageiro é fruto de parceria dos compositores Iggy Pop e Rick Gardner. A versão da letra é de Bozo Barrete e Dinho Ouro Preto, do Capital Inicial, e é uma das faixas do disco homônimo, gravado ao vivo e lançado em 1996. Ouça O Passageiro com Capital Inicial, banda criada na década dos anos 1990.

0: feito na pele, porque ficou bem arranhada na batida, viu?
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0: Organização Mundial da Saúde apontam que a doença pneumocócica, infecção que pode atingir desde os ouvidos até os pulmões, é uma das principais causas de mortalidade infantil por enfermidades infecciosas causadas por vírus ou bactérias que podem ser evitadas por meio da vacinação. Recentemente, o combate a esse tipo de doença ganhou um importante reforço no Brasil com a incorporação do imunizante Pneumovinte ao calendário nacional de vacinação. O infectologista Alberto Chebabo destaca que a vacina amplia a cobertura contra sorotipos relacionados à pneumonia invasiva.
1: O pneumococo é uma bactéria que é causador de pneumonia, entre outras infecções graves, meningite também pode acontecer. Então é uma vacina que protege principalmente contra 20 sorotipos diferentes do pneumococo, dessa bactéria. E principalmente a função é reduzir o risco de pneumonia e infecções invasivas graves por essa bactéria pneumococo, que é a mais comum causa de infecção, de pneumonia, tanto na criança quanto no adulto.
0: O SUS também oferece a Pneumo 10 e a 13. O especialista esclarece a diferença entre os imunizantes.
1: A grande diferença é o número de sorotipos que a vacina protege, né? A gente tem, no caso da Pneumo 20, um acréscimo aí de mais ou menos em torno de 20% de proteção em relação à Pneumo 13 e um aumento significativo de proteção em relação à vacina Pneumo 10. Então, com a Pneumo 20, a gente ganha um percentual importante de proteção contra essas doenças pelo aumento dos sorotipos protetores da vacina.
0: A nova vacina já está disponível em todo o país. O estado do Rio de Janeiro recebeu um lote inicial de 36.700 doses. Na capital, a vacina está disponível nos centros municipais de saúde, clínicas da família e no Supercentro Carioca de Vacinação para crianças de 2 meses até 5 anos. Da Rádio Nacional, no Rio de Janeiro, Solimar Luz.
2: 11:48.
3: A Flor da Pele, do compositor maranhense Zé Cabaleiro, foi inspirada.

uma das grandes vozes dos anos 1960. Em 2000, lançou o CD Volume 2, reunindo canções do seu irmão, Max de Castro, e sucessos da década 1960, de autoria de Johnny Alf, Ben Jor e Bernardo Vilhena. O disco teve boa aceitação da crítica. Ouça na Alessia FM Wilson Simoninha cantando Agosto, de Max Castro.

0: 2006.
1: O cantor, compositor e pianista pernambucano Zé Manuel lançou o seu segundo disco em 2015. O CD Canção e Silêncio tem a produção musical de Carlos Eduardo Miranda e produção de Cassim. O álbum conta com arranjos do maestro baiano Letieres Leite, do pernambucano Matheus Alves e do carioca Fábio Negroni. Na 96,7 Alessia FM, você ouve Zé Manuel interpretando de sua autoria Nas Asas do Mangangá.

0: turismo no Brasil caiu para menos de 5% da população, segundo dados da Pesquisa Nacional por Amostra de Domicílios divulgados pelo IBGE. O país registra agora 4,9% de pessoas com 15 anos ou mais não alfabetizadas. O percentual representa um contingente de 8 milhões e 400 mil pessoas. A secretária da Educação do Estado, Jucineide Fernandes, avalia o resultado da pesquisa e destaca os principais desafios da educação.
1: A taxa de analfabetismo no Brasil e no Ceará está apresentando redução consistente nas últimas décadas, quando a gente compara censo 2010, censo 2022 e o resultado agora da APNAD contínua. No entanto, ainda persistem desigualdades regionais, as maiores taxas de analfabetismo ainda se concentram no Nordeste, ainda persiste também desigualdades raciais, com as maiores taxas entre a população negra, preta e parda, e também há uma concentração da taxa de analfabetismo nas pessoas mais idosas, que mostra carências de acesso à educação por parte dessa população. O desafio é que a gente consiga garantir equidade nesses resultados e continue também com política de alfabetização. Nos últimos anos, nós temos, com a parceria do Ministério da Educação, ofertado vagas de alfabetização. Nós ofertamos 6 mil vagas de alfabetização de jovens e adultos no estado do Ceará nos últimos 3 anos e meio, para garantir a diminuição desse índice de analfabetismo entre a nossa população.
0: O Ministério da Educação atribui a aceleração da queda ao Pacto Nacional pela superação do analfabetismo criado há 2 anos. Somente no último ano, cerca de 592 pessoas deixaram a condição de analfabetismo. Silvio Augusto, da Alesse FM.
2: Meia-noite e 3.
3: A música Romaria é de autoria do cantor e compositor paulista Renato Teixeira. A canção ficou nacionalmente conhecida na interpretação de Elis Regina no ano de 1977. Romaria foi gravada, entre outros, por Tião Carreiro e Pardinho, Sérgio Reis, Pedro Bento e Zé da Estrada, Leandro e Leonardo, Inesita Barroso, Chitãozinho e Chororó, dentre outros. Ouça na Alesse FM, Romaria com Elis Regina.

baixista e cantora paulistana Wanda Sá iniciou carreira artística em 1962, quando participou com Tom Jobim, Sérgio Mendes e o conjunto Bossa Rio do programa da TV Excélsio 2 no Balanço, sob a direção de Miele e Ronaldo Boscoli. Em 2003, a gravadora Tec Discs lançou o disco Wanda Sá com João Donato, cantor, compositor e arranjador acriano que incorporou a musicalidade afro-cubana ao jazz. Ouça na sua rádio 96,7 Wanda Sá e João Donato cantando Daquele Amor Nem Me Fale, dele em parceria com Martinho da Vila.

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Você ouve Nando Reis cantando de sua autoria, Me Diga.

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3: Meia-noite 17.
4: Baiana de Feira de Santana e criada no Agreste Paraibano, a cantora e compositora Agnes Nunes começou a cantar com apenas 12 anos de idade. E logo seu canto foi somando fãs nas plataformas digitais. Em 2019, gravou para a trilha sonora do filme Minha Mãe é uma Peça, de Maurício Barros, Mauro Santa Cecília e Roberto Frejá. Ouça na sua Alegria.

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0: 2006.
1: Nati Roots é uma banda de reggae formada em Brasília em 1996 com o nome Nativos e teve que alterar o nome para Nati Roots devido a um grupo musical gaúcho de nome similar. Em 1999, lançou o CD Povo Brasileiro e emplacou os hits Eu e Ela, O Carcará e a Rosa e Meu Reggae é Roots. O álbum, com produção musical de Liminha, conquistou o disco de ouro. Na Alesse FM, você ouve Nati Roots cantando Eu e Ela.

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3: O Congresso Nacional designou a comissão mista que irá debater a medida provisória que institui os programas Desenrola Agemplentes e Fiéis Empreendedor. Assinada pelo presidente Lula, a MP tem como objetivo prevenir o superendividamento e ampliar o acesso a um crédito mais sustentável para trabalhadores informais e graduados pelo FIES, que mantém suas obrigações financeiras rigorosamente em dia. A nova legislação prevê que os trabalhadores do mercado informal renegociem dívidas de até R$15 mil por instituição financeira, com taxa máxima de juros limitada a 1,99% ao mês. Trata-se de uma expansão do novo Desenrola Brasil, desenhada para dar fôlego financeiro a uma parcela da população que mantém as contas em dia. O senador Humberto Costa, do PT de Pernambuco, apontou que a medida confere um alívio para a população diante da atual política de juros.
4: Ela atinge os trabalhadores informais da economia brasileira, pessoas que, apesar de todas as dificuldades, estão conseguindo pagar as suas contas, mas certamente se nós tivermos juros mais realistas, menos escorchantes, elas poderão fazê-lo com muito mais tranquilidade.
3: O texto prevê um aporte de R$3 bilhões da União para garantir as operações do programa. Os beneficiados ficarão impedidos de fazer apostas em plataformas eletrônicas, as bets, que são apontadas pelo governo como uma das maiores causas de endividamento atualmente. O período de proibição será de 6 meses. O senador Isalci Lucas, do PL do Distrito Federal, manifestou preocupação com a gravidade da crise de inadimplência no país e apontou os gastos do governo como sendo causadores dos juros altos.
5: O que que o AJ faz quando o cara não paga? É o que o Brasil está acontecendo, né? Quer dizer, você não tem recurso hoje para amortizar a dívida. Então, se a gente não buscar uma alternativa de recurso para diminuir a dívida, para diminuir os juros, a gente está numa situação caótica.
3: A MP prevê também uma linha de crédito para beneficiários do FIES, inclusive aqueles que forem sócios de empresas com histórico de adimplência no programa, ou seja, com o pagamento das últimas 36 parcelas em dia, sem renegociação. A medida nomeada FIES Empreendedor ainda terá suas taxas e prazos definidas pelo Ministério da Fazenda. Da Rádio Senado, Douglas Castilho.
1: Meia-noite 34.
2: O trio Sá Rodrigues e Guarabira surgiu em 1971 e compôs uma infinidade de canções. Se notabilizou pela criação do chamado rock rural, em que se mesclavam diversas influências musicais, do rock à música sertaneja. Em 1973, Zé Rodrigues se desligou do trio e passou a ser o duo Sá e Guarabira, só retornando em 2001. Quando gravou ao vivo no Teatro Mares, em São Paulo, o CD e DVD Outra Vez na Estrada. A obra reúne 16 faixas, entre elas o Pupurri que você ouve agora, a 96,7, com Sá, Rodrigues e Guarabira. Casa no Campo, Caçador de Mim, Espanhola.

música do cearense Paraíba de Medeiros, falando de uma viagem marcada por sonhos, memória e coragem. Narra a saga do navegador Vicente Pison pelos mares e do aviador Pinto Martins pelos ares do Ceará e de Camucim. A música nasceu depois que Paraíba conheceu descendentes de Pinto

reflete uma visão dos garotos como pessoas que gostam de relações efêmeras e que fogem de sentimentos. A canção foi lançada no segundo disco do Kid Abelha e os Abóboras Selvagens, Educação Sentimental, de 1985. Ouça na rádio Alessia FM, Leone cantando Garotos 2.

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2: 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A baiana Gal Costa lançou em 2015 o disco Estratosférica, que reuniu em 14 faixas canções de Malu Magalhães, Thalma de Freitas, João Donato, Céu, Lira, Jonas Sá e Tom Zé. O álbum traz também a primeira composição de Zeca Veloso com o pai Caetano, Você Me Deu, e a estreia da parceria entre Milton Nascimento e Criolo em 10 Anjos.
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2: Gal Costa cantando Como 2 e 2, de Caetano Veloso.

cearense Davi Duarte gravou à toa. A música traz a leveza da MPB com influências folk e clima praiano. À toa faz parte do álbum Palavra Música, lançado em 2022. A canção fala em desacelerar, citando o balanço da canoa e beira-mar. Celebra também a calmaria e a fugacidade do tempo. À toa foi inspirada na praia de Jericoacoara. Música que você ouve agora com Davi Duarte, na Alesse FM.

excepcionalmente ao animar a enorme plateia do Rock in Rio em janeiro de 1985. De Herbert Viana,

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2: Estão abertas as inscrições para a segunda corrida Corra pelo Bem do IPRED, que acontece no dia 16 de agosto em Fortaleza. A iniciativa, promovida pelo Instituto da Primeira Infância, tem o objetivo de arrecadar recursos para fortalecer os programas desenvolvidos pela instituição. Joana Clemente, diretora institucional do IPRED, fala sobre as principais ações realizadas pelo Instituto.
3: O IPRED tem um trabalho em diversas áreas de atuação, assistência, saúde, educação, cultura, arte, esporte. E a gente tem uma iniciativa que é o Corra pelo Bem, que vai acontecer no dia 16 de agosto, em frente ao espigão ali do Náutico, na beira-mar, para que você...

0: você que não é corredor, mas que seu coração bate pela solidariedade, possa se fazer presente nesse momento, que é um momento que a gente valoriza o esporte, que a gente abraça a corrida, mas que a gente, acima de tudo, está dando jus à solidariedade, à empatia, ao cuidado com o próximo, ao ser essa pessoa que pode fazer a diferença.
1: A largada da corrida terá início às 5h30 da manhã, em frente ao Interceptor Oceânico, na Avenida Beira Mar, com percurso de 2, 5 e 10 quilômetros. J. Lacerda, da Ales FM.
2: 1h07.
3: O cantor e compositor Almir Sater lançou em 1982 o seu segundo disco Doma. O álbum reúne canções próprias e de parceiros, a exemplo de José Gomes, João Bá, Capenga e Paulo Simões. Ouça Almir Sater cantando Varandas, dele e de Paulo Simões.

lançou o primeiro single, Sonho de Menino, com participação do padre Fábio de Mello. Seu primeiro EP, com 8 canções, foi produzido por Max Viana, filho de Djavan, e traz a participação especial de Ivete Sangalo,

artista Adriana Sanches lança disco em homenagem a Luiz Gonzaga, no qual a artista faz releitura dos clássicos do Rei do Baião, trazendo suas influências e personalidade. Nesse tributo, ela usa pedais e loops nas sanfonas, misturando em alguns momentos batidas eletrônicas, samplers e o toque tradicional da sanfona. Ouça Adriana Sanches interpretando Vem Morena, de Gonzaga e Zé Dantas.

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1: 1:19.
2: Em 1979, a cantora, compositora e pianista carioca Ângela Rorô lançava o seu primeiro disco homônimo, marcado pelos sucessos Amor, Meu Grande Amor, Gota de Sangue e Tola Foi Você, todas de sua autoria. Ouça na Alesse FM, Ângela Rorô cantando Amor, Meu Grande Amor, dela e Ana Terra.

0: Isso.
1: Entre os convidados da audiência estão Sara Reis, coordenadora do Senado Verifica, Tadeu Esposito, coordenador das redes sociais do Senado Federal, Frederico Alvim, representante da Assessoria Especial de Enfrentamento à Desinformação do Tribunal Superior Eleitoral, e Patrícia Blanco, presidente do Instituto Palavra Aberta. A data da audiência ainda será definida. Da Rádio Senado, Rodrigo Rezende.
2: 1h34.
3: Cantora cearense Lucinha Menezes lança em 2017 o seu sexto CD, Lúcia. O álbum tem a participação especial de Chico Buarque, que divide com a artista o samba Desencontro, lançado por ele no ano de 1968. É a primeira vez que Chico regrava em dueto com uma mulher o samba. Ouça na Alesse FM, Lucinha Menezes e Chico Buarque cantando Desencontro.

Martins, Ana Vitória, gravado em 2021, com produção de Ana Caetano e Top Band Leone, que também tocou violão e guitarra. O trabalho marca o quarto disco de estúdio, com 14 canções, quase todas compostas por Ana Clara, e conta com participações especiais de Rita Lee e Lenine. Ouça na sua Alessio FM com Ana Vitória, Te Amar é Massa Demais.

faixa do disco Nação Zumbi, lançado em 2002. É o quinto álbum da banda brasileira de Mangue Beat. Nascido no início da década de 1990 no Recife, o grupo originalmente chamava-se Chico Sainz e Nação Zumbi. O líder e vocalista da banda, o cantor e compositor Chico Sainz, fundou junto com a banda Mundo Livre S.A. o movimento Mangue Beat. Ouça na sua Alessia FM, um sonho com Nação Zumbi.

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1: 1h48.
2: O cantor e compositor alagoano Djavan lança em 1988 o disco Pétala. O álbum reúne músicas de sua autoria, dentre elas Meu Bem Querer, Lilás, Topázio, Samurai e Flor de Lis. O primeiro CD do artista, A Voz, o Violão e a Arte, de Djavan, foi lançado no ano de 1976. Ouça na Alesse FM, Djavan cantando Pétala.

os pernambucanos Cláudio e Cláudia de Lima Oliveira. Eles começaram a cantar e se apresentar ao público na infância. O primeiro disco, Acontecimentos, foi lançado em 2010. Em 2016, lançaram o quinto CD, Eu Cuido de Ti, com composições próprias que, além da faixa título, tem como destaque Sossega, que você ouve agora na Alesse FM.

uma paixão. Na composição, a tangerina simboliza a doçura, o desejo e a conexão entre duas pessoas que vivem um forte amor. A parceria entre Tiago York e Duda Beat reforça a atmosfera de cumplicidade química presente na música, o que fortalece a narrativa romântica. Ouça agora na sua Alesse FM, Tangerina, com Tiago York e Duda Beat.

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2: 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Secretaria da Administração Penitenciária comemora a marca de 26 empresas instaladas dentro de suas unidades. A mais recente delas é a fábrica de brinquedos Lumar, na unidade prisional de Aquiraz. A instalação dessas empresas faz parte do projeto Cadeias Produtivas e tem o objetivo de criar 130 postos de trabalho para os internos. Aqueles que trabalham nas fábricas cumprem uma jornada de trabalho de 40 horas semanais e podem usar o tempo trabalhado para a redução da pena. Mauro Albuquerque é o titular da pasta e fala sobre a importância do projeto.
3: Isso é muito importante, mostrando que o preso está disposto a mudar de vida, do trabalho, do controle do Estado. É o que a gente tem feito dentro do sistema prisional. Graças aos nossos policiais penais, graças à segurança que nós estamos dentro do sistema prisional e graças à capacitação dos internos. Enquanto muita gente torce para o sistema dar errado, nós trabalhamos e mostramos o resultado. É isso que tem sido feito dentro do sistema prisional, respeitando as leis. E detalhe, nosso Brasil não é um estado de exceção, então nós temos que trabalhar com as leis que estão aqui. Um conjunto de trabalho que o Estado vem fazendo para poder realmente dar oportunidade para essas pessoas que estarão um dia na rua. Então é muito importante esse trabalho sendo feito dentro do sistema prisional, porque não consegue esconder uma pessoa dentro do sistema prisional e esquecê-la dentro do sistema prisional. Nós temos que aproveitar esse tempo para poder dar educação, capacitação e trabalho, porque a maioria nunca teve isso na rua.
2: Segundo dados da Secretaria, mais de 10 mil pessoas estão em atividade de trabalho no sistema prisional cearense. Kézia Diniz, da Alesse FM.
4: 2:05.
5: Ela Só Pensa em Beijar, de Leozinho, foi regravada pelo cantor Celso Fonseca em 2007. É uma das faixas do disco Feriado, que reúne composições suas com o parceiro Ronaldo Bastos, canções de Tom Jobim, Caetano Veloso e Elmir Deodato. Ouça na rádio Alesse FM, Celso Fonseca cantando Ela Só Pensa em Beijar.

de autoria do cantor e compositor Wilson das Neves e Vitor Pessoa. É uma das faixas do disco Pra Gente Fazer Mais um Samba, lançado no ano de 2010. Músico e baterista, só começou a compor depois de 40 anos de carreira, lançando em 1997 o álbum O Som Sagrado, de Wilson das Neves. Ouça na rádio Alessia FM, Wilson das Neves cantando Nos Braços do Amanhecer.

0: 2016.
1: Iê é o álbum solo de Arnaldo Antunes, ex-integrante do Titãs, lançado em 2009. O disco foi produzido por Fernando Catatau, líder do Cidadão Instigado. Com Liminha, Arnaldo compôs Invejoso, uma das faixas do CD. Liminha começou sua carreira como baixista do grupo Os Baobás antes de ser chamado para acompanhar Os Mutantes, em 1970. Ouça Arnaldo Antunes cantando Invejoso.

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2: 2h21.
3: O compositor, cantor, arranjador e jardineiro Tom Zé aprendeu a gostar de música ainda pequeno, ouvindo Luiz Gonzaga, Jackson do Pandeiro, samba de roda e os grandes cantores do rádio. Participou ativamente do movimento musical Tropicália nos anos 1960 e se tornou uma voz alternativa influente no cenário musical do Brasil. Em 1970, Tom Zé lançou seu primeiro disco, Grande Liquidação. A 96,7, ouça Tom Zé cantando Só Solidão.

plataformas de streaming quando novos artistas

0: Unidos.
1: A cantora paulista Ana Gabriela, que ficou conhecida em canais da web, lançou em 2018 nas plataformas digitais a versão para Céu Azul. A música, de autoria de Chorão e do guitarrista Thiago Castanho, foi registrada pela banda Charlie Brown Jr. no álbum Música Popular Caiçara, de 2012. Ana Gabriela foi acompanhada nas gravações por Reginaldo Lincoln, baixista da banda Vanguard. Na 96,7, Alessia FM, ouça Céu Azul, na voz de Ana Gabriela.

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4: A agenda de terça-feira começa pela manhã com a Comissão de Meio Ambiente, que debate a criação da Política Nacional de Minerais Críticos e Estratégicos. Na Comissão de Assuntos Econômicos, estão na pauta a avaliação de empréstimos externos e a atualização do marco legal da regularização fundiária urbana. Ainda na manhã de terça, a Comissão de Desenvolvimento Regional pode votar projeto que define normas de circulação para patinetes e veículos de mobilidade individual. E a Comissão de Relações Exteriores analisa dar o nome de Heitor Miranda dos Santos para a ponte da rota bioceânica que vai ligar Carmelo Peralta, no Paraguai, a Porto Murtinho, em Mato Grosso do Sul. E a Comissão de Segurança Pública avalia a tipificação do crime de incitação à violência em ambientes coletivos. A relatora da matéria, senadora professora Dorinha Seabra, do União do Tocantins, defende a medida.
5: Verificou-se também o crescimento, principalmente em redes sociais da internet, de um grande número de pessoas que, aproveitando-se do anonimato e de uma suposta impunidade conferida pela rede mundial de computadores, passam a incitar ou induzir prática de homicídio, lesão corporal e ameaças em locais de frequentação coletiva, como escolas, universidades, ambientes de trabalho e centros de compra.
4: Na tarde de terça-feira ocorrem audiências públicas. Uma delas debate mudanças no Imposto Territorial Rural, o ITR. Em outra, acontece um ciclo de debates sobre o Programa de Proteção a Vítimas e Testemunhas Ameaçadas, o PROVITA. Já as Comissões de Direitos Humanos e de Assuntos Sociais fazem uma reunião conjunta para discutir os efeitos sociais, econômicos e de saúde pública provocados pela expansão das apostas esportivas online, conhecidas como bets, no Brasil. Na quarta-feira pela manhã, a Comissão de Ciência e Tecnologia analisa outorgas de rádio e televisão. Na CDH, o destaque é o projeto que autoriza mulheres vítimas de violência doméstica a alterarem o próprio nome completo de seus filhos em caráter sigiloso. Já a Comissão de Agricultura pode votar proposta de facilitação da titulação de terras para mulheres da agricultura familiar. Na tarde de quarta, a Comissão Mista de Combate à Violência contra a Mulher promove um debate sobre o projeto que tipifica o crime de misoginia, consiste no ódio ou preconceito contra mulheres. E na quinta-feira, a Comissão de Direitos Humanos volta a se reunir em audiência pública para marcar o Dia Mundial contra o Trabalho Infantil. Da Rádio Senado, Bruno Lourenço.
2: 2h38.
6: O arquiteto, compositor e músico Luiz Fiuza lança em 2014 o CD Águas Mansas, faixa título de sua autoria. O artista cearense começou a tocar violão na adolescência e aos 16 anos participou do Festival de Música da Rádio Assunção. Ouça na Alessia FM Luiz Fiuza cantando Águas Mansas.

1976, o cantor e compositor Raul Seixas lançou o EP Eu Nasci Há 10 Mil Anos Atrás. A música título foi feita em parceria com Paulo Coelho. No disco destacaram-se ainda as composições Meu Amigo Pedro, As Minas do Rei Salomão, Eu

0: 2007.
1: Escuta Aqui é o sétimo álbum da banda Biquíni Cavadão, lançado no ano 2000. Segundo álbum produzido pelo galês Paul Ralphs, o disco trouxe como principais sucessos as canções Você Existe, Eu Sei e a faixa título, que ganharam videoclipes. Ouça na rádio Alessia FM, Escuta Aqui com Biquíni Cavadão.

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0: 2h51.
2: O gaúcho Antônio Villeroy, ou Totônio Villeroy, como é conhecido, montou com seu irmão e amigos a banda CEP 9000, que desenvolvia um repertório que ia do samba funk a baladas com cores jazzísticas. Tendo Ana Carolina como sua principal intérprete, suas canções também podem ser ouvidas nas vozes de Maria Bethânia, Gal Costa, Vanessa Camargo, Luísa Posse e Preta Gil. Na Alesse FM, você ouve Amores Possíveis, na voz de Antônio Villeroy, dele em parceria com João Nabuco.

de autoria do compositor Antônio Júlio Nastácia. É uma das faixas do álbum E a Gente Sonhando, gravado com artistas de Três Pontas, cidade onde Milton Nascimento foi criado, no sul de Minas. O disco inclui composições inéditas dele com Fernando Brant, algumas regravações e canções de artistas da cena local, como Cleiton Prosperi e Haroldo Júnior. Ouça na sua Alesse FM, Milton Nascimento cantando O Sol.

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2: A Companhia de Desenvolvimento do Vale do São Francisco e do Parnaíba está investindo R$ 104.600.000 no Ceará. Os recursos são destinados para a mecanização agrícola, a pecuária leiteira, a pavimentação asfáltica e a aquisição de máquinas e equipamentos para fortalecer a agricultura e a apicultura. Segundo o diretor-presidente da Codavesp, Lucas Felipe, a companhia deve ampliar os investimentos no Ceará.
3: Esse apoio à carcinocultura e à produção da tilápia, a gente espera aumentar, estreitar ainda mais com o produtor. A gente sabe que é uma grande cultura aqui no Ceará em relação a essas duas produções. E a projeção é que a gente aumente o nosso portfólio, chegando na agricultura irrigada através da fruticultura, que é algo que a gente tem como legado aí nos nossos 50 anos de história. Continuar fazendo o que tem dado certo. A gente sabe que o equipamento, ele apoia muito a produção ali do pequeno agricultor. A capacidade de melhorar a produção de uma máquina é absurda para um produtor pequeno. A gente sabe que a qualificação viária com as pavimentações apoia muito a produção e o escoamento dela. As perspectivas aqui no estado são as melhores.
2: Lucas Felipe lembra que o desenvolvimento de uma cadeia produtiva há a possibilidade de investir em novos negócios.
3: Se você apoia uma cadeia produtiva ali, há necessidade de outros investimentos, seja capacitação, outras indústrias, indústria de embalagem, indústria de infraestrutura, seja investimento de infraestrutura, seja na hotelaria, seja de ensino e capacitação. Então, depois que você faz uma ação de um núcleo desse e desenvolve uma cadeia dessa, outros investimentos são necessários. Então, a plataforma de negócio que surge através de uma ação dessa Codevasf é algo que a gente tem como maior legado.
2: Entre os anos de 2023 e 2025, a companhia investiu valor próximo a R$ 172 milhões em segurança hídrica, perfuração de poços, implantação de cisternas e apoio à agricultura familiar no Ceará. Marcos Smith, da Alessa FM.
4: 3 e 7.
1: Na Primeira Manhã é uma das faixas do CD Sol e Chuva, do cantor e compositor pernambucano Alceu Valença. O disco foi gravado no ano de 1997. A música também faz parte do 5º CD ao vivo e primeiro DVD do artista do ano de 2003. Ouça na sua Alessa FM, na Primeira Manhã, com Alceu Valença.

Música Cega é de autoria de Luiz Guimarães, que fez parte da corte de compositores gravados sistematicamente por Luiz Gonzaga. A música é do ano de 1967, uma das faixas do disco O Sanfoneiro, lançado por Luiz Gonzaga. Ouça na sua Alessio FM, A Sorte é Cega, na interpretação do gaúcho Felipe Cato.

cantora baiana Belô Veloso, aos 19 anos, se mudou para o Rio de Janeiro, cidade onde começou a cantar profissionalmente. No repertório, interpretou canções de Caetano Veloso, Carlinhos Brown e Roberto Carlos. De uma família de artistas, Belô Veloso é filha da escritora Mabel Veloso e sobrinha dos músicos Caetano Veloso e Maria Bethânia. Ouça Por Te Querer com Belô Veloso.

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3: 19.
4: A música Somente Eu e Você é uma das faixas do quarto CD solo de Ivete Sangalo, lançado em 2003. O primeiro disco solo da cantora foi lançado em 1999. Em 2000 foi a vez do Beat Beleza. Ouça Ivete Sangalo cantando Somente Eu e Você, do disco Clube Carnavalesco Inocentes em Progresso.

lançou em 2021 o single Odoyá, com produção musical assinada por Maria Rita. Ouça na sua Alessia FM, Gabriel Gonti cantando Odoyá, dele, Léo Costa, Maria Rita.

Caboclo é uma das faixas do primeiro disco lançado na década dos anos 1980 pelo cantor e compositor paraibano Chico Pessoa. Foi regravada em 1995 pelo cantor e compositor Flávio José no disco Tareco e Mariola. Ouça na 96,7 Flávio José interpretando Sina de Caboclo.

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3: Há menos de 3 meses das eleições, o Conselho de Comunicação Social do Congresso debateu o aumento da violência contra jornalistas durante esse período. Arthur Romeu, dos Repórteres Sem Fronteiras, enfatizou o ambiente hostil que marca a atuação da imprensa.
4: A construção política de um ambiente em que jornalistas identificados como inimigos públicos a serem combatidos nas redes sociais, no ambiente digital em particular, mas também durante coberturas de protestos, manifestações.
3: Entre 2010 e 2022, ao menos 35 jornalistas foram assassinados no Brasil. O repórter Pedro Rafael Vilela destacou que nas coberturas eleitorais, muitas ameaças, agressões e tentativas de descredibilização partem de políticos e assessores.
5: É retirar assuntos da agenda pública por meio da intimidação, por isso que a violência contra jornalistas tem essa dimensão política, né? Ela busca restringir a circulação de informações de interesse coletivo.
3: Daniele Reis, do Observatório da Violência contra Jornalistas, detalhou o protocolo de recebimento de denúncias e investigação dos crimes.
6: Ele institui procedimentos de preservação de prova, inclusive as provas digitais, de escuta adequada, de sigilo das fontes, com vistas à redução da impunidade.
3: Para registrar violações à liberdade de imprensa, as denúncias podem ser enviadas diretamente pelos canais oficiais do Ministério da Justiça e Segurança Pública. Da Rádio Senado, Patrícia Oliveira.

O Relâmpago Elétrico, de Beto Guedes, é do ano de 1977. A faixa título é de autoria dele com Ronaldo Bastos, que também assina as canções Choveu, Lumiar e Tanto. No álbum, Beto Guedes regravou Maria Solidária, de Milton Nascimento e Fernando Brant. Ouça na sua Alessia FM, Beto Guedes cantando Maria Solidária.

Forma de Amor, de Lulu Santos, é do ano de 1987. A turnê de lançamento passou por 29 cidades brasileiras, com um público estimado em 450 mil pessoas. O show obteve êxito também em Montreux, na Suíça. A excursão acabou resultando no primeiro disco ao vivo da sua carreira, o LP Amor à Arte, gravado no Olímpia, em São Paulo. O disco inclui a música Lá Vem o Sol, versão dele para Here Comes the Sun, do Beatle George Harrison, que você ouve agora.

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2: 3h42.
3: A música Verde, do compositor paulista Eduardo Gudim e J.C. Costa Neto, foi classificada em terceiro lugar no Festival dos Festivais da TV Globo em 1985. Foi também a música que projetou nacionalmente Leila Pinheiro, que ganhou no festival o prêmio de Cantora Revelação. Ouça na sua Alessia FM a canção Verde, interpretada por Leila Pinheiro.

0: 1979, o cantor e compositor baiano Caetano Veloso lançou o disco Cinema Transcendental. O álbum reúne músicas autorais, com exceção de Vampiro, de Jorge Maltner, Badauê, de Moa, do Catandê e Aracaju, feita em parceria com Thomas Improta e Vinícius Cantuária. Na 96,7, ouça Caetano Veloso cantando de sua autoria, Lua de São Jorge.
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compositora baiana Pitt foi lançada em 2018 como single promocional de Matriz, seu quinto álbum de estúdio. Te Conecta recebeu a certificação de single de ouro por acumular mais de 8 milhões de streams, o que equivale a uma média de 40 mil cópias vendidas. Você ouve na 96,7 Pitt cantando Te Conecta, de sua autoria.

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4: Tramita no Congresso Nacional projeto de lei que altera a lei de cotas para permitir que empresas com mais de 200 empregados usem a contratação de atletas paradesportivos para cumprir de forma facultativa a reserva legal de vagas para pessoas com deficiência e reabilitados pelo INSS. A legislação brasileira exige que empresas com 100 ou mais funcionários preencham de 2 a 5% de seus quadros com pessoas com deficiência e reabilitados. O advogado Emerson Damasceno, presidente da Comissão da Pessoa com Deficiência da OAB Ceará, se posiciona sobre o projeto.
5: Na prática, a gente está testemunhando mais uma tentativa de flexibilizar a chamada lei de cotas, em vez de se buscar o que é necessário na prática, que é garantir uma otimização da chamada lei, tendo em vista que a lei só garante cargos para pessoas com deficiência na base, não garante cargos de direção, cargos de gerência, enfim, cargos em locais mais altos na pirâmide ali de trabalho, e obviamente os salários são os menores, são ofertados para pessoas com deficiência. Em que pese a lei também buscar, que seria louvável, garantir ali empregabilidade para pessoas com deficiência que têm atividade paradesportiva, entretanto não são todas as pessoas com deficiência que trabalham, que participam, que têm ligação com o paradesporto. Se porventura o Parlamento Federal quiser realmente garantir contratações, cargos, salários para pessoas que são paraatletas, que praticam paradesporto, pode fazê-lo não flexibilizando, não atacando a chamada lei de cotas. Seria, na prática, muito ruim para as pessoas com deficiência.
4: Em nota oficial, a Associação Nacional dos Membros do Ministério Público de Defesa dos Direitos das Pessoas com Deficiência e Idosos é contra o projeto de lei. A entidade afirma que a proposta fere o princípio da progressividade de direitos prevista no Pacto Internacional sobre Direitos Econômicos, Sociais e Culturais. Silvio Augusto, da Alesse FM.
6: 3h59.
7: O grupo musical Demônios da Garoa surgiu na década de 1940 em São Paulo. O encontro com o compositor Adoniran Barbosa rendeu ao grupo grandes sucessos como Trem das Onze, Saudosa Maloca, Tiro ao Álvaro e o Samba do Arnesto. Em 1994, os Demônios da Garoa entraram para o Guinness Book como o conjunto vocal.

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2020, Erasmo Carlos lança outro disco em que recebe convidados. Erasmo Carlos Convida, volume 2, apresenta novos encontros musicais, interpretando parcerias dele com Roberto Carlos. Adriana Calcanhoto, Lulu Santos, Simone, Marisa Monte, Milton Nascimento e as bandas Skank e Los Hermanos estão entre os convidados. Ouça Erasmo e Adriana Calcanhoto cantando No Fundo do Meu Coração.

sexto álbum de estúdio da cantora e compositora Céu, lançado em 2021. Primeiro álbum em que a cantora paulistana se coloca apenas como intérprete, dando voz a uma dúzia de canções de outros autores, como João Gilberto, Antônio Carlos e Jocafe, com participação de Russo Parapuço, Rita Lee e Grupo Revelação, em dueto com Emicida. A música que dá título ao disco é uma composição de Milton Nascimento com Ronaldo Bastos, pinçada do clássico Clube da Esquina, de 1970.

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2: 4:13.
3: A música Si foi lançada inicialmente em 1992 no CD Coisa de Acender, de Djavan, repetida em 1999 no disco Djavan ao vivo e em 2005 no CD Na Pista, etc. O álbum, caracterizado por ser mais pop que os anteriores, marcou época com sucessos como Boa Noite, A Roda de Indivíduo, que até se criou o subtítulo de Ferrugem, Linha do Equador, que

canção Era Uma Vez, de sua autoria, que ultrapassou 200 milhões de visualizações nas redes sociais. Filha de pastores missionários, Kel foi criada ouvindo música gospel até ser apresentada a Elis Regina por seu pai, incorporando os clássicos da MPB em seu repertório. Na 96,7 Alessia FM, ouça Kel Smith cantando Seja Gentil, dela e Bruno Alves.

lançou no ano de 2009 o CD Certa Manhã Acordei de Sonhos Intranquilos, quarto disco de estúdio da carreira. O disco é considerado a obra mais madura do cantor e inclui fotografias do artista plástico Tunga, criadas especialmente para ilustrar o álbum. Ouça na Alessia FM, Otto cantando de Erasmo Carlos e Rony Fon, Pra Ser Só Minha Mulher.

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4: O Brasil registrou nos últimos 6 anos um aumento de 125% no número de grupos reflexivos para autores de violência doméstica. A iniciativa orienta ações de responsabilização e de mudança de comportamento de homens que praticam violência contra mulheres. Essa reeducação está prevista na Lei Maria da Penha. Houve um salto de 312 grupos em 2020 para 704 em 2026. Os dados são do CNJ, o Conselho Nacional de Justiça. A participação dos autores nesses grupos é determinada pela Justiça. Segundo o CNJ, as reuniões não são apenas instrumentos de punição ou substituição de pena, mas ferramentas de proteção às mulheres e de transformação de comportamentos. Outros objetivos são reduzir a reincidência e a escalada da violência. Nos encontros, os homens debatem e refletem sobre temas como machismo, relações de poder e abusos. Em agosto, mês em que a Lei Maria da Penha completa 20 anos, o CNJ vai apresentar um documento com propostas para orientar a atuação do Judiciário sobre esses grupos reflexivos. Também será lançado um manual com diretrizes para a implantação, o funcionamento e o monitoramento dessas iniciativas nos tribunais de todo o país. Da Rádio Nacional em Brasília, Renato Ribeiro.

Vanessa da Mata gravou em 2017 a música Impossível Acreditar que Perdi Você, presente no CD e DVD ao vivo Caixinha de Música. Sucesso na década de 1970, a canção de autoria dos irmãos Márcio Greik e Cobel foi regravada por mais de 60 artistas, entre eles Wilson Simonal, Rosana, Fábio Júnior e Verônica Sabino. Ouça na Alessia FM, Impossível Acreditar que Perdi Você, com Vanessa da Mata.

desde os anos 70. Ouça Brasileiramente Linda

compositor paraibano Chico César. Antes de se dedicar à música, foi revisor de textos da editora Abril. Sua carreira artística tem repercussão internacional. O primeiro disco foi lançado no ano de 1995, com o título Aos Vivos. Ouça na Alessia FM, Chico César cantando Flor de Mandacaru, do CD Respeitem os Meus Cabelos Brancos, de 2002.

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2: 4h42.
3: O instrumentista, compositor e cantor Marcelo Genesi lançou em 2010 o CD Feito Pra Acabar. No disco, ele divide os vocais com a cantora Laura Lavieri. O álbum, lançado pela Som Livre, é considerado um dos melhores discos de 2010, segundo

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2: Gilberto Gil estava em Florianópolis quando Herbert Viana ligou para ele e lhe pediu para pôr letra na música que faltava para fechar o disco Selvagem, que os Paralamas do Sucesso estavam terminando de gravar. Era o ano de

chá de boldo foi formada em São Paulo em 2015 por 13 amigos de faculdade, tendo entre as suas influências artistas como Tom Zé, Roberto Carlos e Gilberto Gil. Em 2010, o grupo lançou o primeiro álbum intitulado Bárbaro. Do disco, destacamos a canção A Vida Que Te Beija, de Léo Cavalcante, que você ouve agora na sua rádio Alessia FM.

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5: Estão abertas as inscrições para a segunda corrida Corra pelo Bem do IPRED, que acontece no dia 16 de agosto em Fortaleza. A iniciativa, promovida pelo Instituto da Primeira Infância, tem o objetivo de arrecadar recursos para fortalecer os programas desenvolvidos pela instituição. Joana Clemente, diretora institucional do IPRED, fala sobre as principais ações realizadas pelo Instituto.
6: O IPRED tem um trabalho em diversas áreas de atuação, assistência, saúde, educação, cultura, arte, esporte. E a gente tem uma iniciativa que é o Corra pelo Bem, que vai acontecer no dia 16 de agosto, em frente ao espigão ali do Náutico, na beira-mar, para que você, corredor, você que não é corredor, mas que seu coração bate pela solidariedade, possa se fazer presente nesse momento, que é um momento que a gente valoriza o esporte, que a gente abraça a corrida, mas que a gente, acima de tudo, está dando jus à solidariedade, à empatia, ao cuidado com o próximo, ao ser essa pessoa que pode fazer a diferença.
5: A largada da corrida terá início às 5:30 da manhã, em frente ao Interceptor Oceânico, na Avenida Beira Mar, com percurso de 2, 5 e 10 quilômetros. Jota Lacerda, da Alesse FM.
3: 4:59.
4: Em 2006, Vanderlei gravou o CD e DVD Pensei Que Fosse o Céu, no Grande Teatro do Palácio das Artes, com participação de Zé Cabaleiro. No ano de 2007, Vanderlei fez turnê pelo Brasil com o álbum e conquistou o prêmio Tim de melhor disco de canção popular com o trabalho. No ano seguinte, faz sua primeira apresentação fora do Brasil, sendo selecionado pelo Fórum de Música de Minas Gerais para fazer um show internacional em Turim, na Itália. Ouça na rádio Alesse FM, Vanderlei cantando e

Bertelli e Paulo Sérgio Valle. O registro se encontra no disco Contracts, lançado pela gravadora inglesa Far Out Records em 2003. O álbum traz influências de samba, bossa nova, frevo, jazz e funk, sem deixar de lado os elementos de música eletrônica que desde o início dos anos 1990 caracterizam a música de Marcos Valle. Ouça na sua Alessia FM, Marcos Valle e Joyce cantando Valeu.

Rei do Baião é o nome do CD que registra obra rara de Luiz Gonzaga. O álbum foi lançado no ano de 2013, tendo Socorro Lira e Oswaldinho do Acordeon como intérpretes do Rei do Baião. O disco conta com participações especiais de Oswaldinho da Cuíca e de Suzana Travassos. Ouça na sua Alessia FM, Socorro Lira e Oswaldinho do Acordeon interpretando Tudo é Baião, de Gonzaga e Zé Dantas.

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3: Em 2024, o canal Disque 100 do Ministério dos Direitos Humanos registrou quase 290 mil denúncias de violações de direitos de crianças e adolescentes. E a Pesquisa Nacional de Saúde do IBGE apontou em 2019 mais de um quarto dos jovens com 15 a 29 anos como vítimas de agressões, incluindo violência física, psicológica e sexual. No debate da Comissão de Direitos Humanos sobre medidas para a proteção dessa população, Juliana de Souza Nunes, do Instituto Mãos Solidárias, ONG que atua no Distrito Federal, contou um pouco da sua própria história.
4: Eu fui abusada pelo meu padrasto. Me levaram na delegacia e eu contei pro delegado. Mas o delegado, ele me olhou naquela época e falou o seguinte pra mim: você sabe que seu padrasto, ele pode sair. E você sabe o que eu senti naquele momento? Que não tinha proteção. Então, na mesma hora, eu preferi dizer pro delegado que era tudo mentira.
3: Autora do pedido do debate, a senadora Damaris Alves, do Republicanos do Distrito Federal, revelou ter sido ela própria também vítima de violência infantil.
5: A violência que sofremos na infância, ela não nos define, são as nossas escolhas. E eu escolhi ajudar a mudar o mundo, e você também. Parabéns, Juliana. Eu também sou sobrevivente da violência.
3: Para Cati do Prado, da Associação Brasileira de Magistrados da Infância e da Juventude, o maior desafio do Brasil na proteção de crianças e adolescentes é transformar o nosso sistema normativo, um dos mais modernos do mundo, em direitos efetivamente vividos. Maurício Cunha, da ONG Child Fund Brasil, que atua em mais de 70 países, destacou a defesa das crianças e adolescentes como a razão última da própria existência do Estado.
6: Assegurar com absoluta prioridade vida, saúde, alimentação, educação, esporte, lazer, profissionalização, cultura, dignidade, respeito, liberdade e convivência familiar e comunitária.
3: Renato Godoy, do Instituto Alana, citou a redução da mortalidade infantil e da insegurança alimentar e o aumento do número de crianças e adolescentes na escola como avanços importantes desde a entrada em vigor do Estatuto da Criança e do Adolescente, e defendeu a aprovação do projeto da deputada Laura Carneiro, do PSD do Rio de Janeiro, que assegura o direito das crianças à natureza, em análise na Comissão de Meio Ambiente. Da Rádio Senado, César Mendes.
7: 5:16.
8: Zezé de Camargo e Luciano, lançado em 1991 pela gravadora Copacabana, é o disco de estreia da dupla sertaneja e vendeu mais de 1 milhão de cópias. No álbum, além do grande sucesso É o Amor, os irmãos gravaram uma versão de Roberto Carlos para And I Love Her, de Paul McCartney e John Lennon. Música que você ouve na sua 96,7 com Zezé de Camargo e Luciano.

80, o disco

0: 5.
1: A música Menina Veneno, do cantor inglês Hit, vendeu 500 mil cópias no ano do lançamento em 1983. Um compacto simples. Nesse mesmo ano, Hit lançou o LP Voo de Coração, que emplacou vários sucessos como Pelo Interfone, Pra Conversar, Casa Nova e principalmente Menina Veneno, escrita em parceria com o letrista Bernardo Vilhena. Ouça na rádio Alessia FM, Rit cantando Menina Veneno.

0: 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E se isso não acontecer, os pais ou responsáveis pela criança poderão até responder à ação penal por crime de abandono material. Isso se não existir motivo justo para que essa família tenha deixado de fazer a matrícula. Essa regra vale também para quem ainda não completou 21 anos, que já tenha frequentado a escola, mas ainda não terminou o ensino fundamental, ou seja, aqueles 8 primeiros anos escolares. Além disso, é dever dos pais ou responsáveis conhecer o processo pedagógico e participar da escolha da proposta educacional da escola. 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
3: Estão abertas até o dia 9 de agosto as inscrições para o Seminário Docente 2026, destinado aos professores e gestores da Rede Pública Estadual de Ensino. O tema dessa edição é Educação e Cidadania, o papel dos saberes docentes na construção da convivência democrática, e acontece em Fortaleza, de 17 a 19 de setembro, no Centro de Eventos do Ceará. O encontro promove a socialização e o compartilhamento de saberes docentes entre profissionais da educação cearense por meio de palestras, apresentação de trabalhos e atrações artístico-culturais. A orientadora da Célula de Produção de Material Didático e Soluções Tecnológicas para a Educação à Distância da SEDUC, Jaqueline Rodrigues, informa sobre as inscrições.
4: Esses professores, esses gestores, os técnicos, eles devem fazer sua inscrição pela plataforma SICSED. Lá tem um campo de envio do trabalho, ele submete, e cada autor pode submeter um trabalho como autor principal e pode participar até de 2 trabalhos como coautor. E aí, esse ano, vamos para a nossa 8ª edição do Seminário Docentes e convidamos a todos para se fazerem presentes nesse evento, que é tão importante do ponto de vista acadêmico de trocas para a educação cearense avançar cada vez mais.
3: Kézia Diniz, da Alesc FM.
5: 5h33.
6: A cantora baiana Maria Bethânia lança, na década de 1990, um CD reunindo músicas de autoria de Roberto e Erasmo Carlos. Em 1994, a cantora realizou show no país cantando os principais sucessos da dupla. Na Alesc FM, as canções que você fez pra mim, que você ouve agora.
7: Hoje

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Dê um Rolê é dos compositores Galvão e Moraes Moreira, lançada na década dos anos 1970. A música também foi gravada por Paulinho Boca de Cantor, que a incluiu no disco Valeu, do ano de 1981. Moraes Moreira, Paulinho Boca de Cantor e Luiz Galvão formaram os Novos Baianos, na companhia de Pepeu Gomes, Baby Consuelo, Jorginho, Baixinho, Bolacha e Dade. Ouça na Alessi FM, Paulinho Boca de Cantor, interpretando De Um Rolê.

Chove Chuva foi lançada em 1963 por seu autor Jorge Ben. É uma das faixas do álbum Samba.

Povo, o primeiro LP do artista. Em 1964, foi gravada ao vivo no Teatro Paramount e incluída no terceiro LP. Ouça na Alessia FM, Chove Chuva, na interpretação da banda Biquíni Cavadão.

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2: Os 60 anos da fundação da Rede Mato Grossense de Comunicação foram celebrados com uma sessão especial no plenário do Senado. O senador Wellington Fagundes, do PL de Mato Grosso,

0: destacou a contribuição da empresa para a comunicação regional e para a história da radiodifusão brasileira.
1: Mais do que informar, a Rede Mato Grossense aproximou pessoas, integrou regiões e ajudou a construir a identidade de um estado continental.
0: A Rede Mato Grossense de Comunicação é atualmente o maior conglomerado de mídia do Centro-Oeste brasileiro, operando 7 emissoras de TV, 8 de rádio e 3 portais digitais nos estados de Mato Grosso, Mato Grosso do Sul, Goiás e Tocantins. Começou em 1965 com a fundação da TV Morena pelo empresário Wesley Elias Aran, seguida depois pela TV Centro-América e pela TV Cidade Branca. Wesley Aran morreu em 2018, mas foi homenageado com uma gravação exibida durante a sessão.
2: Naquele tempo só tinha 14 emissoras no Brasil inteiro. E de repente, um louco, eu resolvi colocar 3 no meu estado, que não era desse estado riquíssimo como é hoje, né? Naquele tempo não era. E o pessoal disse, mas Aran, você vai fazer 3 emissoras? Eu vou fazer 3 emissoras sim.
0: O senador Nelsinho Tradi, do PSD de Mato Grosso do Sul, contou que a RMC faz parte da sua história familiar.
3: Essa homenagem tem para mim um significado muito especial. O meu avô paterno, Assaf Tradi, teve a honra de conviver com o saudoso Elias Aran, patriarca da família e dos seus filhos.
0: O senador Wilder Moraes, do PL de Goiás, saudou a empresa pela chegada ao estado dele em maio deste ano.
4: Aqui como representante do povo goiano, quero formalizar as boas-vindas ao Grupo Aran em Goiás. Tenho certeza que pelo histórico do grupo e pelo legado do Dr. Eisen, trazem na bagagem a responsabilidade de fazer um jornalismo sério, responsável e politicamente isento.
0: Também participaram da sessão especial executivos da Rede Mato Grossense de Comunicação, deputados e integrantes do governo federal, além de outras autoridades e representantes de rádios e TVs. Da Rádio Senado, Márcio Maturin.
5: 5h48.
6: A música Flor da Noite é de autoria de Celso Fonseca e Ronaldo Bastos. Ronaldo Bastos nasceu em Niterói, é compositor de, entre outros clássicos, Fé Cega, Faca Amolada e Nada Será Como Antes. Celso Fonseca é também produtor de musical. A dupla lançou em 2011 o CD Liebe Paradiso, com a participação de Nana Caymmi, Luiz Melodia e

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1: Em 1989, o cantor e compositor pernambucano Nando Cordel lançou o disco Jogo de Cintura. O álbum reúne músicas autorais e parcerias com Dominguinhos e Arnaldo Rodrigues. A rádio Alessia FM destaca a faixa Minha Doce Estrela, que você ouve agora com Nando Cordel e o cearense Fagner.

0: 7.
1: O álbum Eu e Você, do cantor, compositor e acordeonista sergipano Mestrinho, foi lançado em 2020 pela gravadora Atração Fonográfica. Mestrinho ficou conhecido do grande público quando participou do Réveillon 2019 na Avenida

0: ação está publicada no Diário Oficial Eletrônico do Tribunal e dá mais 90 dias aos gestores municipais a enviarem os documentos contábeis. A medida vale para todos os municípios cearenses e refere-se especificamente ao exercício financeiro do ano passado. Alexandre Rosa Reis é secretário executivo de contas do TCE.
1: Eu destaco dois pontos principais que motivaram essa prorrogação. O primeiro deles foi os pedidos dos jurisdicionados de prorrogação com a finalidade de terem mais tempo para se preparar e se adequar às novas regras das normativas da Lei 25. Também destaco, como segundo ponto, o desenvolvimento que o Tribunal vem realizando na sua atual plataforma para recepcionar as questões de contas do E-Contas. Foi também necessário várias ações, vem sendo realizadas várias ações de modernização com vista ao atendimento da nova prestação de contas que a Instituição Normativa 01 vem exigindo. Chama atenção também para o cumprimento do novo prazo, um acréscimo de mais 90 dias. É importante que os jurisdicionados que ainda estão em fase de levantamento do envio das informações que a nova Instituição Normativa 0925 vem exigindo para as contas, que finalize a sua organização, seu levantamento para o envio dentro do prazo, para que cumpra esse novo prazo, para não terem risco de envios intempestivos ou não envio obrigatório da prestação de contas, que acarretarão sanções ou mesmo instauração de tomadas de conta de gestão.
0: Marcos Smith, da Alessa FM.
2: 6 e 4.
3: O cantor e compositor carioca Paulinho da Viola lançou em 1970 um de seus maiores sucessos. A composição Foi um Rio que Passou em Minha Vida, que deu título ao disco. No LP despontam também outras faixas como Tudo Se Transformou, regravada posteriormente por Caetano Veloso. Ainda nesse ano fez a produção do primeiro disco da velha guarda da Portela, Portela Passado de Glória, do qual participaram Monarco, Cláudio, Alcides Dias Lopes e Antônio Caetano, dentre outros. É também do disco a música que você ouve agora, Sinal Fechado.

título do disco do compositor, arranjador e intérprete Max Viana. O álbum traz 11 canções que falam de amor e tem participações especiais da cantora maranhense Alcione no samba É Hora de Fazer Verão e uma parceria com Arlindo Cruz. Ouça na rádio Alessia FM, Max Viana cantando dele, Um Quadro de Nós Dois.

2004. O disco de pop rock com influências de MPB destaca tudo o que há de bom, sair de casa e em busca da felicidade. Entre os compositores estão Frejar, Maurício Barros, Kiko Zambianchi, Vini, Bernardo Vilhena, Marcos Mena, todos do universo roqueiro nacional. E como produtor de todas as canções, Rick Bonadio. A música que vamos ouvir traz a versão roqueira da cantora para o clássico da Jovem Guarda, composto por Roberto e Erasmo Carlos. Na Alesse FM, ouça Luísa Posse, Ilegal, Imoral ou Engorda.

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1: O Senado pode votar esta semana uma proposta que prevê punições mais duras para a violência sexual digital contra crianças e adolescentes, inclusive nos casos em que é utilizada a inteligência artificial. A pena atual para quem adquire, possui ou armazena material com violência sexual é de 1 a 4 anos de reclusão e multa. O projeto aumenta essa punição para 3 a 6 anos de reclusão e multa. Outra inovação é que em casos de transmissões ao vivo ou risco iminente à vida da vítima, as autoridades policiais poderão requisitar dados cadastrais e de conexão diretamente aos provedores de internet e aplicativos, sem a necessidade de esperar por uma ordem judicial prévia, como explicou a relatora, senadora Damaris Alves, do Republicanos do Distrito Federal.
2: Nós vamos dar com esse projeto poder aos policiais de retirar imediatamente essa live do ar. Nós vamos dar poder com esse projeto que o agente policial, o delegado, imediatamente haja na hora de identificar uma imagem no mundo online de abuso de violência sexual contra criança e adolescente. Então a gente fecha todas as brechas com esse novo projeto de lei.
1: Também pode ser votada a proposta que estabelece diretrizes para as atividades de inteligência no Brasil, definindo conceitos, funções e procedimentos para obtenção, análise e disseminação de informações. O texto também altera leis existentes para regulamentar o acesso a dados, o uso de técnicas sigilosas e a proteção dos profissionais do setor. Para o senador Hamilton Mourão, do Republicanos do Rio Grande do Sul, a inteligência é essencial para proteger a soberania nacional e não deve ser encarada como uma ferramenta de governo.
3: A atividade de inteligência é uma atividade de Estado, muitas vezes incompreendida, e que, obviamente, a fiscalização feita pelos membros do Congresso Nacional é de extrema importância para a salvaguarda dos princípios que regem não só a atividade, como também o sistema democrático no qual todos nós vivemos.
1: Outros itens na pauta do plenário nesta semana tratam da transferência automática do valor da pensão alimentícia diretamente para a conta do beneficiário ou do seu representante legal, da obrigatoriedade da divulgação do serviço telefônico de denúncias de violência contra a mulher, o Ligue 180, da inscrição do nome do Frei Orlando no livro dos heróis e heroínas da pátria e de um acordo de coprodução cinematográfica entre Brasil e China. Ainda estão previstas mais 3 sessões de discussão em primeiro turno da proposta de emenda à Constituição que estabelece aposentadoria especial para agentes comunitários de saúde e agentes de combate às endemias. Da Rádio Senado, Pedro Pinça.
4: 6:19.
0: Em 2021, a cantora e compositora cearense Regina Quinjo ficou conhecida ao gravar uma releitura do clássico Flor de Mamulengo, de Luiz Fidelis. No ano seguinte, lançou o EP Colho Versos, com Somente Nós, canção dela, Ti Bem-te-vi e Vi Bem-te-vi, que você ouve agora na sua 96,7, na voz de Regina Quinjo.

Luciano Franco e Luiz Lima Verde, que traz um samba estilo bossa nova. Homenageia o principal cartão postal de Fortaleza, mencionando a figura heróica do Dragão do Mar, a Ponte dos Ingleses, o Estoril, o Cais Bar, a boemia e a rebeldia daquele lugar. A canção integra o álbum Valsa do Tempo, gravado em 2022 pelo projeto Palco Aberto, um espaço para divulgação de músicos, cantores e instrumentistas que já atuam na cena musical brasileira e um laboratório de capacitação para os alunos dos cursos profissionalizantes da Casa de Vó Dedé. Ouça com a interpretação de Marcos Lessa na Leste FM 96,7, Praia de Iracema.

0: 7.
1: A música Dublê de Corpo é de autoria da banda Heróis da Resistência, que foi formada em janeiro de 1986. O grupo foi fundado por Leone, Jorge Chay, Lulu Santos e Alfredo Dias Gomes. Leone foi baixista e principal compositor do grupo Kid Abelha. Ouça na rádio Alessia FM, Dublê de Corpo com Leone.

0: os Correios do Centro e em Messejana, em Fortaleza, aderem ao Programa de Eficiência Energética da Enel Distribuição Ceará. A iniciativa, regulada pela Agência Nacional de Energia Elétrica, promove o uso eficiente da energia elétrica, reduz desperdícios e resulta na economia de energia elétrica. Silana Braga, gestora de sustentabilidade da Companhia Energética, informa sobre as melhorias que vão ser realizadas nas lojas dos Correios.
1: As melhorias contemplam a modernização de 339 pontos de iluminação, a substituição de 38 equipamentos de climatização, promovendo maior eficiência no consumo de energia, conforto térmico e melhores condições para os colaboradores e clientes dessas unidades dos Correios que funcionam aqui em Fortaleza. Com as intervenções, a expectativa é de uma economia anual de aproximadamente R$ 107 mil reais nas contas de energia elétrica das duas unidades. Também será realizado um treinamento sobre eficiência energética voltado para os colaboradores dos Correios, que vão receber orientações sobre o uso consciente de energia e a adoção de práticas sustentáveis no seu ambiente de trabalho.
0: Silvio Augusto, da Alessia FM.
2: 6h34.
3: De peito aberto é uma declaração do cantor Dum

0: 7.
1: A cantora e compositora paulista Maria Gadu ingressou no cenário musical em 2009, com temporada de shows no espaço Cinematec, no Rio de Janeiro. Nesse mesmo ano, lançou um CD homônimo com as músicas Bela Flor, Altar Particular, Dona Sila, Chimbalayê, Escudos, Laranja, Lounge e Encontro. Maria Gadu canta Altar Particular, aqui na Alesse FM 96,7.

seu CD solo Kizumba Mas em 2001. O álbum tem as participações especiais de Ednardo, Anastácia, Oswaldinho e Daniel Talquim. Ouça na Alessia FM, Graco cantando de...

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4: O Brasil ganhou uma nova rota turística ligada à fé, à cultura e ao turismo rural. Inspirado no Caminho de Santiago de Compostela, na Europa, o Caminho da Fé reúne mais de 70 cidades de Minas Gerais e de São Paulo. O destino final dos peregrinos é o Santuário Nacional de Nossa Senhora Aparecida, em Aparecida, no interior paulista. Segundo o autor do projeto, senador astronauta Marcos Pontes, do PL de São Paulo, o reconhecimento pode atrair investimentos, movimentar a economia local e melhorar a estrutura das cidades que fazem parte do trajeto.
5: Isso vai atrair investimentos para essas cidades, mais negócios, mais possibilidades de desenvolvimento e com isso, certamente, nós teremos aí melhor conforto para todos aqueles que fazem o caminho, que virão não só desses dois estados, logicamente, mas de outros estados, de outros países. Nós vemos na Europa o caminho de Compostela, por que não a gente ter todo esse desenvolvimento no nosso país também?
4: O ramal principal começa em Águas da Prata, em São Paulo, passa por cidades mineiras como Andradas, Ouro Fino, Paraisópolis e Tocos do Mogi, e segue por municípios paulistas como Campos do Jordão, Pindamonhangaba e São Bento do Sapucaí, até chegar à Aparecida. Outros ramais também integram o roteiro, com pontos de partida em diferentes regiões de São Paulo e de Minas Gerais. Na Câmara dos Deputados, a proposta foi relatada pela deputada Bia Kicis, do PL do Distrito Federal. Ela afirmou que a oficialização do Caminho da Fé deve ampliar o turismo e gerar oportunidades nos municípios do percurso.
6: É algo que já acontece há 23 anos no Brasil, são 318 quilômetros, né? E agora é reconhecido oficialmente, uma trilha, né, um roteiro turístico do Caminho da Fé. E isso vai trazer inúmeros benefícios turísticos, de renda, de oportunidades também, não só de divulgar esse Caminho da Fé, como também trazer renda, turistas e oportunidades para Minas Gerais e São Paulo.
4: A rota já conta com sinalização, pontos de apoio, pousadas, locais de descanso e alimentação. Segundo a Polícia Rodoviária Federal, cerca de 39 mil romeiros passaram pela rodovia Presidente Dutra em 2025, no feriado de Nossa Senhora Aparecida. Com supervisão de Maurício De Sante, da Rádio Senado, Henrique Nascimento.
7: 6h50.
3: O Grupo Farol, formado em 2021 pelos músicos Luciano Raulino, Beatriz Bandeira, Letícia Silveira e Isaac Cândido, teve como inspiração o Farol do Mucuripe, um dos símbolos da história naval de Fortaleza. O idealizador do projeto, Isaac Cândido, se reuniu a artistas da nova geração. Aqui na 96,7 você ouve Farol, de Isaac Cândido, com o grupo Farol.

cientista carioca Jorge Benjor lançou, em 1974, o álbum autoral A Tábua de Esmeralda, com produção de Paulinho Tapajós. O LP, eleito sexto melhor disco de música brasileira de todos os tempos pela revista Rolling Stone, abriu uma nova fase de sua carreira, chamada de Alquimia Musical. Ouça Jorge Benjor cantando Os Alquimistas Estão Chegando, de sua autoria.

ouça na rádio Alessio FM, A Sombra da Maldade, com a banda Cidade Negra.

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3: Estão abertas as inscrições para a segunda corrida Corra pelo Bem do IPRED, que acontece no dia 16 de agosto em Fortaleza. A iniciativa, promovida pelo Instituto da Primeira Infância, tem o objetivo de arrecadar recursos para fortalecer os programas desenvolvidos pela instituição. Joana Clemente, diretora institucional do IPRED, fala sobre as principais ações realizadas pelo Instituto.
4: O IPRED tem um trabalho em diversas áreas de atuação, assistência, saúde, educação, cultura, arte, esporte. E a gente tem uma iniciativa que é o Corra pelo Bem, que vai acontecer no dia 16 de agosto, em frente ao espigão ali do Náutico, na beira-mar, para que você, corredor, você que não é corredor, mas que seu coração bate pela solidariedade, possa se fazer presente nesse momento, que é um momento que a gente valoriza o esporte, que a gente abraça a corrida, mas que a gente, acima de tudo, está dando jus à solidariedade, à empatia, ao cuidado com o próximo, ao ser essa pessoa que pode fazer a diferença.
3: A largada da corrida terá início às 5h30 da manhã, em frente ao Interceptor Oceânico, na Avenida Beira-Mar, com percurso de 2, 5 e 10 quilômetros. J. Lacerda, da Alesse FM.
5: 7 e 5.
1: A música Perigo, de Nico Rezende e Paulinho Lima, fez sucesso na voz de Zizi Posse em 1985. No ano seguinte, gravou seu primeiro LP, que levou seu nome, com destaque para a música Esquece e Vem. Em 1990, recebeu o prêmio Sharp como melhor arranjador. Compôs jingles e trilhas para cinema e teatro e assinou a direção musical de shows. Na 96,7 Alesse FM, ouça O Fim do Verão, com Nico Rezende, de sua autoria.

ser conhecido nacionalmente na década de 1970. Participou de vários especiais de TV e compôs trilhas

artista baiano Moraes Moreira foi lançado em 2001 pela gravadora Atração Fonográfica. O disco reúne em 15 faixas três pupurris para dançar quadrilha e traz parcerias de Moraes com Pepeu Gomes, Fred Gomes, Zeca Barreto e Tavinho Paes. Além de participação especial de Armandinho Macedo, o grupo Forró Sacana e Elba Ramalho em Mar Vermelho. Ouça na Alessia FM Forró Universitário com Moraes Moreira de

0: Constituição e Justiça da Câmara aprovou uma proposta que prevê a criação do Programa Nacional de Combate ao Câncer e de Assistência a Portadores. A medida busca ampliar a prevenção, o diagnóstico e o tratamento da doença no país. O programa será executado pelo Ministério da Saúde. Entre as prioridades estão realizar campanhas educativas, fazer exames para detecção precoce da doença e ampliar a oferta de tratamento de alta complexidade em todas as regiões do país, com o objetivo de reduzir as desigualdades no acesso aos serviços de saúde. O texto também prevê apoio do poder público à pesquisa científica e à inovação tecnológica voltadas à prevenção, ao controle e ao tratamento do câncer. O relator do projeto, o deputado Átila Lira, do PP do Piauí, considerou a medida conveniente e oportuna.
1: Recursos nós temos leis orçamentárias pela obrigatoriedade com gasto de saúde e com um programa como esse, eu não tenho dúvida que nós vamos ter mais recursos tendo destinado para a gente combater o tratamento e também a prevenção e dar mais estrutura aos nossos hospitais e também às nossas pesquisas para que a gente possa ter mais vacinas, mais drogas e mais estruturas, máquinas e inovações na área do combate ao câncer.
0: A proposta que cria o Programa Nacional de Combate ao Câncer e de Assistência a Portadores já pode seguir direto para o Senado, a menos que haja recurso para votação antes pelo plenário da Câmara. Na Rádio Câmara de Brasília, Paula Bittar.
2: 7:19.
3: O cantor e compositor Oswaldo Montenegro lançou em 1998 o disco Aldeia dos Ventos, Arte em Construção. O trabalho reúne a trilha sonora da peça A Lista. Ainda na década de 1990, lançou os CDs O Vale Encantado, também livro e home video, Letras Brasileiras e Escondido no Tempo. Ouça na Alesse FM, Oswaldo Montenegro cantando A

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de Assis Valente, no qual o autor baiano exalta o samba e o povo brasileiro. O grupo Novos Baianos regravou a canção em 1972 no álbum Acabou Chorare, com arranjos de Crabiola, de Pepeu Gomes, e vocais de Baby Consuelo, Moraes Moreira e Paulinho Boca de Cantor, cada um cantando um verso. A versão dos Novos Baianos é considerada uma das mais bem elaboradas regravações da música. Ouça na Alesse FM, Brasil Pandeiro, de Assis Valente, com o grupo Novos Baianos.

grupo Shima Roots começou no ano 2000. A banda é formada pelos gaúchos Rafa Machado, Tati Portela, Diego Dutra, Sander Frois, Nê, Vinícius Marques, Emerson Alemão e Rodrigo Maciel. Em 2002, é lançado o primeiro CD com o nome da banda. Em 2010, lançou o CD Só Pra Brilhar, com destaque para a música Do Lado de Cá, que você ouve agora na sua...

0: Silvio Augusto, hoje terça-feira, 7 de julho de 2026.
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2: Diretoria Legislativa da Alesse recebe 34 novos estagiários que atuarão em diferentes setores do parlamento, como a consultoria legislativa, coordenadoria de comissões técnicas, departamento de plenário e o escritório de desenvolvimento institucional do Legislativo.
3: Eles fazem parte dos 160 convocados do programa de estágio 2026 da Casa.
2: O diretor legislativo, Carlos Martins, destaca o que os gestores falaram de seus respectivos setores.
4: Eles fizeram uma apresentação do que esses órgãos fazem, quais são as atribuições desses departamentos, desses setores, e também enfocando a importância desses jovens estagiários se adequarem à nossa política de trabalho aqui dentro da Assembleia. Conheceram tudo o que nós realizamos e também ficaram sabendo de como eles vão poder colaborar conosco.
3: Dos 34 estagiários, 29 serão divididos entre as comissões permanentes da Alesse, como informa a coordenadora do setor, Leila Pires.
5: Eles foram escolhidos em cursos que atendam às comissões temáticas e eles atuarão desde estagiário de analista de dados, que é uma demanda nossa, passando por psicólogos, secretariado, técnicos em informática, direito. Eles atuarão ajudando aos assessores, porque as comissões elas estão passando por um momento de ampliar suas atividades. Então, além das nossas atividades de acompanhamento das atividades legislativas, a gente está sendo inserido no Pacto sobre o Feminicídio, no Pacto para a Primeira Infância. Eles atuarão dando suporte aos assessores das comissões. Se for secretariado, ele vai nos ajudar na gestão documental. Se for psicólogo, vai nos ajudar com a questão da ambiência, da questão de desenvolvimento de pessoas. Então, eles foram escolhidos nesse trabalho de melhorar a assessoria dos nossos servidores.
2: O estagiário de Direito, Wesley de Freitas, diz como está sendo esse momento na sua vida profissional.
6: Para mim está sendo um momento muito importante, estar fazendo parte desse processo, dessa seleção de estágio. O mercado está bem difícil de você conseguir boas oportunidades e você estando aqui na Assembleia é um referencial para a vida, para desenvolvimento pessoal, acadêmico e de alguma forma a gente está aqui para colaborar com os trabalhos dos parlamentares e prestar algum serviço de alguma forma produtiva para a sociedade.
3: Já o estagiário Gustavo Martins, que cursa Desenvolvimento de Sistema, comenta sobre a sua satisfação em dar suporte na área de tecnologia da informação do Parlamento Cearense.
7: Eu estou empolgado com a nova oportunidade que veio, eu não estava esperando, mas quando eu vi que eu passei na Alesse, fiquei muito feliz, fiquei muito empolgado. Cheguei aqui feliz, querendo me informar sobre a integração, estou muito feliz por começar uma nova oportunidade. Eu tenho um grande foco como desenvolvimento, como desenvolvedor mesmo, fazer site, fazer sistema, fazer aplicações, mas como eu fui dirigido aqui para a área de TI, fazer soluções, prestar suporte para todos os funcionários, é uma área que eu também fico contente, porque é uma coisa que eu gosto de ajudar, meu maior foco na minha carreira, eu tomo isso como diretiva para tudo. É poder apoiar o problema do outro.
2: A votação na Alesse do projeto de lei de diretrizes orçamentárias deve ocorrer até o dia 15 de julho, antes do início do recesso parlamentar.
3: A LDO estabelece os parâmetros, metas e prioridades para o orçamento do Estado em 2027, estimando investimentos da ordem de 3,9 milhões de reais em obras estruturantes.
2: De acordo com o chefe do Departamento Legislativo, Carlos Alberto Aragão, a LDO e projetos de parlamentares terão prioridade nas votações em plenário.
8: Finalização com a votação da Lei de Diretrizes Orçamentárias, onde o prazo para apresentação de emendas já passou, foram apresentadas 21 emendas à LDO. E sempre nesse finalzinho nós temos algumas matérias que chegam de última hora. Mas nós teremos votação de projetos de deputados, existem duas matérias de autoria do Poder Executivo que estão com pedido de vista já devolvido, como passou o prazo, elas serão deliberadas em plenário pelas comissões inicialmente e depois o plenário irá votá-las.
3: Assembleia Legislativa adota defesa eleitoral.

0: conjunto de vedações nesse período, essa talvez seja a mais clara para todos, que a administração não pode praticar e nem os agentes públicos não podem praticar. Usar bens públicos para finalidades eleitorais, usar, por exemplo, um veículo que pertence à administração para participar de um ato de propaganda eleitoral. Enfim, você tem uma série de condutas que a lei das eleições prevê para que os órgãos não pratiquem nem os agentes públicos. O período eleitoral não começou efetivamente. O período do defeso, ele é um pouquinho anterior ao período da propaganda eleitoral, exatamente porque já está ali tentando antecipar eventuais ilícitos que não podem ser praticados durante nem a campanha, nem esse período anterior que a gente chama de pré-campanha.
1: Sessão solene celebra o Dia Estadual da Arte Transformista, comemorado anualmente no dia 29 de junho, no calendário oficial de eventos e datas comemorativas do Estado do Ceará.
2: O evento foi realizado nesta segunda-feira, no plenário 13 de maio, atendendo à solicitação da deputada Lia Gomes.
1: A homenagem teve o objetivo de fortalecer a cultura LGBT+, e valorizar a arte do Estado, que gera emprego e renda para os artistas.
2: O secretário executivo da Diversidade do Estado do Ceará, André Marinho, destaca a importância de celebrar o Dia Estadual da Arte Transformista.
3: É uma demarcação muito importante para também dizer para o Estado do Ceará, para o Poder Legislativo, para o Executivo, para a sociedade cearense como um todo, que a população LGBT produz arte, produz cultura. E a partir da produção da arte e da cultura, também leva debates de cidadania, gera emprego, gera renda, gera entretenimento. Hoje a gente tem uma difusão gigantesca no nosso país sobre a arte transformista. O Estado do Ceará tem uma história gigantesca na produção de drag, que vai para o mundo inteiro. Então, celebrar essa data, reafirmar essa data no nosso estado, ela é muito importante para demarcar o quanto essa população produz, o quanto essa população influencia na cultura cearense.
1: O coordenador da diversidade sexual da Prefeitura de Fortaleza, Narciso Júnior, dá mais detalhes sobre a data.
4: Essa data, ela marca uma questão de visibilidade, né? Onde a gente consegue dizer, olha, essa cultura existe, e para além de sermos LGBTQIA+, somos artistas, somos transformistas, e aí tem toda uma cadeia ao redor do transformismo. Tem quem borda, tem quem costura, tem quem maquia, então movimenta também a economia.
2: E na moda, Miss Gay Ceará 2026 foi uma das homenageadas na sessão solene.
5: É uma honra ser homenageada, ser uma das escolhidas e não deixar essa arte transformista do Ceará, que é tão forte, morrer. É uma arte que ela é sólida, tem muitos nomes, muitos legados, e eu sou uma das que estou representando o Estado do Ceará, vou para Salvador representar o Estado do Ceará, e é uma honra não deixar essa arte morrer.
1: Márcia retoma visitas guiadas de estudantes no mês de agosto. Roberto Nascimento.
6: O Memorial da Assembleia Legislativa realiza o programa O Parlamento e Sua História, que recebe estudantes das redes pública e privada, universitários e grupos organizados para visitas guiadas à sede do Legislativo. Durante o roteiro, os alunos conhecem o acervo do Memorial, o Plenário 13 de Maio, a Biblioteca César Carlos, o Complexo de Comissões Técnicas e os veículos de comunicação da Casa. O historiador do MAUCE, Carlos Pontes, fala do impacto positivo de receber os estudantes para um contato direto com as atividades parlamentares.
7: A gente tentar modificar a cultura da nossa sociedade em relação à política. Era desmistificar essa questão do político intocável, de afastar a sociedade do poder legislativo. E a gente fazendo, na contramão do que outros poderes fazem, a Assembleia Legislativa do Estado do Ceará faz questão de trazer os nossos estudantes para dentro da Assembleia, para conhecer um pouco da história do poder legislativo, conhecer as dependências da casa e ter um contato direto com os nossos deputados, para que os deputados possam conversar com os nossos estudantes, mostrar como é o dia a dia, qual é o papel deles aqui na Assembleia e esclarecer a sociedade que ela tem sim que participar ativamente da vida política do Estado. E a Assembleia, como a Casa do Povo, é o local ideal para que isso aconteça.
6: As visitações ocorrem de terça a quinta-feira nos turnos da manhã e da tarde. Para agendar uma visita, a instituição de ensino ou grupos deve entrar em contato com o MAUCE via WhatsApp pelo número DDD 85 987 80 31 42.
2: Daqui a pouco, novos equipamentos ampliam o atendimento da Santa Casa de Sobral.
1: Prevenção às hepatites virais é foco de ações da campanha Julho Amarelo em Fortaleza.
2: Agora 7 horas 41 minutos.
8: Amor, você viu minha camisa azul?
9: Ah, entreguei pra Ana passar. Ô Ana, você já terminou de passar as roupas?
10: Já, dona Cláudia.
11: As
10: exploração de meninas no trabalho.

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1: Câmara do Cidadão leva emissão gratuita de documentos para 6 municípios cearenses até o próximo sábado, dia 11 de julho.
2: Em Fortaleza, as unidades estão nos bairros Canidezinho, Siqueira, Lagoa Redonda e José de Alencar.
1: No interior, os atendimentos acontecem nos municípios de Piquet Carneiro, Cariré, Umirim, Guaiúba e São Luís do Curu. A partir das 8 da manhã, com distribuição de senhas por ordem de chegada.
2: Pesquisadores da Universidade Federal do Ceará desenvolvem protocolo para auxiliar a gestão da manutenção de prédios históricos.
1: O trabalho utiliza uma metodologia baseada em modelagem digital em 3D.
2: A doutora em arquitetura e urbanismo e design da UFC, Georgia Ferreira Freire, dá mais detalhes do estudo.
3: A pesquisa nasceu de dois problemas principais. O primeiro foi a necessidade de melhorar os processos de manutenção de edificações históricas em uso, que costumam ser feitos atualmente de forma manual e não sistematizada. Então, a gente perde muitas informações ao longo dos anos e, quando a gente fala de edificações históricas, são muitos anos que precisam ter esses registros e, atualmente, poucas são as edificações que contêm essa documentação de forma sistematizada, impossível de você consultar com facilidade. E o segundo problema foi um problema prático, que foi trazido pela Secult-CE, no âmbito do projeto Cientista-Chefe de Cultura, que já estava em curso antes de eu entrar para a minha pesquisa de doutorado. E aí eles trouxeram para a gente essa necessidade de aprimorar os processos de gestão de manutenção dessas edificações patrimoniais que estão sob sua custódia, e a nossa ideia foi integrar essa gestão de manutenção junto ao modelo HBIM, que já existia do Teatro José de Alencar.
1: Georgia Ferreira fala ainda sobre a contribuição que a técnica desenvolvida na pesquisa proporciona.
3: A principal contribuição é oferecer uma ferramenta, que no caso são 4 ferramentas integradas do que a gente desenvolveu, que ajudem os órgãos públicos a organizar e controlar melhor a manutenção do patrimônio histórico. Então, o protocolo desenvolvido, ele busca transformar essa gestão, que atualmente é predominantemente corretiva e que só age quando surgem problemas, em uma gestão mais preventiva e planejada. Então, isso permite registrar as informações de uma forma mais padronizada, monitorar o estado da conservação dos edifícios, acompanhar os serviços que foram executados, definir responsabilidades e melhorar o uso dos recursos financeiros e humanos disponíveis.
2: Santa Casa de Misericórdia de Sobral inaugura novos equipamentos para o Centro de Cirurgia Geral, dentre eles um tomógrafo.
1: Com isso, será ampliada a assistência à população dos 55 municípios da região norte do Ceará.
2: Os investimentos do SUS somam mais de R$ 3.640.000.
1: A diretora executiva da Unidade de Saúde, Renata Morberg, destaca o alcance que os aparelhos vão proporcionar.
4: O centro de imagem nosso, ele vai ganhar um avanço, um upgrade dos equipamentos. Isso é muito bom, porque a gente vai ter capacidade, primeiro, de atender a rede. O Hospital 100% SUS, a gente está para atender a rede. Mas para a gente atender a rede adequadamente, precisa de tecnologia. Hoje a medicina tem muita tecnologia envolvida. Temos recurso federal.

0: significativo para a realização de procedimentos complexos, permitindo diagnósticos e intervenções com mais agilidade e eficiência. Com isso, os pacientes passam a contar com melhores condições de tratamento, reduzindo deslocamentos e garantindo mais conforto e qualidade de vida durante um momento tão delicado de suas vidas. Vê de perto o funcionamento deste equipamento e os benefícios que ele já proporciona, reafirma nosso compromisso com a correta aplicação dos recursos do fundo e com a promoção de ações que gerem resultados efetivos para a população cearense.
1: Os recursos do fundo são provenientes de indenizações, multas e termos de ajustamento de conduta resultantes da atuação dos membros do MPCE.
2: O montante arrecadado é posteriormente repassado para financiar iniciativas sociais, educativas e de infraestrutura.
1: Campanha Julho Amarelo reforça a importância da prevenção às hepatites virais. Diego Cunha.
3: Secretaria Municipal de Saúde intensifica durante o mês de julho as ações da campanha Julho Amarelo, voltada à conscientização, prevenção e controle das hepatites virais. A iniciativa busca alertar a população sobre a importância do diagnóstico precoce, da vacinação e da adoção de medidas preventivas contra doenças que, na maioria dos casos, evoluem de forma silenciosa. As hepatites virais são inflamações no fígado causadas pelos vírus dos tipos A, B, C, D e E. Como normalmente não apresentam sintomas nas fases iniciais, muitas pessoas descobrem a doença apenas quando já há comprometimento do fígado. Os principais sinais, quando eles surgem, incluem cansaço, febre, mal-estar, enjoos e coloração amarelada da pele e dos olhos. O diagnóstico é simples e pode ser realizado por meio de exames de sangue. Em Fortaleza, a testagem está disponível nos 134 postos de saúde. Em caso de resultado do exame laboratorial for positivo, o cidadão é encaminhado ao serviço de assistência especializado e ao centro de testagem e aconselhamento para receber acompanhamento.

registrados

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1: Metrô de Fortaleza conta com vagões na linha sul exclusivo para mulheres.
2: O espaço reservado corresponde a um terço de cada trem e está devidamente sinalizado.
1: Josiane Oliveira, assessora de planejamento estratégico do Metrofor, reforça a necessidade de evitar importunamento sexual.
3: Essa é mais uma iniciativa da empresa para impedir a importunação sexual e combate a este tipo de violência. Une-se a outras políticas como a ferramenta Supermina, onde as mulheres têm um canal seguro para realizarem suas denúncias acerca de importunação sexual. O vagão feminino funciona todos os dias durante toda a operação, mas vale lembrar que ele não é obrigatório. As mulheres têm mais uma opção, se quiserem, de utilizarem esse espaço, mas todo o trem é dedicado a elas.
2: Neste primeiro momento, equipes do Metrofor realizam uma campanha educativa nas estações para orientar os usuários.
1: Denúncias de assédio.

0: documentação necessária para a emissão da carteira de identidade e que todos eles sejam atendidos. Geremos as carteiras de identidade, a Prefós é responsável pela emissão dos documentos e eles possam, além de estarem perfeitamente identificados, estejam com o documento apto para recebimento de benefícios, para exercício de cidadania e do pleno direito.
1: Plataformas de apostas usam a arquitetura econômica da dependência para reter usuários, aponta estudo da Fundação Getúlio Vargas. Robério Lessa.
2: O estudo investiga por que plataformas de apostas esportivas conseguem manter usuários em ciclos persistentes de engajamento, mesmo diante de perdas recorrentes. A pesquisa expõe o impacto na renda familiar e propõe regulação do desenho das plataformas de apostas, como informa Flávio Ataliba Barreto, coordenador do estudo e doutor em economia.
3: A maneira que as apostas são desenhadas, elas acabam estimulando muito as pessoas a apostarem. Então, a regulação ela deveria funcionar mais em cima da própria arquitetura do sistema do que propriamente proibir pessoas que possam jogar ou não. Então, essa é a discussão principal que o artigo procura discutir.
2: Em 2025, primeiro ano completo do mercado regulado, as chamadas bets registraram receita bruta de 37 bilhões de reais no Brasil, segundo informa a Secretaria de Prêmios e Apostas do Ministério da Fazenda. O governo contabilizou 25,2 milhões de apostadores ativos, o equivalente a cerca de 12% da população adulta, consolidando o Brasil como um dos 5 maiores mercados globais de apostas. Os números provocaram reação imediata e geraram audiências no Congresso, propostas de tributação e uma série de medidas regulatórias que ainda estão em curso.
4: O Hospital Regional Vale do Jaguaribe, em Limoeiro do Norte, oferece atendimento a pessoas com dependência de álcool e outras drogas.
1: A unidade conta com leitos de clínica psiquiátrica divididos em duas enfermarias para assistir a esses pacientes.
4: O acesso ao serviço ocorre por meio da Central de Regulação do SUS.
1: Madalena Tavares é psiquiatra, coordena o Serviço de Saúde Mental do Hospital Regional Vale do Jaguaribe e explica como é realizado o tratamento para o alcoolismo.
5: O uso abusivo de álcool, ele está associado com diversos problemas de saúde.

0: apoio psicológico, o apoio da família é fundamental e, quando necessário, tanto o uso de medicamentos como de internação, se for o caso.
1: O Conselho Estadual de Educação emite resolução que dispõe sobre as diretrizes operacionais para a educação infantil do sistema de ensino do Estado do Ceará.
2: Segundo o documento, deve ser garantido acesso, permanência, desenvolvimento e aprendizagens das crianças, conforme é estabelecido na legislação educacional vigente.
1: A presidente do Conselho Estadual de Educação, Ada Pimentel, informa sobre as novas regras da educação infantil.
3: Um ponto deste compromisso é universalizar a pré-escola e expandir o atendimento às creches, melhorando a equidade e a qualidade do ensino. Por isso, o Conselho Estadual de Educação do Ceará, cumprindo sua função normativa, emitiu essa resolução, a número 1523.

gestão, do acompanhamento e da avaliação da educação infantil. Os profissionais bem formados, adequadamente voltados para a educação infantil, a infraestrutura com todas as condições físicas da escola. Então, daí a importância desse momento.

0: geral, jornalista Lúcio Filho.
1: Coordenador do Sistema Leste de Comunicação, jornalista Ilo Santiago Júnior.
0: Na sequência, o programa Lua Leste recebe o especialista em Educação e Desenvolvimento Humano, doutor.

0: gente não entra na casa de ninguém.
1: Começou dali.
0: Aí, quer dizer, não podia dar certo, né? Não podia dar certo. E o fato é que a gente já está vindo embora. Saiu hoje uma

0: deficiente ou é uma pessoa dita como normal. Cuidado ao ouvir determinadas informações. Busque se informar, principalmente através do rádio, que é o meio mais confiável para informação, segundo as pesquisas. E aí você aproveita para ficar bem informado ouvindo a Rádio Alessi FM e ouvindo o programa do Alessi com a querida amiga Kézia Diniz. Kézia, até lá e uma ótima terça-feira para todos, uma feliz semana e a gente volta no nosso próximo compromisso aqui, trazendo mais uma dica interessante que informa não só a comunidade com deficiência, como também ao público em geral que nos acompanha religiosamente aqui no som da Alessi.
1: Valeu, Emanuel Freire, participando aqui do nosso programa, ele que sempre vem no quadro em defesa dos seus direitos. Agora, 8 horas e 35 minutos.
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achei aquilo muito estranho e aquilo me acendeu.

Antônio, quando a gente fala também, né, no prejuízo que essas telas podem causar, né, até no sono da criança, na irritabilidade. Eu lembro que quando eu era criança, minha geração aí dos 40 mais,

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2: Estamos de volta. Alô, Alesse.
3: Estamos de volta para conversar com ele, que chegou aos 45 do segundo tempo, quase entrando na prorrogação. Silvio Augusto, seja bem-vindo ao nosso programa. Bom dia.
4: Bom dia, querida Diniz. Bom dia a todos. Também vou dar meu palpite aí para que

0: passeio pelo Marrocos.
1: Você vai de Marrocos, Silvio Augusto?
2: Vou de Marrocos.
1: Gente, vamos de Messi comigo, Argentina. Ninguém quer torcer pra Argentina, Silvio.
2: É verdade.
1: A Laiana disse que vai torcer pela França. É isso, gente.
2: É isso aí.
1: Mas tá bom, vamos ver.
2: Lá.
1: Vamos ver quem é que vai pagar o bolo depois aí, então, Silvio Augusto.
2: É isso aí.
0: O Cine Ceará, Festival Ibero-Americano de Cinema, um dos mais longevos festivais de cinema do Brasil, abriu no último dia 1º de julho as inscrições para as mostras competitivas da 36ª edição, que acontecerá de 7 a 13 de novembro, né, deste ano, festejando Fortaleza 300 anos de luz e cinema. Vamos conversar com o cineasta e diretor do Cine Ceará, Volney Oliveira, que vai dar mais detalhes aqui sobre as inscrições e sobre essa 36ª edição. Bom dia.
3: Bom dia, Silvio. Bom dia, ouvintes. É um festival consolidado, é um dos principais festivais de cinema do Brasil. É o evento cultural mais longevo do nosso estado, que vem acontecendo desde 1991. Portanto, são 36 anos seguidos. E nós temos três grandes mostras, né, competitivas. A mostra de longas ibero-americanos, que você pode escrever aí seu longa, documentário, animação ou ficção. Temos a mostra de curtas-metragens brasileiros, que você vai ver aí uma seleção do melhor do curta-metragem do Brasil. E temos a mostra Olhar do Ceará, que é uma mostra especial dedicada ao cinema cearense. Essa mostra acontece lá no Centro Dragão do Mar e é voltada para filmes cearenses de longa ou de curta-metragem. Então você tem três possibilidades de inscrição, né? Você pode inscreve gratuitamente, o festival também é gratuito e é só você entrar no site www.cineceará.com e fazer lá a sua inscrição, né? Lembrando que o festival ele é totalmente gratuito e ele tem como palco principal o Cine Teatro São Luís, que é um patrimônio cultural nosso, né? E acontece de 7 a 13 de novembro.
0: E as inscrições vão até quando?
3: As inscrições vão até o dia 15 de agosto. Abriram no 1º de julho e vão até o 15 de agosto.
0: Volney, como é que está o cinema hoje no estado do Ceará?
3: Olha, o cinema cearense está muito bem, né? Ou seja, nós temos hoje três cursos de cinema, o superior da Unifor e da UFC, o sequencial da Vila das Artes e agora em agosto, se eu não me engano, começa outro curso superior de cinema na Federal do Cariri. Então, hoje você tem três possibilidades de estudar cinema no Ceará, né? E a partir de agosto você tem uma quarta opção. Quando eu fui estudar cinema em Cuba, em 1986, no Brasil todo, você só tinha a UNB em Brasília e a Federal Fluminense, não tinha mais nenhuma opção. E cursos que você teria que gastar uma grana para fazer, né? Então, assim, hoje, você sonhar fazer cinema no Ceará é viável, né? Tem muita gente nova aí fazendo. O cinema cearense está num período muito bom, ganhando premiações nacionais e internacionais. Então, é mais fácil agora de você realizar seu sonho.
0: Na mostra competitiva tem o troféu Mucuripe e também o troféu Eusélio Oliveira.
3: O troféu Eusélio Oliveira é o troféu que a gente dedica aos nossos homenageados, né? Por exemplo, o ano passado nós fizemos uma homenagem a Mariana Ximenes. Esse ano a gente ainda não está anunciando, estamos fechando ainda os homenageados. E o troféu Mucuripe é o troféu de melhor filme, melhor direção, melhor roteiro das categorias que são premiadas no festival.
0: Receberão cerca de 40 mil reais.
3: Não, o melhor longa-metragem, né, ele recebe o troféu Mucuripe e mais 40 mil reais.
0: Muito obrigado. Aí conversamos com o Volney Oliveira, cineasta e diretor do Cine Ceará, né, que abriu suas inscrições no dia 1º de julho e vai até o dia 15 de novembro. Lembrando que a 36ª edição acontece 15 de agosto, desculpa, Começou dia 1º de julho e vai até 15 de agosto as inscrições. E a 36ª edição acontece de 7 a 13 de novembro, né, festejando os 300 anos de luz do cinema. E mais informações pelo www.cineceará.com, né, e o Instagram, @cineceará, e o Facebook, Festival Cine Ceará. Também tem um e-mail, contato@cineceará.com. 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

0: assim.
1: Ao lavar louça, primeiro jogue fora os restos de alimentos. Depois encha metade da pia ou use uma bacia com água e sabão e deixe pratos e talheres de molho que ajuda a soltar a sujeira. Ensaboe as louças com a torneira fechada e abra apenas para enxaguar. Com essa pequena mudança, você vai economizar mais de 100 litros de água a cada lavagem.
0: Um jeito simples e barato de economizar água é instalar aeradores, que são pequenas telas nas torneiras. Eles dão a sensação de maior vazão na saída de água, mas na verdade ajudam na economia. Ao construir ou reformar, use caixas de descarga no lugar das válvulas ou sistemas de volume reduzido. Alguns fabricantes já oferecem produtos com esse sistema.
2: Jamais use mangueira para varrer a calçada. Limpe o local com uma vassoura e aproveite a água já usada na lavagem de roupas, por exemplo. Você pode armazenar a água também durante o banho, deixando um balde embaixo do chuveiro. Esse líquido pode ser usado para lavar o carro, substituindo a mangueira por um balde.
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4: 9 e 6.
5: Magrelinha foi a música de maior sucesso de Zezé Mota e repetiu a dose com o próprio autor. A gravação de melodia também fez sucesso, embora menor que a gravação de Zezé, que tinha um apelo mais popular. Belíssimas duas, você ouve agora, Luiz Melodia, dele, Magrelinha.

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Ouça na rádio Alessia FM, Flor de Lis, como Djavan.

gravou seu primeiro LP, Sol Maior. É o primeiro disco independente feito por artistas cearenses. Com produção do próprio grupo, o disco traz o quinteto agreste com Mário Mesquita, Marcílio Mendonça, Tony Maranhão, Ademir do Vale e Arlindo Araújo. Além do quinteto, os músicos que participam desse vinil histórico são Zé Américo, na sanfona, e Marcos Ama, na percussão. Ouça Fortaleza, Meu Xodó, de Sálvio Costa, com Quinteto Agreste.

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2: A Comissão de Desenvolvimento Econômico da Câmara dos Deputados aprovou o projeto de lei que proíbe a extinção do papel moeda e a substituição dele por moeda digital. Foi rejeitada a proposta que buscava a extinção gradual. A relatora, a deputada Bia Kicis, do PL do Distrito Federal, diz que é importante manter o papel moeda.
3: O papel moeda ainda desempenha função relevante para milhões de brasileiros, especialmente para populações vulneráveis, para cidadãos com limitado acesso a serviços financeiros digitais e para aqueles que habitam em localidades com insuficiente estrutura tecnológica. Ademais, o dinheiro em espécie constitui importante instrumento de liberdade econômica, inclusão financeira e segurança operacional, funcionando como alternativa em situações de falhas tecnológicas, indisponibilidade de sistemas eletrônicos ou interrupções de serviços.
2: A relatora, no entanto, suprimiu o trecho que limitava o acesso do Banco Central aos dados de transações e contas particulares. Outra emenda excluiu a exigência de aprovação do Congresso Nacional, por maioria absoluta, de proposta para extinguir o papel moeda. De acordo com o parecer, a definição de regras de votação é um assunto de natureza constitucional. A proposta que não permite a extinção do dinheiro em espécie ainda será analisada pelas comissões de Finanças e Tributação e de Constituição, Justiça e de Cidadania. Da Rádio Câmara de Brasília, Silvia Minhato.
4: 9:17.
1: Toquinho e Vinícius de Moraes são autores da música Sei Lá, A Vida Tem Sempre Razão, que foi gravada por Chico Buarque, Miúcha e Tom. Esta música foi criada para compor a trilha sonora da novela Nossa Filha Gabriela, produzida em 1972 pela TV Tupi, então Canal 4. Toquinho e Vinícius foram os precursores nesse setor musical. Até então, nenhuma novela havia recebido esse tratamento musical especial.

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de autoria do poeta, compositor e filósofo carioca Antônio Cícero Corrêa Lima, do compositor baiano Caetano Veloso. Antônio Cícero começou sua vida artística em 1976, quando sua irmã, a cantora e compositora Marina Lima, musicou seu poema Alma Caiada. A música Quase também foi gravada pela cantora Daúde em 1997. Ouça Daúde na sua rádio Alesse FM.

0: 25.
1: A música Frevo Mulher é de autoria do compositor e cantor paraibano Zé Ramalho. É uma das faixas do disco Antologia Acústica, gravada por ele no ano de 1977. No ano seguinte, a música é relançada pela cantora cearense Amelinha. O álbum Frevo Mulher lhe rendeu um disco de ouro. Ouça a Amelinha cantando Frevo Mulher na sua Alessia FM.

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1: Evite molhar as plantas do jardim nas horas mais quentes do dia ou em momentos de muito vento. 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Prefira o período da manhã e procure molhar a base das plantas, não as folhas. E você pode diminuir ainda mais a perda de água se usar coberturas como folhas ou palha sobre as porções descobertas do solo.
0: É simples saber se o vaso sanitário está com vazamento. Jogue um pedacinho de papel higiênico no vaso e aguarde alguns minutos. 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Seu bolso e o meio ambiente agradecem. Entre nessa corrente. Participe.
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4: Alessia FM, o Memorial da Alessi, deputado Pontes Neto, trazem para você o Hoje na História, fatos e datas que marcaram de alguma forma o nosso estado. Aconteceu em 7 de julho, nascimento de Virgulino Ferreira da Silva, o Lampião, em 7 de julho de 1897, na fazenda Igazeira, localizada em Vila Bela, atual Serra Talhada, no sertão de Pernambuco. Dia do Voluntário Social. O Dia do Voluntário Social no Brasil é comemorado no dia 7 de julho. Foca em incentivar ações de solidariedade, como doações e trabalho voluntário a comunidades, ressaltando o voluntário como um agente de mudança. Dia do município em Viçosa do Ceará. Localizado na microrregião do sertão de Quixeramobim e com uma população estimada em 19.691 habitantes, Viçosa do Ceará teve sua emancipação política em 7 de julho de 1759.
5: 9:32.
6: Compositor e intérprete carioca, Deni teve seu primeiro contato com a música ainda na infância. Aos 14 anos, acompanhando sua família, radicou-se em Brasília e formou sua primeira banda. Em 1999, produz seu primeiro CD, Esfera. Em 2006, lança o CD Veloz, com destaque para a música Alma Nua, de sua autoria, que você ouve agora.

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1: Retumbante é a faixa título do CD do cantor e compositor cearense Edinho Vilas Boas, lançado em 2014. Edinho começou a cantar profissionalmente em 1996, tocando flauta. Foi premiado em festivais como o de Meruoca, em 2009, melhor intérprete, e no Canta Ceará, conquistando o primeiro lugar. Ouça na rádio Alessia FM, Edinho Vilas Boas, cantando de sua autoria a música Retumbante.

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1: A Comissão de Educação da Câmara dos Deputados aprovou o projeto de lei que garante a pesquisadores e estudantes do ensino superior o direito de prorrogar o prazo de suas bolsas de estudo em caso de nascimento de filho. Pelo texto, bolsas de estudo com duração mínima de 12 meses poderão ter seus prazos estendidos por até 180 dias se houver comprovação de afastamento por nascimento, adoção ou obtenção de guarda judicial. A legislação atual já permitia a prorrogação dos prazos de vigência das bolsas de estudo em caso de adoção. A proposta também permite que dois bolsistas usufruam do benefício simultaneamente, pelo mesmo evento de adoção ou guarda. O relator, deputado professor Alcides, do PSDB de Goiás, diz que o texto é do interesse do sistema educacional.
2: Do ponto de vista educacional, a proposição é meritória, uma vez que apresenta medidas concretas para favorecer, de um lado, a participação dos pais no cuidado dos filhos, desde o nascimento ou adoção, ao mesmo tempo em que favorece a continuidade e conclusão de estudos e pesquisa dos estudantes pai. Ademais, na hipótese de ambos os pais da criança, nascida ou adotada, serem bolsistas, a matéria tem o mérito de assegurar aos dois o direito do afastamento das atividades acadêmicas e a prorrogação da bolsa de estudos.
1: O projeto que permite a prorrogação de bolsas de estudo do ensino superior pelo nascimento de filhos dos estudantes será analisado agora pelas comissões de Previdência, Assistência Social, Infância, Adolescência e Família e de Constituição, Justiça e de Cidadania. Da Rádio Câmara de Brasília, Silvia Minhato.
3: 9h47.
4: O cantor e compositor gaúcho Felipe Gatto lançou em 2011 o seu primeiro disco Fôlego, que reuniu músicas de sua autoria. Adoração, Gardênia Branca e Juro por Deus, além de releituras de Garçom, de Reginaldo Rossi, e Dia Perfeito, de Marcelo Gross, guitarrista da banda Cachorro Grande. Felipe também regravou Eu Te Amo, versão de Roberto e Erasmo Carlos, para And I Love Her, dos Beatles, que você ouve agora na sua rádio Alense FM.

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1: 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O apelido foi dado por Maria Bethânia e vem do aumentativo de Sandra. Os versos foram compostos em 1981, em plena separação do casal. Os dois foram casados por 17 anos e tiveram 3 filhos, Pedro, Maria e Preta. Ouça Gilberto Gil cantando Drão.

0: dois temas rapidamente. O primeiro, inclusive, dizendo respeito a uma lei que, inclusive, eu pedi vistas na Comissão de Constituição e Justiça na quinta-feira. É uma lei que fala sobre a segregação de massa, sobre uma alteração na previdência dos servidores aqui do Estado, deputado Cláudio Pinho, e que, com o tempo, eu consegui fazer essa análise mais detalhada do que estabelece essa lei. Isso, como eu disse, eu acho que nós vamos discutir melhor nas comissões, vou apresentar algumas emendas para melhorar essa lei, mas, em síntese, essa lei, por mais que não mexa nos critérios para aposentadoria, por mais que não mexa no tempo de contribuição, por mais que não mexa numa série de garantias até constitucionais, ela mexe na previdência dos servidores. E o que a gente vê quando fala, ou quando trata-se de matéria de previdência, o problema é que os impactos disso muitas vezes não acontecem de imediato. Acontecem 20, 30, 40 anos depois. Mas na própria justificativa da mensagem, está bem claro que fala que com essa iniciativa, se, abro aspas, com a iniciativa, amplia-se a capacidade do Estado de direcionar recursos públicos para políticas e investimentos de áreas estratégicas, como saúde, segurança pública e infraestrutura, sempre em benefício da população cearense. E aí eu pergunto, o governo diz que está muito rico, que está com a sua capacidade financeira tranquila, que não tem nenhum problema, que é dinheiro sobrando, vou falar até no linguajar popular, é dinheiro fugido pelo ladrão, como se fala no linguajar popular, comparando com caixa d'água para não fazer nenhuma outra ilação, viu? Que precisa, mais uma vez, fazer essa segregação de massa, retirando dinheiro da previdência dos servidores. E a forma como está apresentada na lei não é um cheque em branco, não, porque o cheque ainda precisa bater no banco para ver se tem fundos. Essa aqui é o governo, nós, deputados, se aprovarmos essa lei, está dando simplesmente o aceite de tirar o recurso que vem do rendimento da Previdência, sem saber quanto é esse recurso, sem saber quantos servidores vão ser transferidos para outra carteira, simplesmente assim no escuro. Aí o governo que diz que está tão bem, vai fazer isso aqui, precisa fazer, precisa mexer na Previdência, sem apresentar um relatório do Conselho Estadual de Previdência, não vi nada do Ministério da Previdência do Governo Federal, enfim, não tem nada que nos mostre que isso é benéfico. Repito, não estou dizendo que vai causar um prejuízo agora, não. Mas o impacto disso, se as projeções não forem feitas certeiras, para 20, 30, 40 anos, isso pode sim prejudicar os servidores. Mas o que eu mais fiquei impressionado é porque o governo diz que tem dinheiro demais e, mais uma vez, precisa ir buscar nos servidores, na previdência dos servidores, para honrar com, talvez, os seus compromissos. Lembrando, deputado Cláudio Pinho, que acompanhou e falou, reclamou disso aqui muitas vezes. Você lembra que logo que entramos aqui, ainda no governo passado e nesse governo, suspenderam por decreto aquela lei de... Claro, a lei de 2021, né, que permitia essa segregação, mas garantia que o imposto de renda retido na fonte ficasse nessa previdência. E suspenderam isso por 18 meses, já criando um déficit muito grande. Deputado Cláudio Pinho,
1: quando você vai, eu volto para o senhor. Pronunciamento de Vossa Excelência, que vem tecnicamente vendo a real situação dos aposentados do Estado do Ceará. Não veio um estudo atuarial nessa mensagem. Nós, deputados aqui, iremos votar a retirada, a segregação desses servidores sem nenhum impacto na aposentadoria dos servidores. Então, isso mostra que a carteira de previdência não está tão saudável como estão falando aí. Portanto, Vossa Excelência pediu vista dessa matéria, veja um parecer para que a sociedade possa tomar realmente conhecimento, principalmente os servidores, que lá na frente faltará dinheiro na carteira de previdência.
0: Obrigado, deputado Cláudio. Com certeza nós vamos ainda no dia talvez de hoje, nas comissões, ampliar esse debate. Obrigado pela sua participação. Mas, gente, assim, só falar de um outro ponto, inclusive, que você quando verificaram, um ônibus desse para transferência ou para atender pacientes custa em torno de R$1.200.000. A priori, a prefeitura disse que se teria a possibilidade de trocar por um micro-ônibus com os mesmos equipamentos, e isso foi dito pela secretaria que não, que o objeto era para um ônibus. Porque se fosse um micro-ônibus, talvez custasse aí, deputado Cláudio, em torno de R$700.000. E seria a contrapartida do município. Em tendo essa informação que não poderia ser trocado, eu perguntei ao prefeito se ele toparia entrar com esse recurso de R$700.000. Isso não é mais uma contrapartida, isso é a parte principal já do recurso. E ele entraria com esse valor de R$700.000, com mais a emenda de R$500.000, ficaria um valor de R$1.200.000 para aquisição desse ônibus, que é importante lá para o município de Iguatu. Deputado Cláudio, depois de 5 apontamentos por parte da secretaria, idas e vindas de recomendações para alterar plano de trabalho, etc., e a prefeitura sempre cumprindo as solicitações da secretaria para ajustar o projeto, pois não é que no dia 26 de junho, 7:30 da noite, a secretaria informa que a partir daquele momento poderia ser o micro-ônibus. Aí eu pergunto, como é que algo que foi tramitando, que foi perguntado se podia ser um micro-ônibus, todas as pendências foram resolvidas, inclusive o município arcando a maior parte do valor desse ônibus, para aquisição desse ônibus, e aí chega no dia 26, a 8 dias do período do defeso eleitoral, que esses convênios não poderiam ser mais formulados, e aí a secretaria, de forma própria, altera esse MAP, dizendo que agora poderia a aquisição de um micro-ônibus. E eu fiquei realmente sem entender. E aí são algumas provocações que eu faço. Primeiro, se quem colocou esse recurso para a aquisição desse ônibus lá no município de Iguatu não teve prestígio suficiente para conseguir tramitar e liberar esse recurso, e eu tive cuidado de verificar se a prefeitura honrou com todas as suas pendências que foram apresentadas, pendências de documentação, etc. Tudo isso foi feito, ou existe uma desorganização ou uma incompetência mesmo da secretaria. Eu não estou nem dizendo que é a Secretaria de Saúde que passa esse recurso via MAP, mas acho que o mais provável é que seja, que não conseguiu, depois de 5 tentativas, de 5 ajustes, depois do processo todo ok, chega com 8 dias de antecedência e simplesmente diz que pode mudar para o processo do micro-ônibus, tendo que o processo tramitar com todo novamente. Então, realmente, eu acho que não estava com vontade de repassar esse recurso. Mas o que eu fico assim indignado é para saber se isso é porque, eventualmente, é um prefeito que não é alinhado politicamente, do ponto de vista político, ao governo. E, às vezes, me leva a crer que é por não ter esse alinhamento, ou por incompetência, enfim, ou até falta de prestígio de quem destinou essa emenda. Mas porque também acontece com nós, deputado Cláudio Pinho. As nossas emendas, os nossos PCFs que nós colocamos aqui na lei orçamentária anual, nunca, para os deputados de oposição, elas são permitidas, nunca são liberadas. E tomara que isso aconteça de forma tranquila, mas eu tenho convicção que logo, logo isso aí vai acontecer de forma mais natural e

todas, saudar aqui aqueles que nos acompanham pela TV, pela rádio, pelos nossos blogs, abraçar a nossa presidenta nesse momento, a Maria Larissa, que está fazendo esse trabalho, aos colegas deputados, saudar e abraçar todos os seguidores desta casa e, de um modo especial, certo? Aqueles que nos acompanham nesse momento. Bom, eu subi a tribuna e vou tratar aqui, certo, de dois assuntos que eu julgo ser muito importantes nesse contexto que a gente está passando, sabe? Mas gostaria, antes de pautar os dois temas, fazer aqui, sabe, um agradecimento e ao mesmo tempo parabenizar, certo, alguns municípios da qual eu passei essa semana. O primeiro deles é o município de Milhã. Milhã realizou a Expo Milhã esse final de semana e eu quero aqui, em nome do prefeito Alan, do vice-prefeito Rafael, de todas as lideranças que estavam naquele município, parabenizar pela organização, pelo que foi, mas sobretudo, meus colegas e colega deputado, parabenizar os agropecuaristas. Milhã já é conhecido como a capital do leite no estado do Ceará e nós encontramos lá no município de Milhã, né, um produtor, um agropecuarista, que quando foi inclusive para fazer a competição da medida de leite, certo? Uma vaca, uma única vaca, sabe, foi possível tirar 100 kg de leite. Você só acredita se você estiver acompanhando e por que que Milhã, de fato, é a capital do leite. Portanto, eu quero parabenizar a todos que tiveram presente, mas esse agropecuarista pelo zelo, pelo carinho, pela forma e pela dimensão. E lá em Milhã, você viu, né? Vem da agropecuária, da feira, da agricultura familiar, visita, certo, de toda a sociedade e destaco aí, prefeito Alan, vice-prefeito Rafael, certo, o apoio que cada vez mais o município tem que dar aos produtores, né, de leite desse município, seja ele grande, médio ou pequeno produtor, mas sobretudo esse produtor que tem essa matriz, que deu essa quantidade de quilo de leite desse município. Quero também destacar, sabe, um outro momento que eu também passei no município de Acopiara. E no município de Acopiara foi, sabe, para apoiar o cinema na zona rural. Inclusive, coordenado pelo cidadã que muitos, inclusive, do setor de comunicação da imprensa conhece, que é a Marilene Lima, que foi colega de muitos de vocês, que trabalhou muito tempo aqui na rede de televisão e de rádio e que agora está no município de Milhã e lá ela cuida, sabe, dessa parte de cultura, né, teatro, e a gente estava lá também para comemorar e parabenizar. Foi uma belíssima festa, inclusive com muito show de teatro, com muita cultura e com um bom forró pé de serra. No Caririaçu foi a entrega, certo, de casa, do Minha Casa Minha Vida Rural. Nós entregamos nesse sexta-feira em Caririaçu 20 residências para a família e eu pude sentir no dia a dia aquelas famílias, assim como eu, né? Vocês todos sabem, eu nasci, certo, sou de uma comunidade, sou de Massapê, de uma comunidade rural chamada Riacho Fundo e vivi a minha vida até os 19 anos morando em casa de taipa, certo, coberto com palha de palmeira da Serra da Meruoca, que a gente não tinha água, não tinha estrada, não tinha energia, e eu pude acompanhar nessa entrega de casa do Minha Casa Minha Vida lá em Cariaçu, famílias que não tinham casa, né, que morava com parentes e que outros que pagavam algum aluguel porque não tinha espaço na zona rural, e essas famílias conseguiram, né, na segunda etapa, são dois lotes, um lote está terminando de 50 residências, já foi entregue já 33 e falta ser entregue as demais, que já está todas em fase de construção, mas eu pude perceber a felicidade, vi uma criança de 9 anos dizer, agora eu tenho o meu espaço, agora eu tenho a minha casa, agora eu posso estudar, e isso alegra muito, e parabenizar aí, certo, a Rosimete do sindicato e também o prefeito, mas sobretudo a entidade que fez essa construção, a Vale do Salgado, que está com o programa do nosso presidente Lula, com o apoio do governo do estado do Ceará, dando dignidade, sabe, a
toda a população desses municípios da qual foi contemplado, e Caririaçu foi um, e eu quero mais uma vez fazer esse destaque. Por último, tive lá no Jati, né, uma atividade lá com a nossa prefeita Mônica, parabenizar a prefeita Mônica, o seu esposo Rony, todos os vereadores, vereadora, e fizemos uma atividade discutindo, sabe, a importância e o crescimento da organização que nos últimos anos o município de Jati tem se desenvolvido com essa prefeita que cada dia cuida melhor do seu povo, que faz administração para todos os seus munícipes e que cuida desse processo que é importante para gerar oportunidade e para gerar dignidade. E encerrei a atividade na região do Cariri, no município do Crato, né? E eu quero inclusive já entrar nesse ponto mais importante, no município do Crato, acompanhado de muita liderança, meus amigos, né, o Igor, o Ricardo, que eram dois, e o pessoal do sindicato, mas no Crato eu estive presente para fazer, certo, um momento de muita emoção, que foi os 44 anos da ACB. ACB, Associação Cristã de Base, é uma entidade que nasceu lá no Cariri, né, há 44 anos atrás. É uma entidade que cuida, sobretudo, da organização das comunidades eclesiais de base, que cuida do trabalho com as mulheres, que tem um trabalho excelente, certo, na questão da preservação ambiental, e que tem na sua direção e na sua missão um grande compromisso de cuidar da dignidade do povo do município do Crato. Está presente trabalhando políticas públicas em 4 estados do Nordeste, mas o principal foco de trabalho, o principal público da ACB é, de fato, o município do Crato, onde ela nasceu, onde ela continua, de fato, fazendo as suas políticas públicas, e agora completou 44 anos de existência. E eu quero, em nome, sabe, aqui de um dos fundadores, sabe, reconhecer o papel e a importância da ACB, que é o seu Batista. O Batista foi uma daquelas pessoas que, conjunto com a Aldo e com outros, criaram a ACB, que hoje dão continuidade nesses 44 anos, que todos os momentos que as associações, as cooperativas, naquela época o movimento sindical, que não era ainda na grande maioria organizado, procuraram essa entidade, ela deu inclusive apoio, deu guarida para que esse pessoal fizesse com que o Cariri se desenvolvesse, mas com que as mulheres tivessem vozes, com que a juventude pudesse reivindicar, e eles relatavam nesse momento, desses 44 anos dele, a trajetória e a história da ACB lá no Cariri. Portanto, eu quero, de fato, parabenizar a ACB pelos 44 anos, mas quero reconhecer o apoio que, inclusive, essa entidade deu quando, antes de nós chegar no movimento sindical, antes de a gente chegar na FETRAES, a forma como ela enfrentou a luta conjuntamente com o MST pelas áreas de reforma agrária lá no Cariri, e é importante a gente ser lembrado, porque muitas das vezes a gente não lembra, sabe, a história, não bota na memória e acha que hoje as coisas são muito fáceis, mas naquele momento, só para vocês terem, certo, uma ideia, quando foi criado, né, a ACB era uma entidade que trabalhava com a igreja, e por conta, sabe, do bispo na época chamar esse pessoal de comunista, ela criar essa associação, chamada Associação Cristã de Base, ACB, e aí alguns padres e alguns bispos naquele momento disseram que tinha criado uma associação contra o bispo. Inclusive, ACB significava associação contra o bispo, porque ela não aguentava mais, muitas das vezes, sabe, queria ir, certo, na teologia da libertação, queria no desenvolvimento, e os bispos não concordavam, e elas tiveram que criar essa associação, e em vez de ser taxado como Associação Cristã de Base, foi eliminado, inclusive, que o nome, a sigla ACB, era porque era uma associação contra o bispo. Parabéns, ACB, certa nova direção, os seus projetos, que trabalha com tecnologias sociais, que trabalha na questão ambiental, que trabalha nos quintais produtivos, que trabalha toda essa área pelos seus 44 anos, que vocês tenham vida longa e continuem fazendo um grande trabalho na região do Cariri, no estado.
estado do Ceará e nos outros estados da qual vocês trabalham, principalmente com tecnologias sociais. Bom, o outro tema que eu quero tratar é um tema que é muito importante. Eu quero destacar, certo, aqui para nós, que uma das maiores políticas que a gente tem no Brasil para proteger a agricultura familiar é a política do Garantia Safra. E está previsto, certo, para o dia 15 desse mês, uma portaria que vai contemplar 36 municípios aqui no estado do Ceará. O município do estado do Ceará, que fizeram a adesão da safra 2024-2025, não é 25-26, ainda é 2024-2025, vão ser contemplados com a nova portaria, e essa portaria vai contemplar 36 municípios aqui no estado do Ceará para pagar aqueles agricultores que tiveram a perda da sua produção agrícola no exercício 2024-2025, com excesso, certo, de chuva, ou seja, muita água, de seca aqui no estado do Ceará, foi por falta d'água, foi por seca, vão ser beneficiados aqui no estado do Ceará. E eu quero fazer esse destaque para esses 36 municípios que vão ser beneficiados aqui no Ceará, certo? Vão atender 32 mil agricultores e agricultores familiar, né? E fazendo uma injeção financeira de recursos num total de 27 milhões. Esse é um dinheiro que circula, presidenta, que circula, meus colegas e colegas deputados, que circula diretamente no município. É um valor ainda muito pequeno, é apenas R$ 1.200 que um desses agricultores, desses 32 mil agricultores, vão receber. Mas é um dinheiro que ele injeta na economia do município, porque ele não pega esse dinheiro para ir fazer qualquer compra em outro município. E muitas das vezes, sabe, esses municípios que vão, inclusive, receber esse dinheiro, ele tem nesse período um momento muito importante, que a economia, de fato, ela anda, que desenvolve, que gera oportunidade. Portanto, eu quero, de fato, destacar muito, mas muito mesmo, esse papel, certo, do governo federal, por intermédio do MDA, que vai divulgar essa portaria para esses municípios, e, sobretudo, a parceria do nosso governo aqui no estado de Ceará, do governo Elmano de Freitas, que fez um investimento para que esses municípios, em 2024, que estava assegurado e que agora estão recebendo, em 2024, 2025, um investimento de 26 milhões, porque para que os trabalhadores possam receber o Garantia Safra, ele paga, certo, um valor, o município outro, o estado outro, e depois o restante é de um fundo nacional do governo federal. E o investimento do governo do estado foi um investimento de 26 milhões lá em 2024, para a safra 24-25, assim como fez agora em 2025, para a safra 25-26, que a gente não sabe, porque isso é uma espécie de seguro, é um fundo, né? E eu espero que não tenha necessidade aqui no estado do Ceará, por conta da regularidade da chuva que teve esse ano, alguns trabalhadores não tenham perdido a safra, mas perderam. O governador fez também esse ano mais um investimento de 32 milhões, foi a cota do governo do estado para pagar, certo, o Garantia Safra nesse ano. E esse programa, né, essa política pública, ela é garantida por uma lei federal, né, a lei 10.420, que ela assegura aos trabalhadores que, por ocasião de excesso de chuva ou se por acaso de seca, eles possam ter acesso a esses benefícios. E aqui no estado do Ceará, nós temos avançado, né, crescido muito nos últimos anos. Nós começamos lá no começo, lá a partir de 2022, aqui no estado do Ceará, com 160 mil trabalhadores que fizeram a sua adesão, que pagaram a sua cota, e hoje nós já estamos aqui no estado do Ceará com um total de 185 mil trabalhadores que fizeram adesão nos municípios, e um investimento, né, de 133 milhões para que a gente possa compreender a importância. Se você pegar o que já foi pago aqui no estado do Ceará nos anos que a gente teve perda de safra, que foi pago Garantia Safra, isso já foram entrados nos cofres, né, já foi entrado nas contas dos agricultores e desenvolvida essa política no estado do Ceará, um valor de 508 milhões assegurado, certo, pela adesão desses trabalhadores no estado do Ceará, e repito, e com
a gente espera, certo, que aqui no estado do Ceará, além dos 32 municípios que foi contemplado, ainda sai uma nova portaria, porque ainda tem 8 municípios no estado do Ceará, que foi organizada toda a documentação, que apresentaram todos os documentos necessários, que fizeram todos os recursos, que a SDA, né, se dedicou, certo, do período que eu passei na SDA como secretário e agora com o secretário atual e principalmente com o coordenador, nosso companheiro Arimatea, se dedicou para fazer todos os nossos recursos, apresentar toda a documentação, mas infelizmente 8 municípios do estado do Ceará ainda esperam pela nova portaria e eu espero que o Ministério possa analisar a documentação e possa fazer uma nova portaria. Somando, né, as 3 portarias que já saíram, né, as 2 que já saíram e essa que vai ser publicada nesses dias aqui no estado do Ceará, são 160

Bom, certo? É o Mano de Freitas. O papel importante que tem um movimento sindical, que tem um movimento sindical em organizar os trabalhadores do estado do Ceará. A FETRAES aqui no estado, que é a federação que representa esses trabalhadores. A CONTAG lá em Brasília, a confederação, pautando essa pauta no dia a dia com o governo federal, para que o ministério possa analisar as portarias e possa garantir, sabe, esse investimento que vai ser pago nos municípios aqui, os últimos aqui, nos municípios aqui do estado do Ceará, que são eles: Apoiarés, Bela Cruz, General Sampaio, Guraíras, Guaraciaba do Norte, Hidrolândia, Irauçuba, Itapajé, Marco, Martinópolis, Massapé, Miraíma, Moraújo, Morrinho, Santa Quitéria, Santana do Acaraú, Senador Sá, Tejuçuoca, Tianguá, certo? Uruburetama, Uruoca, Amontada, Aratuba, Barreira, Barroquinha, Chaval, Cruz, Granja, Itapipoca, Jijoca de Jericoacoara, Pacuti, Palmaça, Pindoretama, Redenção, São Luís do Curu e o município de Trairi. São esses os municípios que estão na nova portaria que os trabalhadores, esses 27 mil trabalhadores, nesses 36 municípios vão ser contemplados, e a partir do calendário de pagamento das políticas na área social vai também receber. Portanto, eu quero aqui mais uma vez parabenizar os movimentos sociais, o movimento sindical, a FETRAES e a CONTAG, agradecer as prefeituras que fizeram parceria para não atrasar a cota parte, parabenizar os trabalhadores que acreditaram, que fizeram esse investimento e agora vão ser beneficiados. Mais uma vez, certo, destacar, né, a importância e o compromisso do nosso governador Elmano de Freitas fazendo esse investimento de 26 milhões para que os trabalhadores pudessem ser beneficiados. E por último, o governo federal, que além da cota que o governo faz, cria de fato aí um fundo, e quando acontece essas perdas de safra aqui no Nordeste, no novo estado do Nordeste e em Minas Gerais, os trabalhadores possam ser beneficiados com essa política. E é importante porque essa política, meus companheiros, e esses trabalhadores, a grande parte, meu companheiro deputado Agenor, a essa excelência sabe disso, a nossa presidência, esses trabalhadores, boa parte deles nem tem terra. Nem tem terra. Às vezes trabalham em regime de parceria, em regime de arrendamento, para que possa fazer a sua roça, produzir, quando produz, poder comercializar, mas também ter a garantia de quando ele perde a safra, tem pelo menos, certo, uma renda desse valor que eu acabei de falar, R$ 1.200 para cada um trabalhador, pelo menos para comprar um pouco da sua produção. Portanto, quero, de fato, destacar todo esse momento, a importância, garantir, certo, que nós vamos continuar aqui sendo essa voz viva na questão do desenvolvimento do campo, da produção de alimentos, na defesa desse governo que trabalha e que tem sempre, certo, colocado todos os investimentos necessários para continuar essas políticas públicas.

0: pela TV o que aconteceu alguns segundos aqui atrás. O deputado Queiroz Filho, de oposição, pedindo verificação de quórum, que é um direito que a gente tem, mas com isso poderia impossibilitar a gente trabalhar. Então, nós estamos aqui é para trabalhar, as pessoas estão aqui a nos ouvir, saber o que é que a gente pensa, o que a gente defende, o que a gente consegue para contribuir com esse grande governador, o governador Elmano de Freitas, ou sendo a oposição, que faça uma oposição construtiva e não de destruir a sessão como foi pedido aqui e que vai, a presidenta vai solicitar. O deputado Queiroz pede uma parte, com certeza, deputado, pode.
1: Rapidamente, deputado Agenor, o pedido de verificação de presença era pela falta de membros e deputados aqui no plenário, mas não era sobre qualquer coisa contra a Vossa Excelência, não. Inclusive, aqui era para proteger que a gente não consiga votar hoje essa lei, que, ao meu entendimento, prejudica os servidores aqui do Estado. Foi uma manobra dessa natureza e não foi para não ouvir a discussão com Vossa Excelência, não.
0: Eu tenho plena consciência, deputado Queiroz. Sei que você é deputado de oposição, mas você faz uma oposição com coerência, com classe. Eu não tenho dúvida, foi contra posição pessoal, contra ninguém, nem contra mim, nem contra nem outro deputado. E por falar, eu não ia nem tratar um assunto, mas Vossa Excelência hoje trouxe um assunto que é chocante, né, para todos nós do Iguatu, o que Vossa Excelência trouxe e de uma forma errada, né, acusando o governador Elmano de Freitas como se não quisesse que esse recurso fosse aplicado na compra do ônibus. Na realidade, deputado Queiroz, quem não quer que esse recurso seja aplicado é o prefeito que Vossa Excelência que defende tanto, o prefeito Roberto Filho. Eu estou impressionado, virou o maior defensor do município de Iguatu através do prefeito Roberto Filho, é Vossa Excelência. Mas eu quero dizer, deputado, que eu estou com documentos em mão e vou chegar novamente às suas mãos esses documentos. São documentos que comprovam, estão aqui, não sei se pela TV dá para ver, mas no dia 14 de abril, eu destinei R$ 500 mil para a compra de uma ambulância, para a compra de um ônibus para o município de Iguatu, porque os iguatuenses estão sendo transportados, num momento tão difícil, que é o mais difícil momento, transportados em ônibus sucateado que quebra toda semana, uma, duas ou três vezes. Então, sensível a isso, eu destinei essa emenda. E eu queria muito que o prefeito tivesse a sensibilidade que ele tem quando é para transportar iguatuenses para eventos políticos, para eventos esportivos. Aí pronto, tem ônibus com ar-condicionado, tem ônibus com banheiro, com todo o luxo. Agora, quando os iguatuenses, no momento mais difícil da vida deles, que é o momento de saúde, não tem. Pois, deputado Queiroz, está aqui. No dia 15 de abril, eu estou com um e-mail, os documentos vão chegar nas suas mãos. No dia 15 de abril, a Secretaria de Saúde do Estado destina um e-mail para o e-mail do prefeito Roberto Filho e da sua assessoria. 15 de abril. Sabe o que aconteceu? Outro e-mail. Dia 18, vocês podem ver aqui, 18 de maio, mais de um mês depois, Secretaria de Saúde do Estado.

0: ouvi. Não respondeu? O deputado Agenor mandou um e-mail para o Leonardo Mendonça, secretário de saúde do município. Dia 19 de maio, do recurso que foi avisado desde o dia 15 de abril. E mandei também para o prefeito de Iguatu, 19 de maio, um e-mail, dizendo que estava esse recurso lá, que ele tomasse as providências. Mas sabe o que é que ele tomou, deputado Queiroz? Porque o prefeito de Iguatu, ele estava na Europa. Na Europa, eu pedi. Pois é. E eu disse, já em rádio, já disse aqui na Assembleia, vou dizer de novo. Ele disse que é fake news, que é mentira, prefeito. Se você não foi para a Europa, eu renuncio meu mandato agora. Agora, se você foi, você renuncia o seu. Isso é uma boa, porque ele fica mentindo, que é fake news. Foi. Eu tenho informações, doutor, eu tenho informações precisas. Então, ele estava na Europa, ele curtindo a Europa, Paris, o país mais rico, a cidade mais rica, a capital mais rica do mundo, mais bonita, ele curtindo e o povo sofrendo. No meio das estradas, com ônibus, deputado Claudinho, vou dar a parte, sofrendo nos ônibus e o prefeito curtindo na Europa. E outra coisa, pela lei orgânica do município, o prefeito não pode ir para o exterior sem autorização do poder legislativo. Ele viajou nas escondidas, sem autorização, porque sabe mais que ninguém que está fazendo errado. Mas não é a primeira viagem dele, não. Em um ano e pouco, ele foi, Claudinho, para a Argentina, ele foi para os Estados Unidos e agora para a Europa e não respondi o e-mail. Esta é a pura realidade, eu estou trazendo com documentos. Aí ele faz uma live e disse que o que eu tinha botado de R$500.000 não dava para dar uma contrapartida, porque eu só tinha botado meio ônibus. Foi o que o deputado Agenor fez. Aqui, no dia 26, eu estou trazendo documentos, não estou aqui com lero-lero, nem papo não. No dia 26, eu vou à Secretaria de Saúde do Estado e mudo o objeto de ônibus para micro-ônibus, para que ele possa botar uma contrapartida que ele acha que é suficiente, é que o município possa. É importante a gente frisar que o município de Iguatu nunca arrecadou, tanto na sua história como agora, R$1 bilhão de impostos iguatuenses já entraram nos cofres da prefeitura de Iguatu. E o prefeito diz que não pode botar uma contrapartida e aí quer usar de inverdades. Lamentavelmente, eu ocupei a emissora, duas emissoras neutras de Iguatu, e disse, prefeito, eu vou para qualquer emissora que eu estou com documentos em mãos. Mas não faça um negócio desse. Você enganou o povo de Iguatu na campanha. E agora enganar, porque não quer trazer o ônibus para as pessoas. Eu botei R$1 milhão, é o todo na conta. Por que é que não utiliza esse dinheiro? Aí o deputado Queiroz disse, não, é porque é para custeio. Se ele tinha uma despesa de custeio, ele deixava de ter uma despesa de R$1 milhão, transferir esse R$1 milhão, que é do Fundo Geral, e compraria o ônibus, se ele quisesse, se ele fosse sensível, se ele fosse uma pessoa humana que se preocupasse com o futuro, com a situação caótica que os iguatuenses estão vivendo num momento mais difícil, um momento de saúde. Esta é a realidade, deputado Queiroz. Então, o governador Elmano botou foi quase R$20 milhões, o prefeito de oposição botou quase R$20 milhões para o município de Iguatu. Por que é que não saiu? Porque ele não está nem aí. Tem muitos que ele não fez nem projeto. E outros fez projeto na última hora. O governador deixou isso bem claro na frente dele, no dia que foi da ordem de serviço da estrada de Iguatu, Alencar, Alencar e Icó. Deputado Claudinho.
1: Deputado, eu acompanho

Ítalo Coló chegasse a várias regiões do estado do Ceará. Esse homem que conseguiu isso, com toda a humildade, com toda a paciência, se chama Elmano Humano. Elmano Humano é que descentralizou o tratamento de câncer em várias regiões do estado do Ceará, e na nossa região ele assumiu um compromisso em campanha que ia construir um novo hospital que está em construção. Aí fora isso, o governador ainda levou cirurgias cardiovasculares, o governador levou UTI pediátrica, o governador está levando cirurgias desde o ano passado, traumatologia.

todos, bom dia a todas. Eu queria fazer aqui um pronunciamento, e aí eu pediria a atenção em especial dos servidores aqui da casa. Eu quero me dirigir muito especialmente a eles. Primeira vez que eu entrei nesse plenário era em 1989, eu era estudante do primeiro semestre do curso de Direito, estava havendo a Assembleia Constituinte. A Assembleia Estadual Constituinte. Eu nunca pensei que entraria aqui como deputado. 6 anos depois, eu venho para cá como assessor parlamentar do então deputado federal, do então deputado estadual João Alfredo, e naquele tempo éramos eu e o hoje governador Elmano, éramos assessores do então deputado João Alfredo, permaneci aqui na casa como assessor até 2000, depois fui ter outras atividades profissionais. Eu voltei para cá em 2015, já agora na qualidade de deputado estadual. E eu quero aqui dizer que ano que vem, na próxima legislatura, eu não estarei aqui. Nós tomamos uma decisão entre as mais sérias que nós poderíamos ter tido no momento histórico presente. Portanto, eu queria aqui, nesse pronunciamento de poucos minutos, eu quero simplesmente agradecer a cada um dos trabalhadores aqui da casa, aos servidores e servidoras, a minha assessoria, né, que ao longo desses 3 mandatos foi absolutamente dedicada, leal, fiel, competente, né, que está, talvez, entre aqueles que eu tenho como seres humanos os mais leais, os mais dedicados, porque sabemos da necessidade de que só podemos crescer em coletivo. Mas essa nossa resolução, ela tem que combinar ousadia e responsabilidade. No meu primeiro mandato, nós tínhamos, como até hoje temos, a ideia de que o tempo histórico atual é um tempo de resistência. De resistência contra os autoritarismos, de resistência contra as ideias fascistas, contra as ideias ditatoriais. Foi assim que chegamos aqui em 2015. Como uma voz aberta a todas as lutas. Eu, servidor público federal, entre a eleição de 2014 e a posse de 2015, peguei as minhas férias e percorri todo o estado do Ceará naquele ano de 2014, fazendo plenárias regionais com os municípios, com os movimentos sociais e populares, com os lutadores do povo para dizer, e aqui, independentemente de qualquer afiliação partidária, ou movimento popular, ou movimento sindical, a gente sempre disse, nós queremos um mandato aberto a todas as lutas dos direitos humanos, das vítimas de violência, as mães que perderam seus filhos pelo terrorismo de Estado, as mães que perderam seus filhos pela violência urbana, aqueles e aquelas que foram vítimas de discriminação, preconceito, negação de direitos básicos como saúde e educação. As lutas ambientais, os conflitos socioambientais advindos do avanço, em especial, de determinadas atividades econômicas. Por isso que nós estivemos sempre nos territórios, em vários territórios, os territórios em luta. Os territórios que, sobretudo, estavam resistindo e resistem a um padrão econômico de desenvolvimento que expropria as comunidades. Fizemos várias lutas com os servidores públicos municipais, estaduais e federais, com os trabalhadores do campo e da cidade, com os trabalhadores do setor privado, que nos procuravam para mediar, muitas vezes, conflitos contra o patronato, quando o patronato, sobretudo, era um patronato cada vez mais intolerante às lutas populares. Veio o ascenso da extrema-direita, veio esse ascenso, né, que aqui no Brasil foi impulsionado pelo golpe contra Dilma Rousseff em 16. Veio o ascenso na forma do bolsonarismo em 2018. Nós nunca nos negamos à convocação que a história nos fez, de estar ao lado daqueles e daquelas, das maiorias sociais, em favor da democracia, da justiça, dos direitos humanos, da luta pela natureza, da luta dos ambientalistas, da luta dos camponeses, da luta daqueles e daquelas que querem um país mais democrático e mais justo. Foi por isso que combatemos o bolsonarismo desde 2018. Obrigado, Guilherme. Desde 2018. Aqui, nós trouxemos uma série de embates com
essa ala política que queria tomar o Estado brasileiro para corroer a democracia no Brasil. Veio a pandemia e com ela todas as contradições e todas as limitações, todos os desafios que foram colocados. Veio 22, a tentativa de redemocratização do Brasil e com isso as esperanças renovadas que o Brasil possa cumprir um projeto nacional de sociedade democrática. Mas agora chega a hora não só de resistência, mas também de ousadia. O tempo é de resistência, mas ao tempo também é um tempo de ousadia com responsabilidade. O Brasil precisa renovar o seu Congresso Nacional. O Brasil precisa de um Congresso melhor. O Brasil precisa de uma representação melhor. O Brasil está cansado de perder para o seu próprio Congresso. O desmonte do licenciamento ambiental, a PEC da bandidagem, a proteção às betes, as variadas leis aprovadas contra o povo brasileiro por uma maioria que se chama de centrão, mas que na verdade é uma fração de direita e de extrema direita que, por muitos métodos oligárquicos, a utilização dos métodos mais tradicionais, ganha mandatos na conta das centenas. O maior partido do Congresso Nacional não é a maior bancada do Congresso Nacional não é de um partido político, mas é uma bancada de classe, da burguesia industrial, da burguesia rentista, da burguesia do agronegócio, que protege a si mesma. Por isso é tão importante renovar o Congresso Nacional, alinhado, obviamente, à necessidade de termos mais lutadores e lutadoras do povo. O PSOL, ele tem orgulho da sua bancada, o PSOL Rede. São apenas 16 deputados e deputadas federais que orgulham o povo brasileiro. Quem no Brasil não conhece, por exemplo, a fala de um companheiro como o pastor Henrique Vieira, Érica Hilton, Thalira Petrone, Chico Alencar, Tarcísio Mota, Célia Chacriabá, Sônia Guajajara, Glauber, nossa querida Sâmia, Fernanda Melchiona, todos eles e elas, Ivan Valente, a nossa decana Luiz Erundina, esses e essas, que em número de 16 agora se soma a deputada Luiziane Lins, o deputado Janones de Minas Gerais, volta a deputada Marina Silva, né? E que estes e estas, em número de 16, têm a tarefa gigantesca de fazer uma esquerda programática voltada à defesa da democracia, dos direitos das maiorias sociais, das classes trabalhadoras, em defesa das crianças, dos idosos, das mulheres, da comunidade LGBT, de negros e negras, no combate à misoginia, ao racismo, no combate ao desmonte do Estado Social brasileiro. Mas nós precisamos crescer. E é por isso que nós tomamos essa decisão. Aqueles que estão me ouvindo agora, talvez não saibam, por isso eu quero um minuto da sua atenção. Existe na Constituição brasileira, da reforma política para cá, uma cláusula de desempenho. A cláusula de desempenho diz que os partidos políticos precisam alcançar progressivamente votos para deputado federal. Começou em 2018 com 1,5% dos votos para deputado federal em todo o Brasil, ou seja, o partido, para ter tempo de TV, fundo e funcionamento parlamentar, ele tem que ter um mínimo de votos no Brasil inteiro. 1,5% em 18, 2% em 22, em 2026, 2,5%, em 2030, 3%. O PSOL tem corajosamente alcançado esses números a cada eleição. Nós estamos crescendo a cada eleição. Assim como também crescemos aqui no nosso mandato estadual. Tive 55 mil votos na primeira eleição, 73 mil votos na segunda eleição e 84 mil votos, quase 84 mil votos na terceira eleição. Tenho muito orgulho e tenho muita gratidão de, nas quatro últimas eleições parlamentares, ter sido o segundo mais votado de Fortaleza e entre os 10 mais votados do Estado. Mas agora, para cumprir a cláusula de barreira, nós precisamos chegar a 2,5% de votos para deputado federal distribuídos em 9 estados da federação. Nós temos grande bancada em São Paulo, Rio, Minas Gerais e Rio Grande do Sul. Mas até hoje nós não elegemos um deputado federal do nosso partido no Nordeste brasileiro. Há tentativas e expectativas na
Câmara Federal para sermos um dos deputados federais que possa defender a democracia, defender a justiça, defender os direitos humanos, defender a natureza, defender o meio ambiente. Por isso eu quero aqui registrar gratidão ao povo do Ceará, que nos deu 3 mandatos de deputado estadual, gratidão ao povo de Fortaleza, que nos colocou em 4 eleições parlamentares como o segundo mais votado. Mas agora é tempo de fazermos, é tempo de darmos este passo. O Brasil nos convoca, o Ceará nos convoca, o nosso partido nos convoca. Agradecemos demais a nossa direção nacional que nos definiu como uma das prioridades nacionais para juntos lutarmos, para atravessarmos pela terceira vez, a cláusula de desempenho e mantermos viva esta ferramenta que se chama PSOL, na Federação PSOL Rede. Temos a tarefa de ocupar o Senado da República, por isso a companheira Luiziane Lins se lançou pré-candidata pela rede, assim como a professora Ana Karina, e temos a ocupação, a necessidade de ocupar a Câmara Federal com mais lutadores do povo. Por isso eu estou aqui de maneira muito, muito tranquila, mas carregado de responsabilidade, ousadia e esperança, anunciando a nossa pré-candidatura a deputado federal. Eu quero me dirigir aos filiados e filiadas do nosso partido. Eu estou aqui anunciando que, após muitas reflexões e diálogos com os territórios, nós aqui estamos anunciando a nossa pré-candidatura a deputado federal. Nesses 12 anos que estamos aqui, aprovamos 73 normas, 70 leis, 2 PECs, a PEC do voto aberto, a PEC do licenciamento ambiental, várias leis importantes, como a Lei Zé Maria do Tomé, das semanas educacionais, das comissões de prevenção, da vedação dos ultraprocessados, várias leis no campo de direitos da mulher, direitos da criança, do idoso, do meio ambiente, várias leis. Mas elas foram todas construídas a muitas mãos e eu quero aqui registrar. Eu fui só o porta-voz delas. Elas foram construídas pelos movimentos. Centenas de audiências públicas, milhares e milhares de quilômetros rodados em todo o Ceará. Eu tenho orgulho de ser votado em todo o estado do Ceará. Por isso eu quero aqui partilhar com vocês essa decisão complexa, difícil, mas que, sobretudo, ela nos desafia. Não é tempo de acomodação, não é tempo de escolher só os lugares mais seguros. Essa nossa decisão tem muito de risco, reconhecemos isso. Ela tem muito de ousadia, queremos isso. Por isso mesmo, ela só vai ser concretizada se ela tiver o apoio também da consciência crítica dos cearenses e das cearenses. Eu vejo muitos parlamentares, e aqui não há nenhum tipo de avaliação negativa sobre isso, dizendo quantos prefeitos nos apoiam. É da vida. A cultura política brasileira é assim. E é natural que as lideranças regionais elas se fortaleçam através de deputados estaduais e deputados federais. Isso é do campo democrático. Quero dizer que não temos o apoio de nenhuma prefeitura municipal, o que torna a nossa tarefa mais difícil. Mas é com a esperança da capilaridade do voto independente, crítico e consciente que tomamos a decisão dessa pré-candidatura e quero me dirigir a cada um dos filiados do nosso partido, que precisam se tornar, sobretudo, militantes de uma campanha talvez a mais desafiadora de todos nós desse curto período histórico em que estamos. Aprendi muitas coisas nesses 12 anos que estou nesse plenário. Tentei ser fiel ao voto do cearense e da cearense que me trouxe aqui. Fiel, leal e combativo. Temos orgulho das nossas conquistas, das nossas vitórias, que são expressões coletivas. Sabemos das muitas derrotas que nós tivemos. Sabemos das derrotas. Elas nos fizeram, inclusive, mais fortes. Elas fizeram com que a gente aprendesse as várias derrotas históricas. Mas a gente tem orgulho de não ter faltado a batalha. Entre hoje e o
serão 87 dias. Muitos aqui estaremos em embates renhidos, porque a campanha eleitoral é difícil. Mas é sobretudo a necessidade de afirmar a democracia e um projeto de Ceará e de Brasil que seja justo, democrático, solidário, em comunhão com a sua natureza. Nós nos colocamos para essa batalha. Deputado Guilherme.

0: atenção que se pode esperar de alguém que chega à Assembleia Legislativa a partir das lutas populares. Então, eu tenho absoluta convicção de que hoje, todos nós que compartilhamos com Vossa Excelência alguns valores comuns e também algumas trincheiras de luta, temos um sentimento ambíguo. De um lado, eu que pretendo permanecer dando essa contribuição aqui no Parlamento, ao lado dos servidores da Assembleia, dos colegas deputados e deputadas, com toda certeza, olhamos para essa perspectiva na dimensão da falta que fará o mandato qualificado de Vossa Excelência a esse plenário. De outro, nós olhamos também, não só pelo viés da ousadia, mas pelo viés do ânimo de crescer, do ânimo de sonhar, do ânimo de imaginar um congresso repleto de representantes do povo, de pessoas honestas, de pessoas que ao formarem suas posições e ao votarem, escutam a consciência organizada do povo brasileiro através dos movimentos populares. Essa utopia nos move, deputado Roseno. E embora estejamos em partidos distintos, pode ter certeza que essa ousadia e essa pretensão legítima de que essas lutas cheguem ao Congresso Nacional, traduzidas na vossa pré-candidatura, é uma intenção compartilhada. Eu me sinto particularmente não só motivado pelo pronunciamento de Vossa Excelência, mas compartilho a emoção de Vossa Excelência que percebo na força das suas palavras, na energia, na forma como ocupa essa tribuna, e penso que isso será percebido pelo povo do Estado do Ceará para que ela se amplie e beneficie o povo brasileiro. Conte com a nossa torcida e com a nossa parceria para que os seus últimos meses aqui sejam os mais produtivos da história da sua permanência na Assembleia. Muito obrigado.
1: Obrigado, deputado Guilherme. Eu quero aqui, como amigo e companheiro, quero agradecer a sua parceria. Dividimos muitas trincheiras. Peço, tendo em vista que eu falei dois tempos, eu pediria só mais um tempo, por gentileza, deputada Larissa, por favor. Quero me despedir dessa tribuna na data de hoje, lembrando uma história. Em 2010, eu não tinha sido deputado, fui deputado a partir da eleição de 2014, em 2010 nós decidimos uma candidatura a deputado federal. Era eu, deputado federal, o João Alfredo, deputado estadual. Eu tive em 2010, sem nenhuma experiência parlamentar, exclusivamente de maneira militante, sem nenhum apoio de poder político ou regional, eu tive 114 mil votos. Fui o segundo mais votado de Fortaleza e o nono mais votado do estado do Ceará, mas naquele momento nós não alcançávamos o quociente eleitoral. As regras mudaram, hoje tem a regra dos 80%, pelas regras atuais, com aquela votação eu teria sido eleito deputado federal em 2010. E naquele momento, Larissa, as pessoas não entendiam porque, como é que eu tinha uma votação tão grande e não tinha sido eleito. E eu tive que sair... No,

pessoas me cumprimentavam e davam os parabéns. E aí eu tinha que explicar, olha, muito obrigado, mas eu não fui eleito. Mas como? 114 mil votos? Aí eu explicava. Eu explicava. E aí, Larissa, me emociona até hoje. Aí teve uma senhora idosa, né? Eu tenho muitos votos entre idosos. Teve uma senhora idosa que me parou e disse assim, olha, parabéns, você foi eleito, eu votei em você. Aí ela disse, aí eu expliquei para ela como é que funcionava essa coisa do quociente eleitoral, da chapa, que precisava de tantos votos para conseguir a chapa. E ela, assim, de maneira muito respeitosa, disse, você pode não ter sido eleito deputado federal, mas você é o meu deputado federal. Eu guardo essa cena há 16 anos. Há 16 anos. Hoje eu saí de casa, o tocador aleatório da música colocou Coração Civil. Eu disse, isso é um bom prenúncio, porque é uma música que tem a ver com poder, cidadania, coragem, utopia. E aí, deputada Larissa, eu me lembro de quando, em 2008, nós nos lançamos a primeira vez, uma repórter do jornal Povo perguntava por que que um partido, uma agremiação tão pequena, ousava se lançar na arena política. Eu vou terminar 18 anos depois, dizendo a mesma coisa que eu disse àquela repórter. Larissa, 10 segundos, por gentileza, eu juro que são 10 segundos. Eu disse a ela, um dos versos mais bonitos da literatura brasileira foi de Guimarães Rosa, numa prosa poética do Grande Sertão Veredas. O que a vida

0: esses votos todos eu tirei mais votos que cacique do MDB, que estava no partido há muito tempo. Aí minha história, eu tirei 7 mil, depois passei para 10, depois passei para 11, depois passei para 12, e encerrei minha carreira de vereador com 13 mil votos. Estou aqui na Assembleia hoje, depois do primeiro e segundo mandato. Tive a oportunidade de estar com o nosso amigo governador Almano, trabalhando em todos os municípios, independente de cor partidária. E aí eu vejo muita gente criticando, e a semana passada foi muito assim, enfático nas críticas, mas o governador entregou ao lado do prefeito Evandro Leitão o hospital Heitor, Nossa Senhora da Conceição. E eu gostaria de pedir a Vossa Excelência, como médico, fizer sua visita lá naquele hospital que tem mais de 140 leitos, não vai ser só maternidade, mas hospital com exames de ultrassom, tomografia, vários outros exames. Então, são essas obras que foram paradas na gestão passada, que hoje, aliás, foram fechadas na gestão passada, que o nosso governador, ao lado do nosso presidente e do prefeito Evandro Leitão, que colocou, devolveu ao povo de Fortaleza e daquela região metropolitana do Betim Hospital, que envolve Calcá e outros municípios. Mas eu queria também, nesse momento, falar do que o prefeito, ao lado dessa parceria com o governador, está fazendo no bairro Vila Velha, onde eu moro há 45 anos naquele bairro. Tenho uma alegria muito grande de dizer, só quero sair do Vila Velha um dia, ou se for para o Parque da Paz, ou se for para o São João Batista, porque ali foi onde eu edifiquei minha família, onde eu lutei para construir 638 habitações no conjunto dos bancários. Isso, para mim, eu vejo com muita alegria o governador, ao lado dessa parceria com o nosso prefeito Evandro Leitão, fazendo pavimentação, recuperando toda a malha asfáltica daquela região. Ali da Mozar Lucena está todo sendo asfaltado, a iluminação em LED está toda ela sendo feita, não só no bairro Vila Velha, que envolve todos os conjuntos habitacionais, mas também nos bairros adjacentes, como Quitino Cunha, Jardim Iracema, Jardim Guanabara, a Coronel Carvalho hoje, que está um dia. Então, são essas obras aí que a gente precisa divulgar o que está sendo feito aqui na cidade de Fortaleza e também no estado do Ceará. E queria informar a todos os amigos que nós trouxemos hoje aqui para a Assembleia Legislativa a relíquia do padre São Padre Pio, que está aqui na entrada aqui do plenário. Essa relíquia do padre Pio vem da Itália, e ela está fazendo a peregrinação em várias dioceses do Brasil todo, e hoje eu tive a alegria de trazer o Rogério aqui para que essa relíquia de primeiro grau, os cabelos do padre Pio, aqui na Assembleia Legislativa, passar pelo menos umas 2 horas, que ela tem uma peregrinação muito grande em várias dioceses. E eu, ao finalizar, eu queria dizer aos nossos colegas deputados que criticam muito o governo, mas vão ver no interior o que é que está sendo feito. Eu tive essa oportunidade de andar em outra cidade. É estrada, é abastecimento d'água, é entrega de obras, de escola de tempo integral. Até o fim do ano, o governador deve entregar em torno de, eu acho que atingir 100% das escolas de tempo integral. Então, isso para a gente, que faz parte de uma base de pessoas que tem compromisso com a população mais carente, mais humilde, isso para a gente é uma alegria muito grande. E eu passei esses 3 anos lá, eu digo assim, que nunca tive eu ia desistir, sabe, Guilherme? Ia ser o meu último mandato, ia ser agora, esse ano, eu queria terminar. Mas eu resolvi, depois de escutar vários bispos, amigos, das 10 dioceses, eu tive a oportunidade de visitar todas elas, mas conversei com alguns bispos, alguns padres, alguns pastores evangélicos, eu tenho um carinho muito grande também, e resolvi a não parar. Eu acho que a idade pesa, são 7, 8 mandatos, mas resolvi a encarar novamente e muito feliz ainda porque faço parte de uma federação que tem compromisso com as pessoas mais carentes e mais humildes. Então, meu amigo Guilherme, meu amigo, pode ficar tranquilo que a minha desistência só será se eu não chegar a estar vivo no dia da eleição, mas vou ajudar essa equipe toda da nossa federação, porque eu entendo que o compromisso maior está no bem comum das pessoas mais carentes e mais humildes. Pode contar comigo, nem que eu tire um voto, mas eu vou trabalhar de sol a sol para que a gente possa realmente ter uma bancada forte, ter uma bancada que pensa no bem comum, ter uma bancada que olha principalmente para as pessoas mais necessitadas. Eu fiz um projeto que eu vou levar para o governador Elmano de Freitas, que é ampliando, que faz parte do nosso partido, meu querido Messias, que é o centro de acolhimento de animais lá em Crateús, e também que ele estenda com a policlínica em todo o estado do Ceará, seja um programa de governo. O que a gente vê em todas as cidades é o abandono dos animais, e nosso partido, o PV, ele tem essa bandeira, e eu tenho certeza absoluta com esse projeto que a gente vai fazer, que a gente está elaborando com toda a técnica, com toda a ajuda de arquiteto, de engenheiro, nós vamos entregar para que o governador, no seu programa de governo, coloque esse tema que é o acolhimento dos animais de rua no nosso estado de Ceará. Minha presidente amiga, muito obrigado pelo carinho, mas eu vou dar parte agora, meu querido
1: bem, deputado Walter, a minha palavra é de reconhecimento a Vossa Excelência por todo o trabalho que o senhor tem feito à frente, antes à frente da Secretaria de Articulação Religiosa do Estado do Ceará. Da mesma forma, dizer o quanto você tem sido importante para o fortalecimento da fé do povo cearense, de forma, inclusive, tratando a todas as religiões, sendo bem recebidas, e registrar especialmente a Igreja Católica da sua importância em, por exemplo, como hoje, trazer aqui as relíquias do Padre Pio para abençoar a nossa casa, o Poder Legislativo. E fiquei muito feliz de estar ao seu lado lá no município de Crateús. Estivemos lá antes de ontem juntos com o show da irmã Kelly Patrícia, e reconhecer os 194 anos de Crateús, do desenvolvimento que o município tem alcançado sob a liderança da prefeita Janaína Farias, com todo o apoio de Vossa Excelência, todos nós deputados, deputado Messias e tantos outros deputados que têm ajudado o desenvolvimento de Crateús. Então fica aqui o meu abraço à população crateuense de toda a região, mas principalmente a Vossa Excelência, porque a nossa sociedade precisa, precisa que a sua fé esteja cada vez mais fortalecida nos princípios cristãos, nos valores que nosso Senhor Jesus Cristo nos deixou nos evangelhos. Muito obrigado, Walter.
2: toma ciência e convida o próximo orador inscrito para o tempo de 10 minutos, deputado Simão Pedro.

0: esses dias, esses últimos dias, eu fui vítima, né, mais uma vez, de tentarem vários fakes, várias pessoas aí por trás de páginas fakes, tentando transformar a vítima em acusado. Todos aqui sabem que ano passado, né, em aproximadamente outubro, exatamente outubro de 2025, aconteceu um episódio aqui na Assembleia Legislativa comigo, certo? Que tentaram me extorquir, sofri ameaças, extorsões, e eu não negociei com bandidos. Pelo contrário, eu denunciei de Assis os bandidos que estavam tentando me extorquir, mesmo ameaçando a minha família, ameaçando minhas filhas na cidade natal minha. Foram várias ameaças através...
1: Não é possível, rapaz, deputado.
0: Com certeza, deputado. Várias ameaças que eu sofri, minha família e minha assessoria, naquele momento, por bandidos que se diziam até, colocavam o nome de pessoas de facções criminosas. E daí então, esse assunto, eu levei a polícia, denunciei,

0: polícia apurou e prendeu duas senhoras, né? A senhora aqui em Fortaleza, chamada Bárbara, e outra advogada em Natal, no Rio Grande do Norte, com o nome de Paloma, que inclusive ainda está presa, certo? Não tinha só essa denúncia, mas várias outras. Aí então estão querendo aí, jogando, divulgando em várias redes sociais, em grupos, mandaram para vários deputados aqui da casa, como o deputado de Assis, que me mandou ontem também, enfim, tentando transformar como se eu fosse o acusado. Pelo contrário, eu sou a vítima, ainda estou até hoje, né, sem saber se posso andar livremente no meio da rua, como qualquer cidadão que sou, né, apesar de estar como parlamentar hoje nessa casa, representando boa parte do povo cearense, mas jamais irei aceitar, porque quem tiver dívida tem que pagar, e estão pagando com a justiça. Parabenizo o Ministério Público, que tem apurado todas essas denúncias e denunciou também essas pessoas, né, por crimes graves, incluindo extorsão e organização criminosa. E isso não é uma invenção, estar nos autos. E isso é o que eu quero dizer aqui, vou abrir aqui para o deputado de Assis.
1: Deputado, primeiro, há uma dinâmica de uma mentira, que é parte de uma estrutura, de uma narrativa, que ela é repetida várias vezes, ela torna-se uma verdade. Isso é base da relação nazifascista. Eu recebi essa mensagem no meu celular. A primeira providência foi encaminhá-la para Vossa Excelência, porque eu sou conhecedor de todo o percurso do par e passo das acusações levianas e irresponsáveis que imputaram a Vossa Excelência. Como eu era conhecedor e sabia que aquilo era uma mentira, que estava tendo uma inversão de valores, você que foi vítima ali já era algo que nós não podíamos aceitar por hipótese nenhuma. Mas essa relação, ela precisa estar muito atenta nas pessoas, porque hoje há uma dinâmica que as pessoas acham que pode tudo, que a rede social é terra sem lei, e nós não podemos aceitar que a honra, a dignidade das pessoas sejam afrontadas, sejam desconstituídas do seu valor maior. Por isso, fiz questão de encaminhar para Vossa Excelência, trazendo nossa solidariedade, nosso apoio e o repúdio. Nós não podemos nos permitir a silenciar, a calar diante de agressões que traz ferimentos graves à honra e à dignidade, sobretudo quando você é vítima desse processo. Nós aqui não temos outro sentimento que não seja de solidariedade, por isso recebo nosso apoio e, principalmente, estamos resgatando a verdade para que ela seja a porta de entrada desse discurso e não permitir que a mentira, a acusação, a calúnia, a leviandade prospere diante desse fato. Por isso, receba o nosso apoio, a nossa solidariedade, deputado.
0: Obrigado, deputado de Assis. E só para esclarecer aqui, para quem nos assiste nesse momento, o que foi e aconteceu, mais uma vez, a senhora chamada Bárbara, que foi presa, inclusive, pela polícia e está sendo apurada no inquérito, esteve aqui na Assembleia Legislativa por algumas vezes me procurando e, inclusive, teve no gabinete da Unipasse, o qual estou presidente dessa entidade aqui desta casa com muito orgulho, e tentou criar uma situação depois, não teve nada do que ela colocou no boletim de ocorrência, porque a pessoa chega lá e faz um boletim, vocês sabem como é o boletim, você diz o que quer, dizendo que eu tinha agredido ela aqui no gabinete, só que estava a porta aberta, tinha o Saulo, que é advogado, que é chefe do gabinete lá, tinha várias pessoas que trabalham lá na Unipasse, estavam lá presentes, a única coisa que eu fiz foi pedir para se retirar, porque eu não me interessava o assunto que ela trazia para mim, assim como ela tentou vários gabinetes, que vários deputados, presidente, me falou depois que ela tentou, esse casal tentou pegar vários deputados, aí não conseguiu me pegar, né, tentando vender emendas que não existia, para poder, tentou um fato, criar um fato com um boletim de ocorrência de Maria da Penha, como se eu tivesse agredido. Aí começou a mandar uma advogada

Assis, a todos que estão aqui nessa tribuna e todos que me assistem. Na minha cidade,

0: defender as mulheres. Tanto é que eu sou um grande pai de família, um grande esposo, tem filhas. E a sua mãe, o amor que você, Vossa Excelência, tem a sua mãe e a todas as mulheres, eu nunca ouvi nada disso. E isso é mais um ato dos dias de hoje. Hoje em dia, o que é verdade se torna mentira, o que é mentira se torna verdade através de narrativas em internet. É muito importante que a população fique atenta para esses fatos e veja que um deputado à altura do deputado Simão Pedro, um homem que vive para servir, um homem que vive para trabalhar, um homem extremamente que tem serviços prestados para a nossa população através de um perfil fake, é atacado nas redes sociais. Eu acredito, eu vou fazer um pedido, nós vamos fazer um pedido para o partido PSD para que tenha um departamento de UTRE, não sei, vamos pedir a presidência dessa casa, para que investigue esses perfis falsos que são usados para nos atacar. E encerro dizendo que conte com seu amigo, seu irmão aqui, eu sei do seu caráter, da sua índole, e fiquei extremamente indignado com que tentaram falar com Vossa Excelência, mas a verdade sempre irá prevalecer e nós sabemos o homem digno, trabalhador e decente que Vossa Excelência é. Conte com meu apoio incondicional.
1: Eu agradeço ao deputado Tony, é um parceiro, amigo, colega aqui do PSD. Tenho um prazer de estar nessa tribuna compartilhando com Vossa Excelência e as palavras, com certeza, sou sempre grato, porque assim, é o que eu digo, quem me conhece sabe de quem eu sou, sabe que eu sou uma pessoa pacata, sou uma pessoa do bem, mas jamais eu irei me dobrar, certo? A qualquer ameaça que seja. Vai perder seu tempo, quem quiser me ameaçar ou usar de qualquer artimanha ou artifício, seja por redes sociais, seja como aconteceu comigo, certo? Mas é perdido, porque eu nunca irei me dobrar, porque eu sempre irei estar firme, forte, em defesa do povo cearense. E me deixa triste, porque lá no meu município, no município de Oroz, tem uma ex-vereadora que já perdeu 8 campanhas para mim, que entrou também nessa onda. Então, quer dizer o quê? Que ela faz parte dessa quadrilha que tentou e que tenta me caluniar através das redes sociais. E é uma ex-vereadora chamada Luana Úria, que eu deixo aqui o nome, porque comigo não tem negócio de esconder nada, não. Então, vá procurar o que fazer, vá trabalhar, porque você é uma desocupada. Vá trabalhar, faça o que eu faço. Trabalhe. Trabalhe, que o povo reconhece o trabalho, que é isso que tem acontecido comigo. Graças ao bom Deus e graças ao dia a dia que eu trabalho, presidente, de domingo a domingo. Então, é isso que eu quero deixar esse recado. E para que todos saibam o que realmente aconteceu, porque muitas pessoas me mandaram mensagem da Serra de Baturité, da região central, da região do Cariri, da região do Centro-Sul, Vale do Salgado, Jaguaribana. Eu agradeço a solidariedade e o apoio de cada um de vocês que me mandou mensagem de incentivo e que está em defesa da minha pessoa aí, defendendo essas fakes nas redes sociais. Muito obrigado a todos. Com certeza, o que eu irei pagar, essa gratidão, é com mais trabalho e mais dedicação ao povo do estado do Ceará, que é isso que eu sei fazer com muito orgulho e irei continuar fazendo firme e forte, defendendo o povo do nosso estado do Ceará. Quero aqui mudar um pouco do assunto, aproveitar o restante do tempo e agradecer ao governador Elmano de Freitas o trabalho que ele tem feito, presidente e deputados, no estado do Ceará, principalmente atendendo as nossas reivindicações, as nossas solicitações. E eu tenho feito trabalho acompanhado, que eu passo toda semana, na CE153, que é exatamente que liga Solonópolis a Oroz, e está sendo feito um trabalho de revitalização.

0: Eu só quero agradecer ao governador, governador que não para de trabalhar, governador que é exemplo no estado do Ceará de trabalho e dedicação. E isso nós só temos a agradecer, porque o governador tem trabalhado todos os dias, feito muitas entregas em várias áreas no estado do Ceará. Como em Oroz também, estamos prestes a entregar uma escola profissionalizante, escolas aí que tem mais de cento e tantas escolas no estado do Ceará, já entregues pelo governo do estado e várias sendo feitas, que é investimento em todas as áreas, mas ressalto aqui a educação, porque com a educação que a gente consegue um belo futuro. Quero também ressaltar aqui e parabenizar a obra que está a todo vapor do VLT, do aeroporto ao Castelão, aquele trecho ali que está em todo vapor, e se Deus quiser em breve a gente vai melhorar cada vez mais o fluxo aqui de veículos aqui na nossa capital, com esse VLT em várias áreas, transportando as pessoas com qualidade, com agilidade e rapidez. Então era isso, senhor presidente, muito obrigado a todos, muito obrigado a todos que nos assistem através dos meios de comunicação.
1: A mesa toma ciência, se solidariza ao pronunciamento de Vossa Excelência, registra que a presença

senhores, deputados e deputadas, povo cearense que nos acompanha. Damos início à nossa reunião, a 27ª reunião extraordinária da Comissão de Constituição, Justiça e Redação, com as presenças do deputado Messias Dias, deputado Guilherme Sampaio, deputado Júlio César Filho, deputado Firmo Camusso, deputado Marcos Sobreira. Com coro, damos início à nossa reunião. A leitura, discussão e votação das altas reuniões anteriores, nada consta, expediente, nada consta. Ordem do dia. Leitura, discussão e votação dos requerimentos e relatórios em geral, nada consta. Discussão e votação de proposições para serem sujeitas à aprovação em plenário. Projeto de lei 67/2026, oriundo da mensagem número 9557/2026, autoria do Poder Executivo. Projeto de lei oriundo da mensagem número 9557/2026, autoriza o Poder Executivo a celebrar termo de fomento com o Comitê Paralímpico Brasileiro, CPP, para a gestão do Centro de Formação Olímpica. Assim aprovado a urgência em 2/7/2026, cuja com parecer favorável do deputado Guilherme Sampaio. Pedido de vista concedido ao deputado Cris Filho em 2/7/2026. Então, eu vou colocar em bloco os dois projetos. Projeto de lei complementar número 23/2025, autoria do Poder Executivo. Estabelece o critério objetivo para revisão da segregação de massa de beneficiária do Sistema Único de Previdência Social do Estado do Ceará, do

0: reunião extraordinária conjunta das comissões de orçamento, finanças e tributação, de trabalho, administração e serviço público, previdência social e saúde e de outro, cultura e esporte. Em 107/2026, temos quórum suficiente, então damos início à nossa reunião da comissão, conjuntas, com leitura, discussão e votação da reunião anterior, nada consta, expediente nada consta, do dia, leitura, discussão e votação dos requerimentos relatórios, nada consta, discussão e votação de proposições para serem sujeitas à aprovação em plenário. Projeto de lei complementar número 23/2026, envio da mensagem 9.558/2026, de autoria do Poder Executivo, que estabelece critérios e objetivos para a revisão da segregação da massa beneficiária do Sistema Único de Previdência Social do Estado do Ceará, aprovado em 10/2026 de urgência, peço ao deputado Guilherme Sampaio para dar o parecer da matéria. O projeto de lei 67/2025, adulto da mensagem 9.557/2026, autoria do Poder Executivo, que autoriza o Poder Executivo a celebrar o termo de fomento com o Comitê Paralímpico Brasileiro, CPP, para a gestão do Centro de Formação Olímpica. Aprovado a urgência em 8/7/2026, peço ao deputado Guilherme Sampaio também para dar o parecer da matéria.
1: Parecer favorável às duas matérias, senhor presidente.
0: Parecer favorável às duas matérias do deputado relator Guilherme Sampaio, colocamos as duas matérias em discussão. Se nenhum deputado ou deputado querer discutir, colocamos em votação. Se todos os deputados e deputadas concordam, continuem como está, então aprovado as matérias. Não tendo mais nada a tratar, dão por encerrado a 19ª reunião extraordinária.

presidência convoca a reunião das comissões seguintes: Saúde e Previdência. E as demais reuniões conjuntas.

0: sala reunião extraordinária da Comissão de Previdência Social e Saúde, no site do 7/26 da plenária 3 de maio, com as presenças confirmadas do nosso amigo deputado Heitor Ferra, deputado Guilherme Sampaio, deputado Lucio Girão, deputado Messias Dias e Marcos Sobreira, temos coro para dar início à nossa reunião, com leitura, discussão e votação da reunião anterior, nada com, expediente nada com, ordem do dia. Leitura, discussão e votação dos requerimentos do relator geral, nada consta. Discussão e votação de proposições para serem sujeitas à aprovação em plenário. O projeto de resolução número 0015/2026, de autoria da Comissão de Previdência Social e Saúde, concede licença ao deputado Sargento Reginaldo para o tratamento de saúde pelo período de 30 dias, contando a partir do 7 de julho de 2026, em conformidade com o artigo 151 do parágrafo 3º do Regimento Interno da Assembleia Legislativa do Estado do Ceará. A urgência e exemplo de urgência, sim, e peço aqui ao deputado Guilherme Sampaio para dar o parecer dessa matéria.
1: Presidente, aproveitando a oportunidade para enviar ao nosso querido colega deputado Sargento Reginaldo todas as vibrações, todas as orações de plena recuperação, para celebrar o fato de que há cerca de 10 dias o seu transplante de medula foi muito bem sucedido e ele se encontra em fase de recuperação, e nós aqui, já na expectativa de tê-lo conosco o mais breve possível, nós apresentamos nesse momento nosso parecer favorável para que nosso colega deputado Sargento Reginaldo tenha o tempo necessário para se recuperar e voltar ao bom combate no plenário da Assembleia Legislativa.
0: Com o parecer favorável do deputado Guilherme Sampaio, assim também endosso as palavras do deputado Guilherme Sampaio, acho que é o sentimento de todos nós deputados e deputadas dessa casa, desejar recuperação ao deputado Sargento Reginaldo, que Deus possa continuar lhe iluminando, lhe protegendo, para que você possa recuperar o mais rápido possível a sua saúde. Então, assim é o nosso sentimento, não tendo mais nada a tratar, então, nesse sentido, vamos a matéria abrindo para discussão. Se não, deputado, deputado quer discutir, abrimos para votação. Se todos concordam com o que está

legislativo da primeira legislatura da Assembleia, da 31ª legislatura da Assembleia Legislativa do Estado do Ceará. 7 de julho de 2026. Discussão inicial e votação do projeto de lei complementar 23/2026, projeto oriundo da mensagem 9558, de autoria do Poder Executivo.

0: execução dos projetos de lei 67/2026, 241 de 2024, com uma emenda modificativa número 1, com parecer favorável, 988 de 2025, 1229 de 2025, 41 de 2026.
1: Em discussão, não havendo quem queira discutir, em votação, quem estiver de acordo, permaneça como está, aprovado.
0: Discussão única e votação do projeto de resolução 1526, de autoria da Comissão de Previdência e Saúde.

0: Em votação, quem concorda permanece como está. Aprovado.
1: Votação única da redação final dos projetos de indicação 379 de 2024, 58 de 2025, 253 de 2025.

0: 6.
1: Em votação, quem concorda permaneça como está, aprovado.
0: Votação única da redação final dos projetos de lei 67 de 2026, 241 de 2024, 98.

agradecimento ao apoio unânime da Assembleia Legislativa à aprovação dessas duas matérias enviadas pelo governador Elmano. Quero saudar com muita alegria, após essa aprovação, nosso competente secretário do Esporte, que participa desse momento histórico, secretário Rogério Pinheiro, cumprimentar o Roberto César, também colaborador da nossa secretaria, saudar o nosso presidente da Ceará Prev, doutor Juarez, doutor Sucupira, a Aurenice, competente assessora desse órgão, porque acabamos de aprovar, senhora presidenta, essas duas mensagens que trazem uma contribuição aqui no estado do Ceará. No caso da Previdência, eu já havia me reportado a esse assunto, destacando a boa gestão fiscal e atuarial do estado, que tem recomendado seguidamente a essa Assembleia aprovar matérias relativas à segregação de massa, seguindo a recomendação do Ministério da Previdência e dos órgãos de controle de contas, favorecendo uma gestão atuarial saudável que confere segurança aos nossos servidores no nível da Previdência e confere as melhores condições fiscais para o estado do Ceará continuar com a avaliação de melhor nota na Secretaria do Tesouro Nacional, que é a CAPAG-A+. Parabéns, doutor Juarez, e a toda a sua equipe pela qualidade da gestão atuarial do nosso sistema de previdência. Mas quero falar mais detalhadamente sobre essa matéria que permite ao estado celebrar uma parceria com o Comitê Paralímpico Brasileiro para a gestão do nosso CFO. O CFO é um patrimônio nacional no âmbito da política de esportes. Poucos estados, talvez nenhum estado, tenha esse equipamento com essa dimensão, com essa qualidade, com essa estrutura de hotelaria, com um ginásio com aquele porte, com todas as estruturas adequadas para práticas olímpicas que o Ceará tem. Faltava dar um passo a mais para a sustentabilidade econômico-financeira desse equipamento, para que ele pudesse atrair eventos internacionais de grande impacto para o estado do Ceará, para que ele pudesse receber, captar novas fontes de financiamento para investir constantemente na qualidade dessa gestão, para que ele se tornasse no país um centro de referência para o esporte paralímpico. Pois bem, é isso que os senhores e as senhoras deputadas acabam de aprovar através da iniciativa do governador Elmano de Freitas. Essa parceria vai permitir um investimento de 20 milhões de reais na melhoria da qualidade e da acessibilidade da hospedaria, da hotelaria do nosso CFO, que tem a estrutura capaz de receber equipes de altíssimo rendimento. Essa medida vai permitir um investimento de 18 milhões de reais para melhoria na estrutura da pista de atletismo e dos vários projetos ali desenvolvidos. Escolinhas que vão atender crianças e adolescentes, futuros talentos do nosso esporte. Novas alternativas que se abrem, inclusive com a exploração de naming rights, para financiamento dos investimentos imprescindíveis para que o CFO tenha repercussão nacional, internacional, atraia mais investimentos, siga sendo o grande palco do basquete cearense, por exemplo, o nosso destaque na NBB. E outro aspecto que é fundamental, siga sendo um espaço. Siga sendo o espaço que oferece oportunidade para jovens talentos do estado do Ceará se prepararem para praticarem esporte de alto rendimento com total apoio do poder público, que agora compartilha os investimentos necessários para manutenção e aperfeiçoamento constante desse que é um grande patrimônio da política pública do esporte no país, o nosso centro de formação.

Ceará. Por isso, muito obrigado, governador Elmano, por mais esse investimento na nossa política de esporte. Parabéns, secretário Rogério, pela competência e credibilidade capaz de permitir uma parceria sofisticada, complexa e qualificada como essa com o Comitê Paralímpico Brasileiro. Nós todos damos essa contribuição, aprovando por unanimidade essa matéria, e seguimos à disposição da Secretaria do Esporte, à disposição do nosso Ceará Preve, para que o Estado do Ceará continue sendo referência, não só na área da educação, não só na infraestrutura da saúde, como já é, mas também na nossa política do esporte e na nossa qualidade atuarial. Muito obrigado, senhora presidente.

0: gentileza.
1: Combinado, deputado. Deputado Heitor Ferrer vai usar o tempo. E em seguida.

transformar agora em matéria judicial, em matéria de investigação. Por isso, senhores e senhoras, deputados e deputadas, estou encaminhando uma denúncia ao Ministério Público do Estado, está aqui a minha denúncia, pelo Tribunal de Contas, para que faça a devida fiscalização do que esse jornal está trazendo, porque é uma matéria extremamente grave para a democracia e para o equilíbrio das disputas eleitorais. Isso cheira a milícias digitais, isso cheira a discurso de ódio, a gabinete de ódio. Olha, a imprensa tem uma importância tão grande na redemocratização e na manutenção dela, que certa vez, dia do rádio, e Lula foi entrevistado, e ele dizendo a importância que o rádio tinha na vida dele. Quando ele foi preso, no começo das manifestações políticas para tirar a ditadura que estava instalada no país, Lula foi preso. Quando ele foi preso, ele disse: "Tô morto, vou me matar." Quando ele entrou no carro do exército, ele ouviu o rádio dizendo: "Acabou de ser preso o líder sindical Lula da Silva." Aí ele disse: "Graças a Deus, estou salvo." Por quê? Porque o mundo todo passou a saber. Ou seja, a imprensa tem um papel importantíssimo na manutenção da democracia. Defendo a boa imprensa, mas nós não podemos deixar que segmentos dela possam se aliar a governos de maneira vil. Portanto, a denúncia está feita, estou encaminhando ao Tribunal de Contas e ao Ministério Público para que tudo seja devidamente apurado, o que o jornal Otimista traz hoje.

senhora presidente, senhoras e senhores deputados, imprensa da casa. Eu gostaria de usar pela ordem do dia de hoje para solicitar aos responsáveis pelas rodovias do estado do Ceará um plano de recuperação de rodovias o quanto antes e necessário. Eu sou um crítico e faço uma oposição construtiva ao governo, mas eu também não deixo de reconhecer onde eu vejo que esteja sendo consertado. Eu estive na região do Vale do Jaguaribe e nós precisamos de um plano de recuperação. Para quê? Não é inclusive ou exclusivamente só para os transportes rodoviários, não é exclusivamente só para os transportes dos alunos, dos universitários, não é só para isso. Eu estou falando de escoamento de produção, eu estou falando das motocicletas que hoje precisam usar essas estradas para fazer chegar as suas produções até os tanques de resfriamento das propriedades mais próximas. Eu tive no Vale do Jaguaribe a rodovia que liga Marada Nova a Jaguaretama, precisa de recuperação quanto antes. Enquanto a Expotama, que teve lá um parque de exposição construído pelo governo do estado, muito bonito por sinal, estava lá recebendo os produtores rurais, nós precisamos do auxílio do governo para a recuperação dessas rodovias. Quando nós saímos do Vale do Jaguaribe, que vamos até o Sertão Central, que é uma região colada e que um precisa do outro, porque as grandes indústrias estão

mais uma vez. Todos nós ficamos muito tristes com a derrota do Brasil na Copa. Mas eu quero falar de uma outra coisa. Eu quero falar das betes. Meu querido deputado Messias, deputado Moisés, deputado Heitor, deputado Tony, que se encontram aqui no plenário, deputada Larissa, as betes hoje são um problema gigantesco de saúde pública, meu caro Heitor. O senhor que é médico, inclusive. Eu vou dar dados que são estarrecedores. Uma determinada pesquisa chamada sobre o impacto das BETs no ensino de graduação revelou que 34% dos jovens de 18 a 24 anos do ensino superior privado atrasaram a matrícula porque estavam endividados por BETs. 19% atrasam a mensalidade da faculdade por BETs. Pesquisa feita pelo médico Drauzio Varella. Um determinado estudo chamado A Saúde dos Brasileiros em Jogo, e eu estou aqui com ele, é a análise político-econômica da regulação das apostas online e seus impactos na saúde brasileira. Nós temos aqui um custo social total, Heitor, de 38,8 bilhões de reais em custos de saúde, com destaque para a saúde mental. Nós temos um custo total aqui de ampliação da ideação suicida, perda da qualidade de vida, depressão, tratamentos médicos, que consomem no total 30,6 bilhões de reais ao SUS. As BETs estão adoecendo, em especial os mais jovens, os mais vulneráveis economicamente, os mais empobrecidos, pela lógica de ganhar um dinheiro que se apresenta na publicidade como se fosse fácil e vicia. O nome desse vício é ludopatia, é o vício em jogar. Eu sei disso, porque eu já vivi isso na minha família. Por isso, não dá para tratar BET sem a devida atenção e o devido rigor. As BETs, as apostas online, estão reguladas no Brasil desde o governo Temer, 2017. Depois houve uma tentativa de restrição e regulação no governo Lula em 2023. É muito pouco. É muito pouco. Por isso mesmo, eu dei entrada num projeto de lei para tentar regular e restringir, já tive diálogos muito produtivos com o deputado líder do governo, deputado Guilherme, é o PL 381/2026, para restringir publicidade de BETs no espaço público. Estou dialogando com o líder do governo, sua excelência, o deputado Guilherme, no sentido de desenvolvermos pioneiramente no Brasil uma legislação sobre o problema de saúde pública. Veja, esse não é um tema ideológico. É uma questão da saúde pública de milhões de jovens brasileiros que são atingidos por publicidade de BET no transporte coletivo, publicidade de BET em espaço público, publicidade de BET no celular, publicidade no site, publicidade no estádio, na praça esportiva.

beneficiários do Bolsa jogaram em bet. O que nós estamos tentando, nesse diálogo com o deputado Guilherme, é estabelecer uma lei que restrinja o apelo. E aí eu quero felicitar tanto o Ministério da Saúde como o Ministério da Fazenda. Eu quero publicar, dar publicidade a esses dois sites. O site do Ministério da Fazenda, chamado autoexclusãoapostas.fazenda.gov.br. autoexclusãoapostas.fazenda.gov.br. É esse primeiro. Você que, porventura, saiba que no momento de compulsão você aposta, você pode se registrar, registrar o seu CPF e se auto-excluir. É um site para que você, fora da compulsão da aposta, você vá lá, restringe o seu CPF. É importante isso. Mas existe uma outra coisa. É jogosdeapostas.saude.gov.br, do Ministério da Saúde. Isso virou um problema tão grande que o Ministério da Saúde fez um... O Ministério da Saúde, o governo federal, o governo Lula, fez um site para que, se você compreende que tem traços de ludopatia, ou seja, do vício em aposta, você vai lá e busca atenção nesse site. Depois você pode procurar uma UBS, procurar um CAPS, porque é uma doença a compulsão por apostas. E uma doença que gera bilhões de reais de prejuízo para o SUS, 38,8 bilhões em tratamentos médicos, depressão, tratamento para ideação suicida, tratamento para a própria ludopatia. E mais do que isso, transfere dinheiro dos mais pobres aos mais ricos. A média de empregos de bet, eu pesquisei tudo, eu fui atrás de muitas pesquisas, tem muita pesquisa importante, eu queria recomendar em especial essa que foi desenvolvida pela Frente da Saúde Mental, Instituto de Estudos e Políticas de Saúde, essa pesquisa Saúde dos Brasileiros em Jogo, e quero também recomendar o impacto das bets no ensino superior brasileiro, o impacto das bets na educação superior, que foi conduzida pela Associação Brasileira de Mantenedoras do Ensino Superior. Essas pesquisas dão conta de uma epidemia, de um problema de saúde pública gravíssimo. Por isso eu quero aqui defender, estou aberto, como sempre estive, a defender que o Ceará, deputado Guilherme, seja, como já foi várias vezes, pioneiro. O Ceará e esta casa são pioneiras em várias legislações protetivas da saúde, do meio ambiente, dos direitos. O Ceará pode ser pioneiro na restrição de publicidade em espaços públicos. Isso é para nós importante como uma defesa da saúde dos mais jovens. Ouço aqui com muito prazer o deputado Heitor Ferrer e nos pede em aparte, deputado,

0: os dados estatísticos de Vossa Excelência falam por si só. A que ponto se chega o vício? A que ponto se chegou essa doença nacional, né? Então, diante desses dados que os governos sabem, os governos estaduais, o governo federal, algo tem que ser feito. Esse discurso não pode ficar entre muros, entre nós, deputados, e os que estão ouvindo, Vossa Excelência, porque é de uma gravidade tamanha que a União, o Brasil, teria que tomar as providências. Não é possível continuar dessa forma. Mas como Vossa Excelência mesmo disse, Vossa Excelência é pré-candidata a deputado federal, o Congresso Nacional talvez seja o grande palco para a discussão dessa pauta das BEDs, que tem sido uma tragédia na vida das famílias. E Vossa Excelência, isso é uma verdade. É a transferência de recursos dos mais pobres para os mais ricos. Portanto, lamentável, parabéns a Vossa Excelência.
1: Obrigado, deputado Heitor. Eu quero concluir, deputada, só mais um minuto, por gentileza, deputada Larissa. Deputada Larissa, as BEDs, elas só geram 19 empregos por empresa. Porque, basicamente, são tecnologias informacionais. Eu vou repetir isso. Elas lucram dezenas de bilhões de reais, causam dezenas de bilhões de reais em prejuízo.

interessadas, nesse momento deve ter um pai ou uma mãe me ouvindo que sabe que o filho está viciado em bet. Bet não é entretenimento.

uma promessa de campanha minha e do prefeito Evandro Leitão. E era uma promessa de campanha que me dava muita ansiedade e gerava muita cobrança pelas pessoas do meu bairro. Quem sabe, quem me conhece sabe que eu sou do Conjunto Ceará. A maioria dos meus amigos, apoiadores, são do Grande Conjunto Ceará. Quando eu falo Grande Conjunto Ceará, entenda todo o conjunto de bairros que circundam o Conjunto Ceará. Entenda Granja Lisboa, Bom Jardim, Granja Portugal, Bom Sucesso, Siqueira, Jatobá, Área Verde, Altra Nunes, Genibaú, pegando até ali Antônio Bezerra, aquele conjunto de bairros. É um bairro que nós somos muito unidos, claro que trabalhamos para os 121 bairros de Fortaleza, fazemos diuturnamente inaugurações, apoiamos todos os projetos, mas o Hospital Nossa Senhora da Conceição era uma prioridade. Por quê? Porque só uma pessoa no momento de enfermidade, no momento que precisa, sabe a dor que ela sente e quanto ela precisa de um serviço de saúde de qualidade. E o hospital, mais uma vez, repito, foi fechado. E uma dor maior que eu sinto, que todos nós sentimos, é quando vimos um filho, uma mãe, um parente próximo, um amigo, ou seja, um cônjuge, um ente querido, sofrendo

aí surgiu a sensibilidade do governador Elmano de Freitas. O governador Elmano de Freitas não poupou esforços para fortalecer o hospital do Conjunto Ceará, trazendo mais equipamentos, fortalecendo. Todos os equipamentos são novos, instalação elétrica, instalação hidráulica, novas instalações. É um hospital construído do zero. Piso, teto, tudo novo. Quem tiver curiosidade, quiser fazer uma visita, faça uma visita, programe sua visita e vá conhecer esse equipamento maravilhoso. E a terceira pessoa, meu amigo, irmão, líder, deputado Guilherme, é o nosso presidente Lula, que também não poupou esforços, esteve na inauguração o ministro Alexandre Padilha, que não poupou esforços para fortalecer o Hospital Nossa Senhora da Conceição. E antigamente, deputado Guilherme,

temos um centro de imagem com aparelho de tomografia computadorizado, uma Canon, que é considerada a Ferrari dos aparelhos de tomografia computadorizada, que tem o potencial, tem a capacidade de realizar mais de 2 mil exames por mês, funcionando 24 horas, um equipamento de ponta, de última geração. Temos também um aparelho de raio-x de última geração. Serão realizados endoscopia, colonoscopia, todo o centro de imagens para o nosso hospital Nossa Senhora da Conceição. Nós temos também um aumento na quantidade de leitos. Nós só tínhamos 70 leitos. Hoje nós estamos para 144 leitos. Não existia leito de UTI. E hoje nós temos 10 leitos de UTI. Nós só tínhamos uma sala de cirurgia que funcionava de forma muito precária. E hoje funciona com toda a tecnologia para cirurgias, com 4 salas de cirurgia. Então, hoje é para revelar a minha gratidão a todas essas pessoas que eu falei. Senhor presidente, só um minutinho para concluir, por gentileza. E também, no ato, naquele momento, a gente sabe, como diz o poeta Guilherme Dick, os sonhos se multiplicam à medida em que se realizam. Outro sonho da população, praticamente impossível, um deles, o Hospital Nossa Senhora da Conceição. O outro, o viaduto que liga o Conjunto Ceará à Calcaia, que liga Fortaleza à Calcaia, que liga a Avenida Central do Conjunto Ceará à Avenida do Almeida Lustosa, em Calcaia. Fez o pedido ao governador Mano de Freitas e ele anunciou, está gravado em vídeo. Fez o pedido também ao vivo para ver a alegria das pessoas, ver o nosso trabalho, que é um trabalho sério. E esse é um pedido desde 2019, quando eu tive a honra de ser deputado nessa casa. Em 2019, já tem um projeto de indicação nosso pedindo esse viaduto, porque é um pedido de extrema urgência e necessidade para a nossa população, para melhorar a interligação entre os dois bairros. E o governador Mano de Freitas concedeu essa obra, que é um sonho, tanto da população de Fortaleza, que mora ali no grande Conjunto Ceará, como de Calcaia. Conversei também com o prefeito Naumi, com o prefeito Evandro Leitão, e que

0: filmes e espetáculos. Toda criança ou adolescente terá acesso às diversões e espetáculos públicos, classificados como adequados para sua faixa etária. Mas quando a criança for menor de 10 anos, só poderá entrar nos locais de apresentação ou exibição, acompanhadas dos pais ou responsável. Em lugares onde funcionam jogos de bilhar, sinuca e outros jogos parecidos, criança não entra. Adolescentes e crianças também são proibidas de entrar em casas de jogos com apostas. Para a diversão que é levada para casa, também existem regras. Na hora de comprar ou alugar, atenção! Esse material deve conter informação sobre a natureza da obra e a faixa etária a que se destina. Revistas e publicações com material impróprio ou inadequado para crianças ou adolescentes só podem ser comercializados em embalagens lacradas e com advertência de seu conteúdo. Os casos de descumprimento devem ser comunicados à polícia local ou ao conselho tutelar de sua cidade.
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música Wave foi lançada em 1977 no LP Amoroso de João Gilberto. Posteriormente, foi gravada por vários cantores, inclusive pelo autor Antônio Carlos Jobim. Carioca, nascido na Tijuca em 25 de janeiro de 1927. Formou com Vinícius de Moraes a mais famosa dupla de compositores a partir de 1956. Ouça na rádio Alessia FM, João Gilberto.

apresentação, Ivo Pessoa cantando Uma Vez Mais.

ouvimos, junto a Samuel Rosa, as músicas que destacamos aqui: Vou Deixar, Canção Noturna e Balada do Amor Inabalável. Ouça na sua Alesse FM, Balada do Amor Inabalável.

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4: A votação da Alessi do projeto de lei de diretrizes orçamentárias deve ocorrer até o dia 15 de julho, antes do início do recesso parlamentar. O LDO estabelece os parâmetros, metas e prioridades para o orçamento do Estado em 2027, estimando o investimento da ordem de R$ 3.900.000 em obras estruturantes. De acordo com o chefe do Departamento Legislativo, Carlos Alberto Aragão, a LDO e projetos de parlamentares terão prioridades na votação em plenário.
5: Finalização com a votação da Lei de Diretrizes Orçamentárias, onde o prazo para apresentação de emendas já passou, foram apresentadas 21 emendas à LDO. E sempre nesse finalzinho nós temos algumas matérias que chegam de última hora. Mas nós teremos votação de projetos de deputados. Existem duas matérias de autoria do Poder Executivo que estão com pedido de vista já devolvido. Como passou o prazo, elas serão deliberadas em plenário pelas comissões inicialmente e depois o plenário irá votá-las.
6: Meio-dia e 44.
7: A canção Dançando com os Leões foi vencedora do Festival de Música e Arte de Garanhuns de 2008. É uma das faixas do CD Sotaque Brasileiro, 25 anos de festivais, do cantor e compositor Zé Beto Correa. O músico coleciona inúmeros prêmios em festivais da canção em todos os cantos do país. Ouça na sua Alessi FM, Dançando com os Leões com Zé Beto.

e Roberto Carlos, foi lançada no ano de 1982, com outros sucessos, dentre eles Amiga, Fim de Semana, Pensamentos e Meus Amores da Televisão, todos da dupla. A música teve inúmeros intérpretes, como

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4: A lei sancionada com veto pelo Poder Executivo estabelece medidas de proteção e acolhimento das trabalhadoras e dos trabalhadores domésticos resgatados de condições análogas à escravidão. O texto, aprovado por senadores e deputados, dá prioridade a esse público na concessão do Bolsa Família e prevê o pagamento de 6 parcelas do seguro-desemprego no valor de 1 salário mínimo cada. O trabalhador será incluído no cadastro único e terá direito a acolhimento institucional imediato e abrigamento emergencial. Se a vítima for mulher, os princípios da Lei Maria da Penha poderão ser aplicados, inclusive para a emissão de medidas protetivas de urgência. Relator da proposta, o senador Paulo Paim, do PT do Rio Grande do Sul, afirmou que o apoio após o resgate é essencial para a reinserção social das vítimas.
5: Contribuindo assim para a mitigação de sua situação de vulnerável e para viabilizar condições mínimas de subsistência no período de transição após o resgate.
4: A senadora Damaris Alves, do Republicanos do Distrito Federal, fez um apelo para que as pessoas denunciem situações análogas à escravidão.
6: E nós temos um Disque 100 no Brasil para isso. E nós estamos prontos.

compositor Lucas Santana iniciou carreira em 2000, lançando o CD Eletro Bem Dodô, produzido por Chico Neves. O álbum recebeu críticas favoráveis no Brasil e na imprensa internacional. Foi incluído na seleta lista dos 10 melhores CDs independentes do ano de 2000 pelo The New York Times. Ouça Lucas Santana cantando, de autoria de Herbert Viana, Mensagem de Amor, uma das faixas do disco.

anos 1960. Em 2000, lançou o CD Volume 2, reunindo canções do seu irmão, Max de Castro, e sucessos da década 1960, de autoria de Johnny Alf, Ben Jor e Bernardo Vilhena. O disco teve boa aceitação da crítica. Ouça na Alessia FM, Wilson Simoninha cantando Agosto, de Max Castro.

0: publicidade institucional dos órgãos. Então, os órgãos não podem praticar publicidade divulgando seus atos, seus programas, suas ações, exatamente porque isso indiretamente poderia promover o gestor público. Então, há um conjunto de vedações nesse período, essa talvez seja a mais clara para todos, que a administração não pode praticar e nem os agentes públicos não podem praticar. Usar bens públicos para finalidades eleitorais, usar, por exemplo, um veículo que pertence à administração para participar de um ato de propaganda eleitoral. Enfim, você tem uma série de condutas que a Lei das Eleições prevê para que os órgãos não pratiquem nem os agentes públicos. O período eleitoral não começou efetivamente. O período do defeso, ele é um pouquinho anterior ao período da propaganda eleitoral, exatamente porque já está ali tentando antecipar eventuais ilícitos que não podem ser praticados durante nem a campanha, nem esse período anterior que a gente chama de pré-campanha.
1: 1:16.
2: No ano de 1981, a cantora Simone lançava o disco Amar. O álbum traz duas canções do cearense Fausto Nilo, Pão e Poesia, que ele divide a autoria com Moraes Moreira, e Pequenino Cão, com Caio Silvio. No disco, a faixa título é dos compositores Milton Nascimento e Fernando Brant. Ouça na 96,7, Simone cantando Pequenino Cão.

Ouça Amplexus cantando Quando Te Encontrei, de Gabu e Luiz Carlos.

0: Douglas Gomes, do arroba física com Douglas. Vai fazer o Enem? Então vem comigo no Momento Alcance. E a dica de hoje é sobre a estratégia de prova em ciências da natureza. Vocês sabiam que no Enem, acertar a questão mais difícil não é necessariamente o que vai te dar a maior nota? A prova é corrigida usando a teoria de resposta ao item, a famosa TRI. Isso significa que o sistema avalia a coerência dos seus acertos. Na hora de resolver a prova de física, não gaste todo o seu tempo e energia brigando com aquela questão que exige um cálculo gigantesco se você ainda não garantiu as questões teóricas mais simples. Identifique e resolva primeiro as questões conceituais. Garanta o básico com coerência e a sua nota vai lá para cima. Um abraço, bons estudos.
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4: A Comissão de Constituição e Justiça da Câmara aprovou uma proposta de emenda à Constituição que cria a Política Nacional de Apoio à Atividade de Transporte Rodoviário Profissional. A política tem o objetivo de assegurar infraestrutura mínima para o cumprimento das normas de segurança viária e trabalhista aplicáveis aos motoristas do transporte de cargas e de passageiros. O texto considera infraestrutura mínima a existência em intervalos regulares de locais de repouso e descanso dotados de condições adequadas de segurança e higiene. A proposta prevê que a Política Nacional de Apoio à Atividade de Transporte Rodoviário Profissional seja criada pela União em articulação com estados, Distrito Federal, municípios e setor privado. O texto estabelece que o motorista em atividade de transporte rodoviário profissional não poderá ser penalizado por descumprir os intervalos de descansos se for reconhecida pelo poder público a falta de infraestrutura adequada no percurso. Além disso, enquanto não houver pontos de parada e descanso suficientes nas rodovias, os motoristas em viagens longas poderão fracionar o descanso diário. Hoje, a Lei do Caminhoneiro já prevê 11 horas de descanso por dia, das quais 8 seguidas. A PEC mantém essa regra e cria uma exceção. Em viagens longas, ou seja, com duração superior a 24 horas, o descanso poderá ser fracionado em

0: tiverem pontos de parada suficientes. No debate do tema na CCJ, o deputado Rodrigo de Castro, do União de Minas Gerais, destacou o benefício para os motoristas.
1: É uma medida que realmente beneficia aí motoristas profissionais do Brasil todo, que merecem melhores condições de trabalho, e o que essa comissão de Constituição e Justiça, o que a Câmara dos Deputados proporciona a eles nesse momento é isso, a busca de melhores condições de trabalho, portanto também maior segurança, maior conforto para eles e maior segurança para todos os brasileiros.
0: A proposta que cria a Política Nacional de Apoio à Atividade de Transporte Rodoviário Profissional ainda precisa ser aprovada por uma comissão especial e pelo plenário da Câmara em dois turnos de votação. Da Rádio Câmara de Brasília, Paula Bittar.
2: 1:36.
3: A música Figura é de autoria do compositor e cantor de Goiânia, Orlando Moraes, e do alagoano Djavan. A música foi lançada em 1993 no CD Ímpar. O disco, em sua maioria, é autoral, mas também reúne músicas feitas em parceria com Arthur Maia, Tony Costa e Celso Fonseca. Ouça na rádio Alesse FM, Figura com Orlando Moraes.

Zé Renato, em homenagem à Jovem Guarda, lançado no ano de 2009. O repertório

dos anos 1980, o hino contra a violência à mulher. A canção faz parte do primeiro disco da banda, Nenhum de Nós, lançado em 1987 e é fruto da parceria dos compositores Ted Correa, Carlos Stein e Sadi Ronlick. Ouça na Alesse FM, Nenhum de Nós.

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4: Alesse FM, o Memorial da Alesse, deputado Ponce Neto, trazem para você o Hoje na História, fatos e datas que marcaram de alguma forma o nosso estado. Aconteceu em 7 de julho, nascimento de Virgulino Ferreira da Silva, o Lampião, em 7 de julho de 1897, na fazenda Igazeira, localizada em Vila Bela, atual Serra Talhada, no sertão de Pernambuco. Dia do Voluntário Social. O Dia do Voluntário Social no Brasil é comemorado no dia 7 de julho. Foca em incentivar ações de solidariedade, como doações e trabalho voluntário a comunidades, ressaltando o voluntário como um agente de mudança. Dia do Município em Viçosa do Ceará. Localizado na microrregião do sertão de Quixeramobim e com uma população estimada em 19.691 habitantes, Viçosa do Ceará teve sua emancipação política em 7 de julho de 1759.
2: 1:52.
1: Contra o Tempo, do cantor e compositor Vander Lee, foi lançado em 2003, no disco que reuniu 13 faixas, gravado ao vivo no Teatro Francisco Nunes, em Belo Horizonte. Na sua rádio 96.

foi lançada no ano de 1983. Em 2002, a música foi regravada no álbum Ensinando a Viver. Esse disco foi feito em homenagem aos professores e reúne 17 músicas de Tupinho com os parceiros Vinícius de Moraes, Chico Buarque, Multinho, Jorge Benjó e Elifas Andreato. Ouça Toquinho cantando Aquarela na sua Alesse FM.

Musa é o nome do sexto disco do grupo Pato Fu, lançado em 2001. Além da faixa título, o destaque são as músicas Menti Pra Você, Mas Foi Sem Querer, de Rubinho Troll, Que Fragilidade, de John e Rubinho Troll. É também destaque a canção Eu, de Frank Jorge, Carlo Pianta, Marcelo Birk e Alexandre O Grande, que você ouve agora.

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1: Mulheres surdas podem ganhar mais apoio para se comunicar durante consultas, exames e outros atendimentos de saúde. Um projeto aprovado pela Comissão de Direitos Humanos prevê recursos de acessibilidade, tecnologias assistivas, materiais em linguagem simples e a presença de intérprete de Libras. Quando isso não for possível, poderão ser usados aplicativos de tradução. A proposta busca garantir que as mulheres surdas compreendam todas as informações sobre sua saúde, possam tomar decisões com autonomia e participem plenamente do atendimento. Relatora do projeto, a senadora Mara Gabrilli, do PSD de São Paulo, defendeu as mudanças.
2: A principal barreira enfrentada por pessoas surdas no acesso aos serviços de saúde é a comunicação com os profissionais, em razão da ausência de intérpretes e da insuficiente capacitação em língua brasileira de sinais, a Libras.
1: Esse projeto segue agora para a votação final na Comissão de Assuntos Sociais, antes de ir para a Câmara dos Deputados. Da Rádio Senado, Márcio Maturana.

canção. A letra propõe que o amor verdadeiro se revela na capacidade de esperar e acolher a vulnerabilidade do outro e não em promessas vazias. Agora na Alessia FM, você ouve Se For Amor.

0: 16.
1: O grupo Nenhum de Nós lançou no ano de 1989 o LP Cardume, com destaque para a composição Astronauta de Mármore, versão de Starman de David Bowie. O grupo foi formado em Porto Alegre em 1986, com Ted Correa, Carlos Stein e Sadi Rorik. Ouça na sua Alessia FM, Nenhum de Nós cantando Astronauta de Mármore.

0: você a mudança no trânsito.
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3: Cela de saúde e bem-estar no ambiente de trabalho, vinculada ao Comitê de Responsabilidade Social da Alessi, promove ação de conscientização e prevenção do diabetes voltada aos colaboradores da casa. A iniciativa acontece junto ao projeto de ginástica laboral, desenvolvido pela Célula de Saúde e Bem-Estar, que percorre diversos departamentos do Parlamento Cearense. Rosilene Aragão é a orientadora do setor.
4: Estamos falando sobre alimentos que contêm muito açúcar, alimentos que devem ser evitados, a quantidade de associação das fibras. Então, várias dicas sobre como melhorar a nossa alimentação e isso servir como prevenção para a diabetes. A Célula de Saúde e Bem-Estar, ela está sempre trazendo coisas para o ambiente de trabalho. Então, a gente já tem dentro do ambiente de trabalho a ginástica laboral e a atividade física no trabalho, a gente agrega junto à alimentação, essas orientações sobre a alimentação, para trazer o bem-estar, como a nossa célula já diz, o bem-estar no ambiente de trabalho, alimentação e atividade física. Então, por isso que a gente faz sempre junto com a ginástica laboral.
3: A nutricionista da Célula de Saúde e Bem-Estar, Gisele Pacheco, dá dicas de prevenção à diabetes.
5: A alimentação, ela está totalmente envolvida, tanto na prevenção, quanto no tratamento da diabetes. Não tem um único alimento que vá causar diabetes. As pessoas têm medo de consumir frutas, comer carboidratos, mas eles não são vilões. É a forma que a gente consome as escolhas da qualidade desses alimentos. No caso das frutas, consumir a fruta de sua forma íntegra, que ela contém as fibras, que são as cascas, e evitar o suco, porque o suco realmente ele acelera esse índice glicêmico na corrente sanguínea. Em relação aos carboidratos, escolher pão, macarrão, arroz ricos em fibras, que são os carboidratos integrais. Caso a pessoa não goste, acrescente como linhaça, chia, aveia, porque isso vai retardar esse alto índice glicêmico na corrente sanguínea.
3: A servidora do Departamento de Gestão de Pessoas da Alessi, Ana Laura Braga, ressalta a importância da ação.
6: É importantíssima a questão de esclarecer. Esclarecer um ponto até que a gente tem dúvida relacionada à questão da alimentação, à questão de comer o doce ou não. É muito bom esse tipo de esclarecimento para a gente.
3: A atividade de conscientização e prevenção do diabetes segue nesta quarta-feira pela manhã e tarde. Silvio Augusto, da Alessi FM.
7: 2h21.
1: A cantora e compositora Sandra de Sá lançou em 2004 pela Universal Music o primeiro CD ao vivo Música Preta Brasileira. No disco, contou com diversos convidados, entre eles o DJ Tubarão na faixa Joga Fora, Tony Garrido em Não Vá, Gabriel Pensador na faixa Bora Lá, de autoria dele com Aninha Lima. No CD ainda foram incluídas regravações, a exemplo de Com Você, Tudo

acompanhou o

Revista Ira lança em 1986 o LP Vivendo e Não Aprendendo. O disco vendeu 165 mil cópias e reúne músicas como Flores em Você, de Edgar Escandurra. O primeiro disco do grupo foi lançado em 1983, um compacto com as músicas Grito

horas e 32 minutos em link com a Alessia TV, passando

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8: O senador Flávio Arnes, do PSB do Paraná, apresentou o projeto de lei que cria o Dia Nacional de Conscientização sobre as Ataxias em 25 de setembro. Ataxias são condições neurológicas que afetam a coordenação dos movimentos, incluindo a fala e a deglutição. A inclusão da data no calendário nacional foi defendida por pessoas com ataxia, familiares e médicos durante a audiência pública da Comissão de Ciência e Tecnologia do Senado. Para a diretora-geral da Associação Brasileira de Ataxias Hereditárias e Adquiridas, Marla Maia, a visibilidade que essa data poderá gerar para a causa será positiva na luta por diagnósticos precoces, tratamentos mais efetivos e melhor compreensão das ataxias pela sociedade em geral e, de modo especial, por educadores, profissionais da saúde e pelo poder público.
9: A criação desse Dia Nacional da Conscientização das Ataxias, que já é reconhecido mundialmente, não representa apenas um gesto simbólico, é uma ferramenta de política pública. A experiência brasileira mostra que a visibilidade costuma anteceder as grandes conquistas. Quando uma condição passa a ser reconhecida pela sociedade, ela passa a ser discutida, estudada, planejada e finalmente incorporada às políticas públicas.
8: O autor do projeto, senador Flávio Arnes, também acredita que o Dia

2013, partiu para a carreira solo. Em 1996,

0: minutos, em link com a Leste TV, voltamos a transmitir do Complexo de Comissões Técnicas, deputado Aquiles Pérez Mota, deputado Messias Dias, presidindo reunião da Comissão de Constituição, Justiça e Redação.
1: Então, deputado, deputado, quero discutir, colocar em votação, se vocês concordam com o contributo, está aprovado a ata da 11ª reunião ordinária. Expedita da Conja, ordem do dia, leitura, discussão e votação dos requerimentos relatórios em geral da Conja. Discussão e votação das proposições para ser sujeito à aprovação em plenário. Projeto de lei, eu gostaria de colocar todos os projetos em bloco, iniciando pelo primeiro projeto, projeto de lei 660/25, autor do deputado Romeu de Guerre, denomina de Yolanda Tomé de Oliveira Silva, Centro de Educação Infantil, localizado no município de Uruburetama, Ceará. É deputado Antônio Grande, deu parecer favorável. Projeto de lei, 861.
2: Oi,
1: Messias. Deputado Júlio.
3: Oi, Messias.
1: Oi, Júlio.
3: Oi.
1: Tô lhe ouvindo, deputado Júlio César.
3: Pode? Não. Tô no seu aguardo aí, no seu comando.
1: Falou, obrigado. Mantenha-se aí. Projeto de lei 801/25, autor do deputado Júlio César Filho. Fica a música brega, declarada como bem destacada, relevância histórica e cultural do estado do Ceará. Deputado Agenoné, deu parecer favorável. Projeto de lei número 916/25, autor do deputado Estúdio Castro, autoria da deputada Larissa Gaspar, que institui o dia estadual do reggae no âmbito do estado do Ceará e de outras providências. Deputado Messias Dias, deu parecer favorável. Projeto de lei 938/25, autor do deputado Júlio César Filho, altera a lei estadual número 17.878, de 4 de janeiro de 2022, nos termos que indica, de outras providências. Deputado Simão Pedro, deu parecer favorável. Projeto de lei 1072/25, autor do deputado Simão Pedro. Dispõe sobre a inclusão do calendário oficial do estado do Ceará, o Carnaval das Águas, que acontece anualmente no município de Manabuiú. Deputado Messias Dias, deu parecer favorável. E uma emenda modificativa 01/2026, autor do deputado Simão Pedro, que altera a redação da emenda do artigo 1º do projeto de lei número 1072/25. Deputado Messias Dias, deu parecer favorável à emenda modificativa. Projeto de lei 11/06/2025, autor do deputado Simão Pedro, dispõe sobre a inclusão do calendário oficial de evento do estado do Ceará da festa de Nossa Senhora da Conceição, padroeira do município de Pacoti. Deputado Messias Dias, deu parecer favorável. Projeto de lei 1131/2025, autor do deputado Tim Gomes, inclui no calendário oficial do estado do Ceará

0: políticas públicas familiares. Deputado Messias Dias deu parecer favorável com supressão. Projeto de lei número 1168/25, autoria do deputado Lucinildo Frota. Inclui no calendário oficial de evento as datas comemorativas do Estado do Ceará, a festa religiosa da comunidade do Conjunto Esperança, no município de Fortaleza, que homenageia o padroeiro São Francisco Xavier. Deputado Antônio Grande deu parecer favorável com a modificação. O projeto de lei 1231/25, autoria do deputado Juliana Lucena, institui no âmbito do Estado do Ceará o Dia Estadual da Pessoa com Transtorno Obsessivo Compulsivo. Deputado Messias Dias deu parecer favorável. Projeto de lei 28/25, autoria do deputado Marcos Sobreiro, reconhece o município de Crato como capital cultural, capital da cultura do Estado do Ceará. Deputado Messias Dias deu parecer favorável. Projeto de lei 58/25, autoria do deputado Almir Bieré, expõe sobre a denominação de José Colasso Martins Dourado, Padre Dourado, a Escola Estadual de Ensino Médio no bairro de Bom Jardim, no município de Beberibe. Deputado Messias Dias deu parecer favorável. Projeto de lei número 242/25, autoria do deputado Fernando Santana, concede o título de cidadão cearense ao senhor Gilpes Cerceca Vieira, secretário nacional de segurança hídrica. Deputado Messias Dias deu parecer favorável. Projeto de lei 330/25, autoria do deputado Tony Brito, autoria do deputado Simão Pedro, concede o título de cidadão cearense ao senhor Nelson Ricardo de Moraes Nogueira. Deputado Bruno Pedrosa, uma alegria reencontrá-los. Seja bem-vindo. Deputado Messias Dias também deu parecer favorável. Projeto de lei 339/25, autoria do deputado Amilde Guedes, concede o título de cidadão cearense à doutora Marinela Manga Cor. Deputado Simão Pedro, parecer favorável. Projeto de lei 340/25, autoria do deputado Walter Cavalcante, com autoria do deputado Romildo Guerre. Instituto do calendário oficial de evento do Estado do Ceará, o evento festejo de São João Batista, de Uruburetama, promovido pela paróquia de São Batista, no município de Uruburetama. Deputado Antônio Grande, parecer favorável. E o projeto de lei 369/25, autoria do deputado Bruno Pedrosa, concede o título de cidadão cearense ao chanceler José Jaquier Bezerra Diniz. Deputado Agenor Neto deu parecer favorável. E o projeto de lei 370/25, autoria do deputado Fernando Hugo, institui um projeto de lei 370/25, autoria do deputado Fernando Hugo, a pedido aqui para tirar de pauta, também com a sua emenda modificativa. Então, nós vamos para o projeto de lei, número 407/25, autoria do deputado Romeu Tigueiro e deputado Salmito, que concede o título de cidadão cearense ao senhor Eric Torres, bispo dos Santos, engenheiro natural do estado do Rio de Janeiro. Deputado Agenor Neto, deu parecer favorável. Nós temos uma emenda substitutiva ao projeto de lei 435/25, autoria do deputado Tim Gomes, que revoga a lei número 19.209, 4 de abril de 2025, que denominou Francisco Tartone Pinto Lobo, a escola agrícola localizada no município de Santa Quitéria, e restabelece a denominação de Afonso Rodrigues Tavares, a escola Família Agrícola F. A emenda substitutiva 01/25, autoria do deputado Tim Gomes, substitui o texto do projeto de lei 435/25, autoria do deputado Tim Gomes. Deputado Júlio César Filho deu parecer favorável. Então, colocamos todos os projetos de lei em discussão, ao menos o projeto 17 e a sua emenda modificativa que tiramos de pauta. Então, colocamos do projeto 1 ao projeto 19, com as emendas substitutivas, menos o projeto número 17. Então, colocamos todos os demais projetos em discussão. Deputado Bruno Pedrosa, para discutir.
1: Assessoria, deputado Matheus, eu queria muito pedir aqui ao deputado Tim Gomes para ser coautor no item 19 da emenda substitutiva do projeto da escola agrícola do município de Santa Quitéria. Gostaria muito de pedir essa coautoria aqui de público para poder aqui, inclusive, ressaltar o senhor Afonso Rodrigues Tavares, que nós somos amigos da família e uma homenagem extremamente importante para a família Tavares no município de Santa Quitéria. Então, pedir a coautoria. Muito obrigado, deputado.
0: Deputado Bruno Pedrosa faz o pedido à coautoria, assessoria do deputado Tim Gomes considerar. votação, gostaria de pedir aos 9 deputados, vamos colocar todos em bloco. Projeto de indicação 110/2025, autoria do deputado Simão Pedro, que dispõe sobre a instituição do Programa Estadual de Assistência Terapêutica, Psicológica, Social para as Pessoas Imputadas no Estado do Ceará e de outras providências. Deputado Antônio Grange deu parecer favorável. Projeto de indicação 652/2025, autoria do deputado professora Zuleide, dispõe sobre a concessão de gratificação pela execução de trabalho em condições especiais, inclusive com risco de vida e de saúde, ao Grupo Ocupacional do Magistério Superior, mas da Fundação da Universidade Estadual do Ceará, a FUNES, e da Fundação da Universidade Regional do Cariri, a UCA, e de outra fundação da Universidade Estadual do Vale do Acaraú, a UVA. Deputado Simão Pedro, eu parecer favorável com ressalva. Para a indicação 675/2025, autoria do deputado Marcos Sobreira, dispõe sobre a criação da Delegacia Regional do Cariri, especializada em crimes ambientais, com sede do município do Crato e de outras providências. Deputado Messias G. deu parecer favorável. Para a indicação 92/2026, com autoria do deputado Guilherme Landim, indica a criação da Delegacia Regional da Mulher no Cariri Oriental. Deputado Antônio Grande deu parecer favorável. Para a indicação 151/2026, com autoria do deputado Salmito, que institui a campanha bimestral de atendimento integrado à pessoa com transtorno de aspecto autista, TEA, no âmbito do Estado do Ceará e de outras providências. Deputado Antônio Grande deu parecer favorável com supressão. Então, todos os projetos de indicação, nós colocamos agora todos em discussão. Se nenhum deputado ou deputada querer discutir, colocamos em votação. Se todos concordam, todos os projetos de indicação continuam como estão, então aprovado todos os projetos de indicação. Não tendo mais nada a tratar, dão por encerrada a 12ª reunião ordinária da Comissão de Constituição e Justiça e Redação. Pauta da 11ª reunião ordinária da Comissão do Trabalho, Administração e Serviço Público, com as presenças do nosso presidente, deputado Júlio César Filho, deputado Guilherme Sampaio, deputado Messias Dias, deputado Antônio Granja. E agradecer aqui a presença do nosso colega Bruno Pedrosa. Leitura, discussão e votação. Leitura, discussão e votação da reunião anterior, da data da 10ª reunião ordinária. Todos os deputados e deputadas receberam por e-mail, considero como lida, mas coloco em discussão. Se todos concordam com o que está, então, colocamos em discussão. Se todos os deputados querem colocar agora em votação, se todos concordam com o que está, então, aprovado a ata da 10ª reunião. Leitura e correspondente dos documentos recebidos, nada consta, ordem do dia. Leitura, discussão e votação de requerimentos e relatórios em geral, nada consta. Discussão e votação de proposições para serem sujeitas à aprovação em plenário. Projeto de lei 18/2025, autor do deputado Guilherme Landim. Fica declarado relevante interesse cultural e material do Estado do Ceará a exposição agropecuária de Brejo Santo, Expo Brejo. Deputado Messias G. deu parecer favorável. Projeto de lei 215/2025, autor do deputado Romeu de Guerre. Reconhece como relevante interesse cultural para o Estado do Ceará a pedra do Itaguruçu, localizado na sede do município de Viçosa do Ceará, na Serra da Ibiapaba. Deputado Messias G. deu parecer favorável. Projeto de indicação 437/2023, com autoria do deputado Assis Diniz. Dispõe sobre a estadualização e pavimentação asfáltica da estrada municipal que interliga o assentamento Santana e Distrito Livramento do município de Monsenhor Tabosa, é com percurso a de 19 quilômetros. Deputado Agenoné deu parecer favorável. Projeto de indicação 503/2025, autoria do deputado Larissa Gaspar. Permite ausência de servidores estaduais do serviço no caso de falecimento de cão ou gato de estimação, devidamente comprovada o estabelecimento responsável e atestar o óbito dos mesmos por médico veterinário registrado em Conselho Regional de Medicina Veterinária. Deputado Messias Dias deu parecer favorável. Projeto de indicação 625/2023, com autoria do deputado Firmo Carrosa. Dispõe sobre a instalação da unidade de pronto atendimento para animais da UPA PET no Estado do Ceará. Deputado Messias Dias deu parecer favorável. Projeto de indicação número 667/2024, com autoria do deputado Escute Castro e com autoria do deputado Pedro Matos. Dispõe sobre a criação da carteira de identificação de pessoa com transtorno de aspecto autista no Estado do Ceará. Deputado Messias Dias deu parecer favorável. Projeto de indicação 303/24, com autoria do deputado Martinha Brandão. Institui o objetivo objetivos e diretrizes relacionados, com exceção de enfermeiros e técnicos auxiliares de enfermagem recém-formados no mercado de trabalho do Estado do Ceará. Deputado Messias Gil, deu parecer favorável. Grande indicação 416/24, com a autoria do deputado Martim Brandão, estabelece isenção tarifária, transporte coletivo intermunicipal para estudantes a nível superior do âmbito do Estado do Ceará. Deputado Messias Gil, deu parecer favorável. Grande indicação 60/25, com a autoria do deputado Simão Pedro, com a autoria do deputado Alisa Gaspar, decisões sobre a criação do espaço Educação PET, no âmbito do projeto Cidade Mais Infância, com o objetivo de promover a conscientização sobre os cuidados com os animais, a importância da não realização de abandono. Deputado Tim Gomes, deu parecer favorável. Gostaria de registrar presente o deputado Tim Gomes na plataforma. Para a indicação, 76/25, autor do deputado Emílio Pessoa, expõe sobre o programa de incentivo ao apoio com foco na empregabilidade das pessoas com mais de 50 anos, no âmbito do Estado do Ceará. Deputado Guilherme Landim, deu parecer favorável. E o projeto de indicação 194/26, autoria do deputado Guilherme Landim, que sugere ao Tribunal de Justiça a alteração à Lei 14.786, de 13 de agosto de 2010, que dispõe sobre o plano de cargos e carreiras e remuneração dos servidores do quadro 3 do Poder Judiciário do Estado do Ceará e de outras providências. Deputado Agenor Neto, deu parecer favorável. Colocamos, então, todos os projetos de indicação do número 1 ao 11º. Colocamos todos os projetos em discussão.

sucesso na voz da cantora Fafá de Belém, sendo trilha de novela da TV Globo. Com esta composição, Moacir Luz ganhou o prêmio Sharp no ano de 1989. 10 anos antes, teve

surgiu em meio à redescoberta de ritmos brasileiros na década de 1990. Em São Paulo e Rio, houve uma revalorização do samba de raiz e seus derivados mais modernos e cosmopolitas, como o samba funk, samba soul e o samba lanço. Ouça na sua Alessia FM, Talvez Hoje, de Rogério Rochlitz, com Faro Fino, do álbum Olho Vivo, de 2001.

0: conhecer os programas desenvolvidos pela instituição. Joana Clemente, diretora institucional do IPRED, fala sobre as principais ações realizadas pelo Instituto.
1: O IPRED tem um trabalho em diversas áreas de atuação: assistência, saúde, educação, cultura, arte, esporte. E a gente tem uma iniciativa que é o Corro pelo Bem, que vai acontecer no dia 16 de agosto, em frente ao espigão ali do Náutico, na beira-mar, para que você, corredor, você que não é corredor, mas que seu coração bate pela solidariedade, possa se fazer presente nesse momento, que é um momento que a gente valoriza o esporte, que a gente abraça a corrida, mas que a gente, acima de tudo, está dando jus à solidariedade, à empatia, ao cuidado com o próximo, ao ser essa pessoa que pode fazer a diferença.
0: A largada da corrida terá início às 5h30 da manhã, em frente ao Interceptor Oceânico, na Avenida Beira Mar, com percurso de 2, 5 e 10 quilômetros. J. Lacerda, da Alesse FM.
2: 3h25.
3: Retratos é uma composição de Luciano Franco.

disco conta também com a participação especial de Zélia Duncan na

0: rede pública de saúde pode passar a oferecer exames para detectar risco de câncer de mama hereditário, segundo um projeto aprovado pela Comissão de Direitos Humanos. Está prevista, por exemplo, a análise do histórico familiar e a realização de exames genéticos específicos para identificar variantes associadas ao câncer hereditário. Até 10% dos casos de câncer de mama são herdados da mãe, segundo a relatora da proposta, a senadora Ivete da Silveira, do MDB de Santa Catarina. Ela disse que a proposta combate desigualdades sociais.
1: Evidências indicam que o acesso a testes genéticos e ao aconselhamento especializado permanece condicionado a fatores socioeconômicos, como renda e escolaridade, o que limita sem efetivação e aprofunda a iniquidade.
0: O projeto, que já foi aprovado pela Câmara e agora segue para a votação da Comissão de Assuntos Sociais do Senado, também determina medidas para ampliar a oferta de exames preventivos e reduzir o tempo de espera. Além dos exames, o SUS deverá oferecer aconselhamento genético em unidades próprias, conveniadas ou contratadas. Da Rádio Senado, Márcio Maturin.
2: 3h40.
3: A cantora e compositora Tereza Cristina começou a cantar nas rodas de samba no quintal da tia Zurica da Portela, em Madureira, no Rio de Janeiro. No final da década de 1990, foi convidada a cantar no Bar Semente, na Lapa, e teve importante participação no movimento de revitalização da área e do próprio samba. Na 96,7 Alesse FM, você ouve a música Os Rios Correm para o Mar, de Silvio Caldas, na voz de Tereza Cristina.

iniciou sua carreira profissional em

lançado em 1996. Ouça O Passageiro com Capital Inicial, banda criada na década dos anos 1900.

eu falar dessa burguesia do carioca por meio de três principais obras, tá, gente? Essas obras é Memórias Póstumas de Brás Cubas, Dom Casmurro e o próprio Brás Cubas. Então a gente tem aí a fase dele, que não é fácil ler Machado, porque ele usa muita ironia, faz muitas intertextualidades, ele tem um humor sarcástico e crítico, e para ele fazer isso, ele faz uma análise psicológica desses personagens, mostrando a realidade, como é dura, como ela é. Até então vai totalmente contra o romantismo, que tudo era um final feliz da Disney. Então o narrador é pouco confiável, e aí nós temos esse livro, Memórias Póstumas de Brás Cubas, que é o autor defunto, que vai contar a sua história, a obra dele que mais cai, né? Além de Quincas Borba e Dom Casmurro, o Memórias Póstumas de Brás Cubas vai mostrar um rapaz, um burguesinho, que não é nada na vida. Ele vive numa bolha, né? Hoje vocês, os jovens, muitos jovens vivem em bolhas. Ele vivia numa bolha, na bolha dele, rica, e ele era um egoísta, ele era um hipócrita, ele era vaidoso, e ele só valorizava o dinheiro e o sexo. Então, ele vai mostrar esse jovem como ele é, e o pai dele vai fazer de tudo para impedir, porque quer que ele seja, e ele vai acabar não deixando nada de herança, nenhum filho ele deixa de herança. Ele tenta deixar o emplastro, Brás Cubas, mas ridículo até a gente pensar assim. O Quincas Borba fez tanto sucesso que ele acabou ganhando um livro. E é a história de Rubião, que vai herdar a fortuna e a filosofia do Quincas Borba. E essa filosofia vai se chamar, de Machado, do autor, o humanitismo, certo? Que é uma sátira às teorias científicas e sociais do século XIX. E aí tem uma frase muito famosa dele, que ele diz assim: ao vencedor, as batatas. Então, quando alguém perde, vai lutar com alguém, ele diz: ao vencedor, as batatas. Então, alguém tem que vencer, é a realidade. E quem é que vai ficar com o que foi lutado? E é o que a gente está vendo no mundo hoje, as pessoas lutando por petróleo, né, os países. Então, o Memórias Póstumas de Brás Cubas e Quincas Borba está extremamente atual. O Dom Casmurro é um livro que fica em aberto. Muita gente gosta, já virou filme, série, na Globo, né? Então, é a história de um casal, de um rapaz, o Bentinho, que não queria ir para o seminário, como os rapazes iam geralmente. E aí rola as temáticas do ciúme, da memória, um ciúme doentio, meio psicopático, como a gente está vendo hoje, muitos homens que não conseguem receber o não, que acham que sempre estão sendo traídos. E ele vai narrar esse homem, que é o Bentinho. E a Capitu, ela tenta escapar da forma que ela pode, mas ela não consegue escapar da, vamos dizer, se a gente fosse dizer que Capitu traiu ou não traiu o Bentinho, até hoje, ninguém conseguiria falar. Mas quem narra a história? É o narrador Bentinho. Se Bentinho que narra a história, então Capitu provavelmente deve ser inocente. Mas aqui pra nós, se eu fosse ela, eu teria traído ele, viu? Porque ele não merecia. E além dos romances, gente, nós temos os grandes contos do Machado. O Alienista, tá? Ele vai tratar da questão

0: Galo, que é um icônico conto dele, A Cartomante também, que trata também sobre traição, né? E aí ficam as perguntas, realmente o Machado tinha se traído, porque ele trata muito dessas questões. Não vamos confundir o autor com a obra, o autor é uma coisa, a obra é outra, é óbvio que vai vir alguma coisa desse autor na obra, mas a gente não pode dizer que o Machado foi traído pela esposa porque ele escreveu o texto sobre isso, certo? Então foquem na ironia, na análise psicológica, que é característica do realismo, na crítica social e o narrador, que não é confiável. E temos também aí um recurso enorme de figuras de linguagem que ele utiliza, certo? Principalmente a metalinguagem, que o narrador conversa com ele mesmo e o narrador também conversa com o leitor. Então, os temas frequentes aí para a gente finalizar da obra do Machado são aparência versus realidade, a hipocrisia social, você dizer que não faz uma coisa e você chega lá e faz. Ele vai deixar a sociedade brasileira totalmente, vamos dizer, estarrecida, vindo dos romances românticos que nós víamos antes. O Machado, ele vai ser o grande autor, né, do realismo brasileiro, tá certo? Um grande abraço para vocês, que fiquem com Deus, estudem, viu? Leiam realmente os livros do Machado e vai fazer uma diferença enorme na vida de vocês.
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4: Diretoria Legislativa da Alesc promove momento de acolhimento a 34 novos estagiários que atuarão nas áreas vinculadas ao órgão, como a consultoria legislativa, coordenadoria de comissões técnicas, departamento de plenário e o escritório de desenvolvimento institucional do Legislativo. Eles fazem parte dos 160 convocados do Programa de Estágio 2026 da Casa Legislativa. O diretor legislativo, Carlos Martins, destaca o que os gestores falaram de seus respectivos setores.
5: Eles fizeram uma apresentação do que esses órgãos fazem, quais são as atribuições desses departamentos, desses setores, e também enfocando a importância desses jovens estagiários se adequarem à nossa política de trabalho aqui dentro da Assembleia. Conheceram tudo o que nós realizamos e também ficaram sabendo de como eles vão poder colaborar conosco.
4: Dos 34 estagiários, 29 serão divididos entre as 21 comissões técnicas permanentes da Casa. A coordenadora do setor, Leila Pires, explica como será o trabalho.
6: Então, eles deram um suporte dentro de uma diretriz do presidente Romeu Aldighieri. Eles foram escolhidos em cursos que atendam às comissões temáticas e eles atuarão desde estagiário de analista de dados, que é uma demanda nossa, passando por psicólogos, secretariado, técnicos informáticos.

0: empolgado com a nova oportunidade que veio. Eu não tava esperando, mas quando eu vi que eu passei na LES, eu fiquei muito feliz, fiquei muito empolgado. Cheguei aqui feliz, querendo me informar sobre a integração. Tô muito feliz por começar uma nova oportunidade. Eu tenho um grande foco como desenvolvimento, como desenvolvedor mesmo, fazer site, fazer sistema, fazer aplicações. Mas como eu fui dirigido aqui para a área de TI, fazer soluções, prestar suporte para todos os funcionários, é uma área que eu também fico contente, porque é uma coisa que eu gosto de ajudar. Meu maior foco na minha carreira, eu tomo isso como diretiva para tudo, é poder apoiar o problema do outro.
1: A Diretoria Legislativa é a unidade técnica responsável por assegurar a regularidade, a segurança jurídica e a eficiência do processo legislativo no âmbito da Assembleia Legislativa do Estado do Ceará. Vinculada à Diretoria-Geral, atua de forma estratégica no suporte às funções constitucionais do Parlamento. Silvio Augusto, da Alesc FM.
2: 4 e 3.
3: A canção Cor de Marte.

discos de rock de 1986, com destaque para as músicas Timidez, Múmias e No Mundo da Lua. Foi a primeira banda a participar do célebre projeto Pixinguinha. O grupo percorreu o Brasil de norte a sul em turnê, enquanto compunha seus novos trabalhos. Ouça na sua Alessia FM, Vento Ventania, com Biquíni Cavadão, do disco Decivilização, lançado em 1991.

0: comunicação, prevendo sons mais suaves ou outras formas de sinalização nesta ocasião. A senadora Damares Alves, do Republicanos do Distrito Federal, relatora da proposta, afirma que esse é um avanço na área da inclusão.
1: É amplamente reconhecido no meio especializado que estímulos sonoros, tipo a campainha... Deixa eu tocar a campainha ao vivo para o Brasil escutar. Essa campainha, uma criança com TEA pode se desregular por causa dessa campainha. Então, esse projeto de lei vem nesse sentido, que os sons possam ser adaptados, inclusive propondo aqui um minuto, uma horinha de silêncio na escola para a gente não desregular as crianças com TEA.
0: No texto apresentado por Damares Alves, a adesão dos estabelecimentos comerciais à chamada Hora do Silêncio será voluntária e a loja poderá fazer divulgação de modo institucional dessa ação. Os governos deverão fazer campanhas para incentivar a prática. A proposta segue para análise da Comissão de Educação do Senado. Da Rádio Senado, Rodrigo Rezende.
2: 4 e 18.
3: O compositor e cantor carioca Arlindo Cruz é autor do samba O Bem. A música é uma das faixas do disco Batuques e Romances, lançado em maio de 2011. Conhecido também como Arlindinho, começou a carreira artística em 1975, tocando cavaquinho na gravação do disco Roda de Samba de Candeia. Passou a integrar, a partir de 1982, o Fundo de Quintal. Ouça na Alesse FM, Arlindo

1985. A dupla passou a atuar nos

Profetizando é o primeiro disco solo do cantor, compositor e instrumentista baiano Carlinhos Brau, lançado em 1996 pela gravadora EMI. Em 2021, o álbum chegou às plataformas digitais como parte da homenagem pelos seus 25 anos de lançamento. A 96,7 você ouve A Namorada, com Carlinhos Brau, de sua autoria.

0: 76.
1: Universidade Federal do Ceará realiza no dia 11 de julho, às 9 da manhã, no Jardim da Reitoria da UFC, o projeto Brincar com Ciência. A iniciativa busca aproximar crianças de 5 a 10 anos de idade do universo científico. A pró-reitora de pesquisa e pós-graduação da UFC, Regina Monteiro, dá mais detalhes sobre a iniciativa.
2: O projeto Brincar com a Ciência visa apresentar

0: tramitação da Câmara, aprovou projeto que aumenta as punições para crimes financeiros que causem prejuízo a fundos previdenciários ou de pensão. As investigações da Polícia Federal relativas ao Banco Master têm apontado investimentos de fundos de servidores públicos estaduais em aplicações do Master em períodos em que elas já eram consideradas de alto risco pelo mercado. O autor da proposta, deputado Wellington Prado, do PSD de Minas Gerais, batizou a proposta de Lei Faria Lima, em uma referência à Avenida de São Paulo, onde estão sediadas várias instituições financeiras. Pelo texto, quem cometer esses crimes estará sujeito a penas de reclusão de 20 a 40 anos. A proposta também define que os crimes serão insuscetíveis de fiança, livramento condicional, anistia, graça e indulto. O relator, deputado Kim Kataguiri, do Missão de São Paulo, recomendou a aprovação do texto, lembrando que a legislação atual prevê penas de 2 a 12 anos para crimes contra o sistema financeiro.
1: O crime cometido por um agente público, aí que deixa de cumprir a sua obrigação para preservar o sistema financeiro e também a ordem econômico-financeira, né? E aí a gente está endurecendo bastante as penas em relação a esse crime e também nós estamos endurecendo as condições de progressão de regime também.
0: A proposta determina que a progressão de regime, que é a transferência para regime menos rigoroso, como semiaberto, será mais dura para os crimes financeiros. Por exemplo, se o réu for primário, terá que cumprir pelo menos 70% da pena para ter direito. O projeto que aumenta a pena de reclusão para quem comete crimes financeiros contra fundos de pensão ainda será analisado pela Comissão de Constituição e Justiça. Depois, seguirá para o plenário.

canção com a Melinha no mesmo ano. E em 2002, ambos regravaram uma nova versão. Ouça na Alessia FM, Medo de Avião, com os cearenses Belchior e a Melinha.

0: 16 empresas instaladas dentro de suas unidades. A mais recente delas é a fábrica de brinquedos Lumar, na unidade prisional de Aquiraz. A instalação dessas empresas faz parte do projeto Cadeias Produtivas e tem o objetivo de criar 130 postos de trabalho para os internos. Aqueles que trabalham nas fábricas cumprem uma jornada de trabalho de 40 horas semanais e podem usar o tempo trabalhado para redução da pena. Mauro Albuquerque é o titular da pasta e fala sobre a importância do projeto.
1: Isso é muito importante, mostrando que o preso está disposto a mudar de vida, do trabalho, do controle do Estado. É o que a gente tem feito dentro do sistema prisional. Graças aos nossos policiais penais, graças à segurança que nós temos dentro do sistema prisional e graças à capacitação dos internos. Enquanto muita gente torce para o sistema dar errado, nós trabalhamos e mostramos o resultado. É isso que tem sido feito dentro do sistema prisional, respeitando as leis. E detalhe, nosso Brasil não é um estado de exceção, então nós temos que trabalhar com as leis que estão aqui. Um conjunto de trabalho que o Estado vem fazendo para poder realmente dar oportunidade para essas pessoas que estarão um dia na rua. Então é muito importante esse trabalho sendo feito dentro do sistema prisional, porque não consegue esconder uma pessoa dentro do sistema prisional e esquecê-la dentro do sistema prisional. Nós temos que aproveitar esse tempo para poder dar educação, capacitação e trabalho, porque a maioria nunca teve isso na rua.
0: Segundo dados da Secretaria, mais de 10 mil pessoas estão em atividade de trabalho no sistema prisional cearense. Késia Diniz, da Alessia FM.

sua temática voltada totalmente para o mercado gospel. Em 2003, lançou o álbum Acima do Nível do Mar pela gravadora Line Records. A obra faz uma retrospectiva de seus antigos sucessos. 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
1: Publicidade, inaugurações de obras e contratações de shows por agentes públicos estão entre as proibições para evitar a promoção de candidaturas antes das eleições de outubro. É que começou o período do defeso eleitoral, que vai até 25 de outubro, dia do segundo turno, se houver. O objetivo das regras é garantir a igualdade de competição entre aqueles que vão disputar os votos dos eleitores. O desrespeito ao defeso eleitoral pode levar a multas e cassação do registro ou do diploma do candidato, e com a possibilidade de eventuais sanções por abuso de poder político. Os eleitores devem ficar atentos e denunciar, diz o especialista em direito eleitoral, Alberto Rolo.
2: O eleitor pode fazer a sua denúncia pedindo providências, pedindo apuração no site, né, da Justiça Eleitoral através do Ministério Público Eleitoral. E assim o eleitor pode colaborar. Agora, lógico, tem que colocar as provas mínimas daquilo que ele está noticiando. Um vídeo, uma foto, alguma coisa que mostre que não é só uma fofoca.
1: Então, até as eleições acabarem, está proibida a publicidade de obras, programas, serviços e campanhas de órgãos públicos, exceto em casos graves e urgentes e com reconhecimento pela Justiça Eleitoral. Da mesma forma, não pode fazer pronunciamento em rede de rádio e TV. Entre outras proibições, estão repasse de verbas à União, aos estados e dos estados aos municípios, além da nomeação ou dispensa de pessoal. Inaugurações de obras e contratações de shows estão proibidos. Nenhum candidato pode participar de eventos desse tipo, explica Alberto Rolo.
2: Então não é só um presidente ou um governador, é qualquer candidato. Então deputados federais, senadores, deputados estaduais, ninguém pode comparecer em inauguração de obra pública agora, né? Esse período já está em vigor.
1: Os canais oficiais dos governos, sites e redes sociais vão ter que excluir informações, nomes, símbolos ou qualquer coisa que permita identificar autoridades. Então tem que tirar tudo do ar. A exceção são os dados que garantam transparência fiscal e acesso à informação. Da Rádio Nacional em Brasília, Gabriel Bruno.
3: 5:18.
4: Cazuza lançou em novembro de 1985 seu primeiro disco solo. Foi com este álbum, intitulado Exagerado, que o cantor começou uma série de parcerias, além de manter as de Roberto Frejá e Ezequiel Neves. O destaque é para a faixa título e a balada, codinome Beija-Flor, uma parceria com Ezequiel e Reinaldo Arias. Ouça na rádio Alance FM, Cazuza cantando Codinome Beija-Flor ao vivo. Música feita em parceria com Ezequiel Neves e Reinaldo Arias.

Brasa é do compositor carioca Cláudio Zoli e de Antônio Cícero, irmão de Marina Lima. Cláudio Zoli estreou aos 17 anos de idade na banda de Cassiano. Gravou seu primeiro disco em 1985. Ouça na rádio Alense FM Cláudio Zoli cantando

0: domicílios divulgados pelo IBGE. O país registra agora 4,9% de pessoas com 15 anos ou mais não alfabetizadas. O percentual representa um contingente de 8 milhões e 400 mil pessoas. A secretária da Educação do Estado, Jucineide Fernandes, avalia o resultado da pesquisa e destaca os principais desafios da educação.
1: A taxa de analfabetismo no Brasil e no Ceará está apresentando redução consistente nas últimas décadas, quando a gente compara censo

0: últimos anos, nós temos, com a parceria do Ministério da Educação, ofertado vagas de alfabetização. Nós ofertamos 6 mil vagas de alfabetização de jovens e adultos no estado do Ceará nos últimos 3 anos e meio, para garantir a diminuição desse índice de analfabetismo entre a nossa população.
1: O Ministério da Educação atribui a aceleração da queda ao Pacto Nacional pela superação do analfabetismo criado há 2 anos. Somente no último ano, cerca de 592 pessoas deixaram a condição de analfabetismo. Silvio Augusto, da Alesse FM.
2: 5h34.
3: A cantora e compositora Maria do Céu Poças, ou simplesmente Céu, é coautora de 12 das 15 faixas do disco homônimo. O álbum traz canções como Vinheta Quebrante, Lenda, Malemolência, Ave Cruz e Concrete Jungle, cover de Bob Marley. Ouça na Alesse FM, Céu cantando Lenda, do ano de 2007.

responsável pelo sucesso da banda Cogumelo Plutão, formada em 1994. Como trilha da novela Laços de Família, vendeu 2 milhões de cópias, recorde não esperado pela Rede Globo. O álbum da banda Biblioteca de Sonhos, que incluía a canção, chegou a vender milhares de cópias em apenas um mês de lançamento. Ouça na Alessia FM, Esperando na Janela, de Blanc Van Gogh, com a banda

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1: Começou a funcionar nesta segunda-feira o Receita Atende, novo canal digital de atendimento ao contribuinte. O serviço vai tirar dúvidas e orientar empresas e cidadãos, tudo em uma única plataforma. Segundo a Receita Federal, a mudança faz parte da modernização dos canais de relacionamento com os contribuintes, mas a transição será gradual. Nesta fase inicial, serão substituídos os assuntos do Fale Conosco. Em uma segunda etapa, será feita a integração dos canais de atendimento por e-mail e por processo digital. No Receita Atende, o contribuinte pode enviar mensagens para esclarecer dúvidas, agendar atendimento presencial e acessar o chat da Receita Federal para regularizar débitos. Mas atenção! Para aproveitar todos os serviços ou acessar o histórico completo de solicitações, é necessário realizar o login com a conta

dos compositores Edgar Scandurra e Ricardo Gaspa. Scandurra é ex-integrante das bandas de rock Ira e O Traje a Rigor. Ouça Tarde Vazia com o grupo Ira e Samuel Rosa, vocalista e guitarrista do Skank.

importante para vocês, sabendo que por causa da TRI, na prova de matemática, com a mesma quantidade de questões que você faz numa prova de matemática, com relação às outras áreas, você consegue uma nota melhor. Então, por exemplo, um aluno, às vezes com 35 questões de matemática, já está já beirando os 900 na nota de matemática, né? Às vezes com 20 questões, que é mais comum a galera chegar às 20 questões, já está chegando em 700. Então, é muito importante você ter o conhecimento da matemática. E assuntos que sempre são importantes, você pode estar botando no seu estudo aí, porcentagem, proporção, regra de 3, operações no ensino fundamental, conjuntos numéricos, né? Equação do primeiro grau, função do primeiro grau. Os estudantes podem ter acesso às nossas aulas, nossos materiais didáticos, através do YouTube da Alesse. É sempre importante você poder participar lá, assistir às aulas, rever alguns conteúdos, baixar materiais e estudar para essa provinha que vem por aí. A nossa aula foi exatamente sobre função do primeiro grau, um assunto muito importante, sempre tem caído, né? É uma partezinha da álgebra, onde a gente vai estar sempre trabalhando relação entre grandezas, né? A função do primeiro grau, nada mais é, a função de uma forma geral, nada mais é do que uma relação, uma dependência entre duas grandezas. Dependendo de como essas grandezas se relacionam, a função pode ser do primeiro grau, pode ser do segundo grau, pode ser exponencial ou pode ser logarítmica. A grande vantagem de uma função do primeiro grau, que o gráfico dela é uma reta, né, é que eu posso usar proporcionalidade, porque uma grande característica da função do primeiro grau é que a variação no eixo y é sempre proporcional à variação no eixo x. E como a função do primeiro grau tem aquela regrinha algébrica, né, y igual a ax mais b, o a nada mais é do que exatamente a razão, né, entre a variação no eixo y e a variação no eixo x. E o B nada mais é do que a parte fixa da função. Por exemplo, quando eu digo assim, um reservatório de 800 litros tem uma torneira que o esvazia a razão de 20 litros por minuto. Qual é a função que relaciona o volume V com o tempo em minutos T? Olha aí, eu tenho um volume do reservatório em função do tempo em minutos. Então, quais são os dados da questão? O reservatório tinha 800 litros, mas ele ia esvaziar 20 litros por minuto. Então, como é que eu crio a função? Ó, V igual, né, volume igual A. Qual é a parte fixa? 800, que é o valor inicial do reservatório. Então, V igual a 800. Só que, pelo texto, esse 800 vai diminuir 20 litros por minuto. Então, a cada variação de 1 minuto no eixo X, eu vou ter uma diminuição de 20 litros no eixo Y, né? Então, eu tenho V igual a 800 menos 20 vezes...

0: igual a 800 menos 20 vezes t. Então, nessa função v igual a 800 menos 20 vezes t, nós podemos dizer, comparando com aquela equação y igual a x mais b, né, que o p, que é a parte fixa, é o 800 e que o a, que é a parte variável, é o menos 20. E temos aí uma função do primeiro grau, nesse caso decrescente, né, porque ela vai diminuir, né, o a é negativo, é o menos 20. Essa questão é muito importante, esse tipo de questão, onde você vai ter os dados na questão e vai montar a lei da função. Aqui foi mais uma dica do professor Fábio Frota e teremos muitas outras dicas legais no Momento Alcance aqui na Alesse FM.
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3: O Escritório de Desenvolvimento Institucional do Legislativo, vinculado à Diretoria Legislativa da Alesse, alcança a marca de 200 serviços prestados às câmaras municipais, desde a sua inauguração em novembro de 2025. Atualmente, o Edil atende 95 vereadores em 44 municípios cearenses, dando apoio técnico e institucional por meio da cooperação, qualificação e compartilhamento de boas práticas. Entre os serviços mais demandados, nos 7 meses de atuação do escritório, estão as orientações e esclarecimentos de dúvidas relacionadas ao processo legislativo e atividade parlamentar. O diretor legislativo da Alesse, Carlos Martins, apresenta o balanço das atividades realizadas pelo escritório.
4: O Edil, com essa marca de atendimentos, ele atinge esse objetivo. Nesse total de atendimentos, 41 se refere à elaboração de proposições legislativas, supervisionando, apoiando e orientando os vereadores na elaboração de projetos de lei. 9 relatórios técnicos sobre determinadas demandas que os vereadores solicitaram. 117 foram orientações simplificadas sobre determinados temas ligados à lei orgânica do município ou ao próprio regimento interno da Câmara. Nós tivemos também, ajudando os vereadores na elaboração de discursos que eles fazem nas tribunas. Então foram 19 assessorias para a elaboração de discursos por parte dos vereadores em suas câmaras. E tivemos 4 outros serviços que são fora do nosso escopo, que são pedidos, mas a gente também não deixa de atender.
3: Silvio Augusto, da Alesse FM.
1: 6 e 6.
2: Erasmo Carlos começou sua carreira artística na

2009 é lançado CD e DVD Detonautas Rock Club, acústico ao vivo, com repertório de alguns hits da banda, além de duas músicas inéditas, Só Nós Dois e O Inferno São os Outros, canções que se tornaram grande sucesso nas rádios. O DVD também contém os covers Até Quando Esperar, da Plebe Hood, e Mais Uma Vez, de Renato Russo. Ouça na rádio Alance FM

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3: Dados da Organização Mundial da Saúde apontam que a doença pneumocócica, infecção que pode atingir desde os ouvidos até os pulmões,

0: podem ser evitadas por meio da vacinação. Recentemente, o combate a esse tipo de doença ganhou um importante reforço no Brasil com a incorporação do imunizante Pneumovinte ao calendário nacional de vacinação. O infectologista Alberto Chebabo destaca que a vacina amplia a cobertura contra sorotipos relacionados à pneumonia invasiva.
1: O pneumococo é uma bactéria que é causador de pneumonia, entre outras infecções graves, meningite também pode acontecer. Então é uma vacina que protege principalmente contra 20 sorotipos diferentes do pneumococo, dessa bactéria. E principalmente a função é reduzir o risco de pneumonia e infecções invasivas graves por essa bactéria pneumococo, que é a mais comum causa de infecção, de pneumonia, tanto na criança quanto no adulto.
0: O SUS também oferece a Pneumo 10 e a 13. O especialista esclarece a diferença entre os imunizantes.
1: A grande diferença é o número de sorotipos que a vacina protege, né? A gente tem, no caso da Pneumo 20, um acréscimo aí de mais ou menos em torno de 20% de proteção em relação à Pneumo 13 e um aumento significativo de proteção em relação à vacina Pneumo 10. Então, com a Pneumo 20, a gente ganha um percentual importante de proteção contra essas doenças pelo aumento de sorotipos protetores da vacina.
0: A nova vacina já está disponível em todo o país. O estado do Rio de Janeiro recebeu um lote inicial de 36.700 doses. Na capital, a vacina está disponível nos centros municipais de saúde, clínicas da família e no Supercentro Carioca de Vacinação para crianças de 2 meses até 5 anos. Da Rádio Nacional, no Rio de Janeiro, Solimar Luz.
2: 6h21.
3: Se quiser, é uma versão brasileira da música In Time, de Cláudio Rabelo, para a canção dos compositores Luiz Biancaniello e Sam Waters. A dupla também escreveu e produziu sucessos para Jessica Simpson.

na rádio Alessio FM, cá entre nós com Jessé.

1996, por Elba Ramalho, no disco Leão do Norte, faixa título de autoria.

0: as inscrições para a segunda corrida Corra pelo Bem do IPRED, que acontece no dia 16 de agosto em Fortaleza. A iniciativa, promovida pelo Instituto da Primeira Infância, tem o objetivo de arrecadar recursos para fortalecer os programas desenvolvidos pela instituição. Joana Clemente, diretora institucional do IPRED, fala sobre as principais ações realizadas pelo Instituto.
1: O IPRED tem um trabalho em diversas áreas de atuação, assistência, saúde, educação, cultura, arte, esporte. E a gente tem uma iniciativa que é o Corra pelo Bem, que vai acontecer no dia 16 de agosto, em frente ao espigão ali do Náutico, na beira-mar, para que você, corredor, você que não é corredor, mas que seu coração bate pela solidariedade, possa se fazer presente nesse momento, que é um momento que a gente valoriza o esporte, que a gente abraça a corrida, mas que a gente, acima de tudo, está dando jus à solidariedade, à empatia, ao cuidado com o próximo, ao ser essa pessoa que pode fazer a diferença.
0: A largada da corrida terá início às 5h30 da manhã, em frente ao Interceptor Oceânico, na Avenida Beira Mar, com percurso de 2, 5 e 10 quilômetros. Jota Lacerda, da LSFM.
2: 6h36.
3: A cantora e atriz Selma Reis lançou no ano de 1990 o seu segundo disco, no qual se destacou com a canção O Que É o Amor, de Danilo Caymmi e Dudu Falcão. O primeiro disco é do ano de 1987, interpretando composições de Sueli Costa, Capinã, Nelson Ângelo e Cacazo, Jereba,

sobre um pedido de liberdade e por um futuro possível. A canção é um convite para parar, olhar e refletir sobre a situação atual do mundo. Um recado urgente de que não estamos cultivando um futuro promissor. Ouça na Alesse FM 96,7 Passarinho, com Emicida e Vanessa da

0: que mantém as contas em dia. O senador Humberto Costa, do PT de Pernambuco, apontou que a medida confere um alívio para a população diante da atual política de juros.
1: Ela atinge os trabalhadores informais da economia brasileira, pessoas que, apesar de todas as dificuldades, estão conseguindo pagar as suas contas, mas certamente se nós tivermos juros mais realistas, menos escorchantes, elas poderão fazê-lo com muito mais tranquilidade.
0: O texto prevê um aporte de 3 bilhões de reais da União para garantir as operações do programa. Os beneficiados ficarão impedidos de fazer apostas em plataformas eletrônicas, as BETs, que são apontadas pelo governo como uma das maiores causas de endividamento atualmente. O período de proibição será de 6 meses. O senador Isalci Lucas, do PL do Distrito Federal, manifestou preocupação com a gravidade da crise de inadimplência no país e apontou os gastos do governo como sendo causadores dos juros altos.
2: O que o agiota faz quando o cara não paga? É o que o Brasil está acontecendo, né? Quer dizer, você não tem recurso hoje para amortizar a dívida. Então, se a gente não buscar uma alternativa de recurso para diminuir a dívida, para diminuir...

terceiro álbum da cantora e compositora Thier, lançado pela Warner Music em 2014. O disco muito mais pulsante e rock and roll

tem uma produção solo paralela, no qual escreve canções em outros estilos, como bossa

Seu Jorge são os autores de Mais Uma Vez, Nós Dois, canção que celebra a parceria dos dois no hit É Isso Aí, versão de The Blower's Daughter do músico irlandês Damien Rice. É Isso Aí foi onipresente nas rádios do país em 2005 e garantiu CD triplo de platina e DVD de diamante para seus intérpretes. 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

0: 10% sobre diferentes produtos exportados pelo Brasil. Em alguns casos, a taxação pode chegar até 37,5%. O ministro do Desenvolvimento, Indústria, Comércio e Serviços, Márcio Elias, afirmou que as negociações seguem em andamento e que estão concentradas na defesa dos interesses comerciais do país.
1: Não sairemos da mesa de negociação em momento algum e não permitiremos jamais que um tema que não diga respeito à relação comercial, à relação econômica, à boa relação política que o Brasil sempre teve com os Estados Unidos, ela deixe de presidir ou orientar as conversas, né? Não há espaço para discussão de outra natureza que não seja a defesa da soberania e a defesa dos reais interesses do Brasil.
0: Segundo o ministro Márcio Elias, a reunião foi uma continuidade às conversas iniciadas na semana passada. Os temas foram divididos por áreas e uma das frentes tratou também da cooperação no combate ao crime transnacional.
1: Há um reconhecimento de que é possível avançarmos nesse ponto. O Ministério da Justiça aqui no Brasil fez um trabalho. Nós já tínhamos apresentado na visita do presidente Lula ao presidente Trump e hoje nós detalhamos um pouco mais esse plano bilateral.
0: O prazo final para o governo dos Estados Unidos definir a aplicação de novas tarifas sobre produtos brasileiros é 15 de julho. Outra reunião entre os dois governos deve acontecer esta semana. Reportagem Luana Karen.
2: Em jogos de azar é prejudicial à saúde mental e financeira dos apostadores.
3: O aplicativo Meu SUS Digital oferece acompanhamento e tratamento.
2: Um teste identifica os sinais e por meio do aplicativo é feito o encaminhamento com consultas online com especialistas.
4: Seduzida pela promessa de dinheiro fácil, a educadora Zélia Fernandes apostou online pela primeira vez em 2024. Com o passar do tempo, os ganhos deram lugar à dívida e à mudança de comportamento. Ela só parou de jogar no início deste ano.
5: Quando eu perdi um dinheiro, no qual que eu precisava muito dele, a conta estava toda zerada, eu tinha perdido tudo e eu falei assim, eu não posso ficar assim.
4: O quadro de saúde enfrentado pela Zélia tem nome, ludopatia, distúrbio psiquiátrico de quem tem compulsão por jogos de azar. Uma pesquisa da Universidade Federal de São Paulo aponta que quase 1,5 milhão de brasileiros acima de 14 anos apresenta algum sinal deste transtorno. Com a expectativa de atender até 600 pessoas por mês, o aplicativo Meu SUS Digital começou a oferecer teleatendimento gratuito para quem enfrenta esta enfermidade, como explica Marcelo Quimatti, diretor do Departamento de

0: Mat aponta sinais de quando procurar ajuda.
1: Ela deixa de ter algumas outras atividades, ela começa a comprometer, né, a renda pessoal ou familiar, ao longo de um mês. Quando ela começa a perder e ela continua jogando para recuperar o que ela perdeu. Quando uma pessoa ela começa a fazer isso, ela já está com um problema instalado.
0: O Meu SUS Digital pode ser baixado gratuitamente nas lojas Android ou iOS, ou acessado na versão web em meususdigital.saude.gov.br. Reportagem Graziele Bezerra.
2: E a Polícia Federal realiza operação para investigar operações ilegais em empresas de aposta online, as chamadas bets.
3: A Operação Véu de Maia investiga um suposto esquema de lavagem de dinheiro e evasão de divisas envolvendo 87 empresas.
2: Foram cumpridos 9 mandados de busca em municípios de Goiás, São Paulo e Rio Grande do Sul.
3: Os investigados podem responder por crimes como lavagem de dinheiro, evasão de divisas e organização criminosa.
2: A Receita Federal abriu consulta à restituição automática do imposto de renda.
3: A partir de amanhã, os contribuintes podem checar se têm direito ao lote especial de restituição automática.
2: Ele é destinado a contribuintes que não apresentaram declaração e possuem um cronograma próprio.
4: O lote automático beneficia contribuintes que não eram obrigados a declarar o imposto de renda em 2025, não entregaram a declaração, tiveram o imposto retido na fonte em 2024 e têm até R$ 1.000 a receber. Para receber, é necessário que o CPF esteja regular e vinculado a uma chave Pix. Para saber se tem direito, a consulta poderá ser feita pelo site ou pelo aplicativo da Receita Federal a partir desta quarta-feira. Também será possível conferir a declaração simplificada feita pela Receita e incluir informações, se necessário, além de fazer ajustes antes da conclusão do processamento. O órgão orienta que a consulta seja realizada apenas pelos canais oficiais para garantir a segurança das informações. O pagamento vai ser feito no dia 15 de julho, diretamente na conta vinculada à chave Pix do tipo CPF. Graziela Mendonça para a Voz do Brasil.
3: A Receita Federal ressalta que este lote especial de restituição automática não faz parte do calendário regular de restituições.
2: Os lotes regulares continuam sendo

0: Agência Sanitária aprovou uma nova indicação terapêutica para o medicamento Enhertu, Trastuzumab deruxtecana, que já é registrado no Brasil para câncer de mama. A indicação é para o tratamento auxiliar de pacientes adultos com câncer de mama HER2 positivo, que apresentam doença invasiva residual mesmo após quimioterapia e cirurgia. O câncer de mama é o tipo de câncer mais diagnosticado no mundo e a principal causa de morte por câncer entre mulheres. Aqui no Brasil, entre 10% a 19% dos casos, há a presença do HER2, o subtipo associado à maior agressividade e pior prognóstico. A nova indicação da Anvisa se baseou em estudo que demonstrou melhora clinicamente relevante na sobrevida livre de progressão. Os resultados mostraram redução de 53% no risco de recorrência invasiva ou morte com o uso do Enhertu. Daniele Popov para a Voz do Brasil.
1: E a Anvisa alerta que as canetas emagrecedoras de tirzepatida, contrabandeadas do Paraguai e comercializadas ilegalmente no Brasil, não têm a mesma eficácia e segurança dos medicamentos registrados no país.
2: Segundo a agência, não há evidências de que esses produtos sejam equivalentes aos aprovados para uso no Brasil.
3: A Agência Nacional de Vigilância Sanitária informou que não há comprovação de que as canetas de tirzepatida contrabandeadas sejam equivalentes aos medicamentos registrados no Brasil. Uma análise realizada pelo Centro de Informação e Assistência Toxicológica da Unicamp testou marcas vendidas ilegalmente em redes sociais no país. Segundo a Anvisa, os testes realizados identificaram apenas a presença do princípio ativo, além da concentração e da estrutura molecular da substância. A agência explica que para comprovar que dois medicamentos são equivalentes, é preciso fazer estudos específicos em centros credenciados. Esses testes avaliam, por exemplo, como o medicamento é absorvido pelo organismo, quanto da substância chega à corrente sanguínea e quanto tempo ela leva para ser eliminada.

0: aplicativo. O Tô em Dia verifica possíveis pendências que podem dificultar o acesso ao crédito rural e orienta como regularizar a situação. Já o Produção Certa reúne informações que ajudam o produtor no planejamento da produção, como detalha o coordenador Carlos Guedes de Guedes.
1: Se ele planta milho, o zoneamento climático vai dizer para o agricultor qual é a melhor época de plantar milho e que ali ele vai poder pegar o crédito rural oficial, ali ele vai poder pegar o seguro rural, porque ele está plantando na hora certa. Da mesma maneira, se ele planta, né, milho, ele quer saber o custo de produção do milho, ele vai ter a informação a partir dessa parceria com a Conab, onde está o custo de produção e o preço do milho nos principais centros produtores e consumidores do país. E se ele quiser saber a previsão do tempo, ele consegue também ver essa informação a partir do Zoom no município da localização da propriedade.
0: O aplicativo Meu Imóvel Rural atende tanto os agricultores familiares quanto médios e grandes produtores rurais. Reportagem Caroline Blaut.
2: 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Filmes e festivais de cinema nacionais podem se inscrever para receber apoio do Banco Nacional de Desenvolvimento Econômico e Social, o BNDES.
3: Serão destinados recursos a 5 filmes de longas metragens e a 3 festivais de cinema nacionais.
2: Saiba como participar na reportagem de André de Barros Lima.
4: O banco vai patrocinar 15 filmes de longas metragens divididos em 5 categorias. Ficção grande público, ficção destaque de crítica, documentário, animação e selecionado em festival internacional. O edital também vai apoiar 3 festivais de cinema nacionais e vai contar com reserva de vagas pelo critério de indução regional para participantes da cadeia produtiva do audiovisual das regiões Norte, Nordeste e Centro-Oeste. As inscrições para o edital de cinema do BNDES estão abertas até o dia 13 de agosto. Você pode obter mais informações sobre o edital no site bndes.gov.br. Reportagem André de Barros Lima.
3: Audiovisual nacional na palma da mão.
2: A plataforma Tela Brasil, que reúne filmes, documentários e animações brasileiras, agora está disponível na loja de aplicativos do sistema Android.
3: O catálogo reúne 555 obras, incluindo longas, curtas e produções premiadas internacionalmente.
5: Já está disponível para Android e iOS o aplicativo do Tela Brasil. Agora é possível assistir a produções nacionais de filmes na palma da mão. O Tela Brasil é a primeira plataforma pública de streaming do audiovisual nacional. No aplicativo estão reunidas de forma gratuita mais de 500 obras brasileiras entre 1910 e 2025. O acesso é feito apenas com login na plataforma gov.br. O aplicativo oferece praticamente os mesmos recursos da versão para navegador, como busca por títulos, navegação por categorias, criação de listas, histórico de exibição e reprodução automática. A plataforma também possui recursos de acessibilidade na maior parte do catálogo dos filmes, como legendas descritivas, audiodescrição e tradução em libras. O acervo reúne obras audiovisuais brasileiras, abrangendo diferentes gêneros, como ficção, documentário, animação e experimental. São produções em longa, média e curta metragem. Há ainda uma seleção especial com produções e coproduções brasileiras que marcaram presença no Oscar desde 1960. Para assistir, basta acessar o site telabrasil.com.

empresários têm direito a 2 dias de folga para cada dia trabalhado. Auxílio alimentação de R$ 65,00 por turno. Tem preferência em caso de empate em concursos públicos que tem essa previsão no edital e pode contar.

0: sanção presidencial. Repórter Pedro Pincer.
1: Nos casos de produção, reprodução, direção, fotografia, filmagem ou registro de conteúdo de violência sexual contra criança ou adolescente, assim como a sua venda ou exposição, a pena atual é de 4 a 8 anos de reclusão e multa. O projeto eleva essa punição para 4 a 10 anos de reclusão e multa. O texto ainda aumenta a pena em um terço se a venda ou a exposição ocorrer por meio da internet, das redes sociais ou de outras tecnologias da informação e comunicação. O relator, senador Fabiano Contarato, do PT do Espírito Santo, informou que entre janeiro e julho de 2025 foram registradas 49.336 denúncias anônimas de abuso e exploração sexual infantil.
2: Nesse cenário, temos que o incremento de penas, sua inserção no rol de crimes hediondos e a ampliação de condutas delitivas promovidas pelo projeto são medidas adequadas e necessárias.
1: O texto também aumenta a punição para quem oferece, troca, disponibiliza, transmite, distribui, publica ou divulga material de violência sexual contra criança ou adolescente. Hoje, a pena prevista para esses atos é de 3 a 6 anos de reclusão e multa. O texto proposto permite aumentar a pena para 4 a 10 anos de reclusão e multa.
3: O senador Plínio Valério, do PSDB do Amazonas, cobrou a votação que amplia a autonomia do Banco Central e inclui o PIX na Constituição. A proposta foi aprovada pela Comissão de Constituição e Justiça em junho. E o senador, que foi relator, lembrou que já expirou o prazo solicitado pelo governo para analisar o texto antes da votação em plenário.
0: Para Plínio Valério, além de fortalecer a autonomia financeira e orçamentária do Banco Central, a PEC garantirá que o PIX permaneça sob responsabilidade exclusiva da instituição, vedando sua terceirização e garantindo a gratuidade para pessoas físicas.
4: Está no nosso relatório. O PIX é do Banco Central. O Banco Central não pode terceirizar e não pode cobrar jamais, taxar jamais pessoas físicas. Garantia maior do que essa não há.
3: E segue para a Câmara dos Deputados um projeto de lei que facilita a importação de bens destinados à pesquisa científica e tecnológica. A proposta busca desburocratizar o processo de importação de insumos por pesquisadores e instituições credenciadas, além de ampliar os mecanismos de isenção tributária.
0: O texto também determina...

0: seletiva e o reaproveitamento de materiais recicláveis e orgânicos. Repórter Márcio Maturana.
1: Para reduzir as emissões de metano, incentivar a coleta seletiva e estimular o reaproveitamento de resíduos recicláveis e orgânicos, a Comissão de Assuntos Econômicos aprovou a criação do Programa Nacional do Metano Zero. O gás é um dos principais responsáveis pelo aquecimento global. A proposta do Metano Zero pretende também estimular tecnologias capazes de transformar resíduos agropecuários, industriais e urbanos em energia renovável. O autor do projeto é o senador Fernando Dueire, do PSD de Pernambuco.
2: Esse projeto, senhor presidente, cria um ambiente de segurança jurídica, de previsibilidade para investimentos, estimula tecnologias como a biodigestão, a anaeróbica e a recuperação energética de resíduos, fortalece a participação das cooperativas, mecanismos transparentes de certificação, governança e comercialização de créditos ambientais.
1: O texto segue para a Comissão de Meio Ambiente com emendas do relator, o senador Eduardo Braga, do MDB do Amazonas. Uma delas dá caráter voluntário à certificação de origem metano zero para empreendimentos que comprovarem redução de emissões de gases do efeito estufa.
3: E o Brasil vai ganhar uma Universidade Federal do Esporte. Após a aprovação do Senado, foi sancionada a lei que cria a universidade. A instituição terá sede em Brasília.
0: A universidade vai atuar no ensino, na pesquisa, na extensão e na inovação em ciência do esporte. Repórter Henrique Nascimento.
4: A proposta também prevê a formação de profissionais para áreas como treinamento de atletas, gestão esportiva, políticas públicas, saúde, educação e para desporto. Para o atleta paralímpico Leomon Moreno, a criação da universidade pode abrir novas oportunidades para quem vê no esporte um caminho de formação e transformação social.
5: Eu fico muito feliz de ter saído de Ceilândia aqui em Brasília, ter ganhado a vida através do esporte, que eu e todos os outros atletas teremos a oportunidade de poder nos capacitar, nos graduar e contribuir também para que o nosso país seja o país do esporte. Quando a gente alinha o esporte, a educação, transformando em cultura dentro do país, a gente constrói ótimos cidadãos.

0: pessoa em si e não para um detalhe.
1: A proposta foi aprovada pelo Senado em junho, com voto favorável da senadora Leila Barros, do PDT do Distrito Federal. Ela defendeu a formação esportiva como instrumento de cidadania.
2: O esporte, ele é mais do que formar atletas. Nós temos aqui uma nata de grandes atletas e para-atletas que representam com muito amor a nossa pátria. Mas para além disso, a promoção da cidadania. Nós sabemos o que o esporte fez nas nossas vidas. O quanto o esporte é um braço na saúde, na segurança pública, na educação. Um dos maiores legados que eu trago para a política é o seguinte. Na política, infelizmente, a gente não ama todos, como na vida a gente não ama todos. Mas eu aprendi no esporte que o meu era coletivo. A gente tem que se respeitar.
1: Segundo o Ministério da Educação, a previsão é que a universidade comece as aulas em 2027.
3: Com edição de Paula Groba e trabalhos técnicos de Eliseu Caires, o Jornal do Senado fica por aqui. Acompanhe agora as notícias da Câmara dos Deputados. Boa noite.
4: Boa noite e até amanhã.
5: 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Câmara aprova a criação de Programa Nacional de Combate ao Câncer.
6: Comissão rejeita substituição do dinheiro em espécie por moeda digital.
5: Deputados garantem ressarcimento de violência doméstica pelo agressor.
6: Boa noite. Já está no Senado o projeto aprovado pelas comissões da Câmara que determina o ressarcimento pelo agressor de despesas provocadas por violência doméstica. A repórter Maria Neves tem os detalhes sobre a questão.
7: A Comissão de Constituição e Justiça da Câmara dos Deputados aprovou o projeto que obriga companheiro agressor a ressarcir sozinho os danos causados à mulher vítima de violência doméstica, com a sua parte da divisão dos bens. O objetivo da medida é preservar o patrimônio da mulher. De acordo com o autor da proposta, deputado Jonas Donizete, do PSB de São Paulo, há casos em que agressores condenados pela justiça propõem pagar o ressarcimento dos danos causados à mulher com o patrimônio comum do casal.
8: A aprovação desse projeto é muito importante, porque a mulher vítima de violência já é um sofrimento muito grande, sofrimento físico, sofrimento psicológico, e teve uma causa na justiça que a pessoa entrou porque estava tirando o próprio patrimônio dela para fazer aí a reparação da violência. Então esse nosso projeto, ele deixa claro que toda reparação que tiver financeira vem do patrimônio do agressor, da pessoa que praticou o ato de agressão, porque é um absurdo a vítima pagar para ela mesma.
7: Atualmente, o Código Civil já determina que nos casamentos com regime de comunhão parcial de bens, as obrigações provenientes de atos ilícitos não podem entrar na reparação. Isso significa que o agressor deve pagar sozinho pelos prejuízos causados. A Lei Maria da Penha também já estabelece que o ressarcimento de mulher vítima de violência não poderá trazer prejuízo ao seu patrimônio ou de seus dependentes. Ainda assim, especialistas afirmam ser necessário deixar mais explícito que a vítima não pode contribuir para reparar os prejuízos causados por parceiros violentos. De acordo com Jonas Donizete, a ideia do projeto foi proposta pelo Centro de Estudos Judiciários do Conselho da Justiça Federal. Da Rádio Câmara de Brasília, Maria Neves.
9: Ayrton Faleiro, do PT do Pará, cobra a aprovação urgente do projeto de lei que combate a misoginia. Ele argumenta que o Congresso precisa se sintonizar com o sentimento das ruas e com as demandas urgentes da sociedade antes do encerramento do semestre legislativo.
6: Para ilustrar a necessidade inadiável da aprovação da lei, Ayrton Faleiro cita o caso de uma mulher estrangulada pelo marido, encontrada morta com um filho de um ano mamando em seu peito. O congressista pede à Câmara que supere visões conservadoras e aprove a lei contra a misoginia.
5: Justiça.
9: Adriana Ventura, do Novo de São Paulo, denuncia a suposta parcialidade de órgãos de controle que estariam paralisando investigações criminais envolvendo familiares de autoridades do Poder Executivo para evitar impactos no processo eleitoral.
6: Segundo Adriana Ventura, existe um aparelhamento generalizado envolvendo a Procuradoria da República.

0: conselheiros tutelares do Estado. Ele acredita que a representante do MP desrespeitou a organização ao contestar uma apresentação musical que fazia referência a Deus.
1: O Tony de Paula argumenta que houve intolerância contra as manifestações religiosas. O parlamentar também presta apoio à direção da entidade organizadora e critica a relação entre o Ministério Público e os conselhos tutelares.
0: Segurança Pública. Coronel Crisóstomo, do PR de Rondônia, comemora a criação de uma comissão especial para analisar a proposta que reduz a maioridade penal para 16 anos em casos de crimes graves e hediondos. Na avaliação do legislador, a proposta atende o anseio de 80% da população brasileira.
1: Coronel Crisóstomo defende a redução da maioridade penal por acreditar que a medida vai interromper o aliciamento de menores por facções criminosas. O deputado lembra que para infrações mais leves, continua valendo o Estatuto da Criança e do Adolescente.
0: Saúde. Os deputados aprovaram a criação de um programa para combate ao câncer. A repórter Paula Bittar acompanhou a votação.
2: A Comissão de Constituição e Justiça da Câmara aprovou uma proposta que prevê a criação do Programa Nacional de Combate ao Câncer e de Assistência a Portadores. A medida busca ampliar a prevenção, o diagnóstico e o tratamento da doença no país. O programa será executado pelo Ministério da Saúde. Entre as prioridades estão realizar campanhas educativas, fazer exames para detecção precoce da doença e ampliar a oferta de tratamento de alta complexidade em todas as regiões do país, com o objetivo de reduzir as desigualdades no acesso aos serviços de saúde. O texto também prevê apoio do poder público à pesquisa científica e à inovação tecnológica voltadas à prevenção, ao controle e ao tratamento do câncer. O relator do projeto, o deputado Átila Lira, do PP do Piauí, considerou a medida conveniente e oportuna.
3: Que recursos nós temos leis orçamentárias pela obrigatoriedade com gastos de saúde e com um programa como esse, eu não tenho dúvida que nós vamos ter mais recursos tendo destinado para a gente combater o tratamento e também a prevenção e dar mais estrutura aos nossos hospitais e também às nossas pesquisas para que a gente possa ter mais vacinas, mais drogas e mais estruturas, máquinas e inovações na área do combate ao câncer.
2: A proposta que cria o Programa Nacional de Combate ao Câncer e de Assistência a Portadores já pode seguir direto para o Senado, a menos que haja recurso para votação antes pelo plenário da Câmara. Na Rádio Câmara de Brasília, Paula Bittar.
0: Comissões.
1: Ismael, do PL de Santa Catarina, pede a criação de uma comissão especial para debater projetos em defesa das comunidades terapêuticas. Ele argumenta que o tema merece mais atenção por envolver entidades que acolhem milhares de jovens em tratamento contra a dependência química.
0: Ismael sustenta que a comissão deve aprimorar a legislação, regulamentar o funcionamento e garantir padrões de qualidade, fiscalização e financiamento das comunidades terapêuticas. Ele também defende a expansão das parcerias com os sistemas públicos de saúde e de assistência social.
1: Osmar Terra, do PL do Rio Grande do Sul, condena a autorização de plantio e uso de maconha para fins medicinais no Brasil. Segundo o parlamentar, as autoridades responsáveis pela decisão usurparam a competência do Congresso para legislar em nome do povo sobre o tema.
0: Segundo Osmar Terra, a substância agrava surtos e está associada, em sua avaliação, à maioria das interdições de jovens no país, além de contribuir para o aumento de acidentes fatais no trânsito gaúcho. Ele pede ao Congresso que anule as decisões da Justiça e de órgãos reguladores sobre o tema. Direitos Humanos.
1: Luiz Lima, do Novo, do Rio de Janeiro, alerta para o crescimento de mais de 90% no número de moradores de rua no Brasil desde 2022, segundo dados do Cadastro Único. O deputado responsabiliza o governo federal, afirmando que a situação reflete a queda no poder de compra da população.
0: Luiz Lima questiona as explicações apresentadas pelo Ministério do Desenvolvimento e Assistência Social, Família e Combate à Fome, que aponta o desemprego entre as causas do problema, enquanto o próprio Executivo Federal afirma que a taxa de desocupação caiu.
1: Ranieri Paulino, do Republicanos da Paraíba, pede a sanção do projeto que cria a Semana Nacional da Ética e da Cidadania. Segundo o deputado, que é autor da proposta, a iniciativa busca estimular a reflexão sobre respeito e tolerância em contraposição aos discursos de ódio.
0: Ranieri Paulino afirma que o projeto aprovado pelo Congresso incentiva o diálogo em escolas, universidades e órgãos públicos na primeira semana de todo o mês de maio. Ele acredita que as pautas humanitárias estão acima das de diferenças partidárias e devem unir o país em torno de propostas positivas.
1: Patrus Ananias, do PT de Minas Gerais, anuncia o relançamento da Frente Parlamentar em Defesa da Soberania Nacional, orientada pelo fortalecimento do Estado Democrático, pela participação social e pela implementação de políticas públicas de inclusão.
0: Coordenador do Grupo Parlamentar, Patrus Ananias defende que um país forte precisa de investimentos na educação e no SUS, com tributação justa e resistência a pressões políticas externas. O legislador defende ainda a União Nacional para proteger as riquezas nacionais e a dignidade dos brasileiros. Consumidor.
1: Comissão rejeita a possibilidade de extinção de dinheiro em espécie. A repórter Silvia Munhato explica a questão.
4: A Comissão de Desenvolvimento Econômico da Câmara dos Deputados aprovou o projeto de lei que proíbe a extinção do papel moeda e a substituição dele por moeda digital. Foi rejeitada a proposta que buscava a extinção gradual. A relatora, a deputada Bia Kicis, do PL do Distrito Federal, diz que é importante manter o papel moeda.
5: O papel moeda ainda desempenha função relevante para milhões de brasileiros, especialmente para populações vulneráveis, para cidadãos com limitado acesso a serviços financeiros digitais e para aqueles que habitam em localidades com insuficiente estrutura tecnológica. Ademais, o dinheiro em espécie constitui importante instrumento de liberdade econômica, inclusão financeira e segurança operacional, funcionando como alternativa em situações de falhas tecnológicas, indisponibilidade de sistemas eletrônicos ou interrupções de serviços.
4: A relatora, no entanto, suprimiu o trecho que limitava o acesso do Banco Central aos dados de transações e contas particulares. Outra emenda excluiu a exigência de aprovação do Congresso Nacional, por maioria absoluta, de proposta para extinguir o papel moeda. A proposta que não permite a extinção do dinheiro em espécie ainda será analisada pelas comissões de Finanças e Tributação e de Constituição e Justiça e de Cidadania. Da Rádio Câmara de Brasília, Silvia Munhato.
0: Meio Ambiente. Milton Tarto, do PT de São Paulo, coordenador da Frente Ambientalista, critica o esvaziamento do mês do meio ambiente e repudia o retrocesso na pauta ecológica e a aprovação de projetos que enfraquecem a fiscalização, a preservação e o combate ao desmatamento.
1: Milton Tarto condena a Câmara por ignorar as 35 propostas de conservação sugeridas pela Frente e pela sociedade civil e por esvaziar o debate sobre o desenvolvimento sustentável, ameaçando a biodiversidade e distanciando o Brasil das metas globais de enfrentamento da crise climática.
0: Relações Exteriores. Tadeu Venere, do PT do Paraná, critica a atuação de parlamentares brasileiros nos Estados Unidos, acusando integrantes da oposição de agir contra os interesses nacionais ao discutir tarifas comerciais. Para o deputado, a postura favorece interesses estrangeiros e prejudica o Brasil.
1: Tadeu Venere acrescenta ainda que integrantes da oposição colocam interesses políticos acima dos interesses nacionais. Na visão do deputado, esse tipo de conduta enfraquece a direita e pode ter consequências políticas e jurídicas.
0: Trabalho. Átila Lins, do PSD do Amazonas, apresentou projeto que cria regras para o auxílio fardamento de policiais militares, bombeiros militares e guardas municipais. O congressista esclarece que a proposta uniformiza critérios de concessão anual do benefício para evitar disputas judiciais nas corporações.
1: Átila Lins pontua que o texto preserva a autonomia de estados, do Distrito Federal e de municípios na regulamentação das despesas. Ele acrescenta que a proposta prevê pagamento em caso de promoção, quando a mudança de função exige novos padrões, insígnias ou peças do uniforme.
0: Transportes. Romeu de Matos, do PDT do Rio Grande do Sul, defende dois projetos voltados à proteção dos ciclistas. As propostas, segundo ele, preveem a criação de espaços seguros para bicicletas nas rodovias e o planejamento de vias que garantam mais segurança para quem pedala.
1: Romeu de Matos também propõe aumentar as penas para motoristas que atropelarem ciclistas após dirigir embriagados, participar de rachas, trafegar em alta velocidade ou fugir sem prestar socorro. Ele explica que as medidas buscam reduzir acidentes e preservar vidas.
0: Merlong Solano, do PT, comemora o início das operações de exportação em grande escala pelo porto de Luiz Correia, no litoral do Piauí.

0: O funcionamento do terminal encerra uma longa espera e amplia a capacidade logística do estado para o escoamento da produção.
1: Melon Solano acredita que o porto deve reduzir os custos de exportação, além de impulsionar a geração de empregos no Piauí. O parlamentar também destaca a participação do governo estadual e da iniciativa privada na viabilização do empreendimento.
0: Economia. Comissão da Câmara aprova a inclusão da Confederação Nacional do Transporte no Conselho Deliberativo do SEBRAE Nacional. Mais informações com Sofia Peçanha.
2: A Comissão de Indústria, Comércio e Serviços aprovou um projeto que inclui a Confederação Nacional do Transporte no Conselho Deliberativo do SEBRAE Nacional. Atualmente, o Conselho conta com representantes da Confederação Nacional da Agricultura, da Confederação Nacional do Comércio e da Confederação Nacional da Indústria. A medida busca incluir o setor de transportes, que, segundo o deputado Gilmar Tato, do PT de São Paulo, autor do projeto, é um elo vital entre as diversas atividades econômicas, facilitando o escoamento da produção agrícola e industrial, além de viabilizar o comércio e serviços. Apenas em março de 2025, o setor de transporte rodoviário de carga atingiu mais de 20 mil novos CNPJs cadastrados como microempreendedores individuais, sendo o setor com o maior número de pequenos negócios criados, de acordo com o levantamento realizado pelo SEBRAE, como ressalta o deputado Guilherme Uchoa, relator na comissão.
3: Além disso, a expressiva participação das microempresas nesse setor reforça a necessidade de inclusão da sua representação no Conselho.
2: O projeto busca reconhecer a importância estratégica do setor de transportes, ampliar a pluralidade de vozes no colegiado e permitir que as demandas específicas do setor sejam devidamente debatidas no âmbito da entidade. O Serviço Brasileiro de Apoio às Micro e Pequenas Empresas, mais conhecido como SEBRAE, é uma entidade privada que promove a competitividade e o desenvolvimento sustentável dos empreendimentos de micro e pequenas empresas. Agora, o projeto que inclui a Confederação Nacional do Transporte no Conselho Deliberativo do SEBRAE Nacional será analisado pela Comissão de Constituição e Justiça. Da Rádio Câmara de Brasília, Sofia Peçanha.
0: Desenvolvimento Regional.
1: Juliana Cardoso, do PT de São Paulo, condena a prestação dos serviços da Sabesp e denuncia que moradores enfrentam falta de água, ausência de coleta de esgoto e cobranças indevidas. Segundo ela, há comunidades que recebem tarifas de esgoto, mesmo sem contar com rede de coleta.
0: Juliana Cardoso cobra explicações da Sabesp, a revisão das cobranças e mais fiscalização dos serviços. A deputada também pede a ampliação do acesso ao saneamento básico, afirmando que vai continuar acompanhando a situação no estado de São Paulo.
1: Ao prestar contas de seu mandato, Ricardo Maia, do MDB da Bahia, declara que viabilizou a inauguração de uma unidade de pronto atendimento em Ribeira de Pombal e a entrega de veículos para o município de Tucano.
0: Ricardo Maia também ressalta que participou de obras de pavimentação, reformas de escolas e unidades básicas de saúde nos municípios de Heliópolis e Fátima. Ele afirma que os investimentos vão ampliar a infraestrutura e melhorar o atendimento público na região.
1: Ao fazer um balanço das entregas do governo federal em Salvador, Lídice da Mata, do PSB da Bahia, destaca avanços nas áreas de mobilidade e cultura. Entre as ações, a deputada cita o início da operação assistida do VLT e a reinauguração do Teatro Castro Alves.
0: De acordo com Lídice da Mata, os investimentos em infraestrutura e transporte público contribuem para a revitalização urbana da capital baiana. A parlamentar menciona ainda a implantação de uma pista de skate de padrão internacional no subúrbio ferroviário de Salvador.
4: Agricultura.
1: Daniel Almeida, do PCdoB, registra o primeiro festival gastronômico do Aipim, em Entre Rios, na Bahia. Ele acredita que o evento fortalece a agricultura familiar, valoriza as comunidades quilombolas e incentiva a produção derivada da mandioca.
0: Daniel Almeida também celebra a edição de número 73 da Festa dos Vaqueiros do município de Curaçá. Na opinião do deputado, a tradição, além de movimentar a economia local, contribui para preservar a cultura nordestina.
1: Zesiak, do PSDB, comemora a reabertura, depois de 16 anos de espera, do Teatro 7 de Abril, em Pelotas, no Rio Grande do Sul. O congressista lembra que o espaço, de 192 anos, é o quarto mais antigo do Brasil e foi tombado pelo Instituto do Patrimônio Histórico e Artístico Nacional.
0: Daniel Trizesiak critica a demora na entrega do Teatro 7 de Abril à população, mas afirma que a casa será fundamental para fomentar a cultura local, valorizar o passado e impulsionar novos investimentos. 214 anos neste 7 de julho e em todo o estado.
1: Termina agora o Jornal Câmara dos Deputados, produzido pela Rádio Câmara, com trabalhos técnicos de Everson Urani e apresentação de José Carlos Andrade e Márcio Aquilissardi. Uma boa noite para você.
0: Ótima noite para você. 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
6: Desenhava também os sonhos que vinham das brumas. Desenhava lembranças e fantasias. O desenho fazia parte de mim. Era um registro não premeditado de sentimentos, desejos, dores. Expressavam a minha personalidade e iam compondo, sem eu saber, uma biografia irracional, onírica, uma autobiografia escrita com a liberdade que a palavra não permite, sem destino, sem apego, desenhos livres de estilos, influências, intenções, fases, farsas, tudo o que eu encontrava em gavetas, na casa de familiares e amigos, entre páginas de livros e tudo o que eu desenhava, ia guardando em pastas, que agora eram mais de 6, 12, 16, até que chegaram a 28. Afinal, eu tinha guardados mais de 1.500 desenhos. Ana Miranda, trecho do livro Bionírica, uma biografia sonhada.
7: Olá, ouvinte! Bem-vindo ao Autores e Ideias. Eu sou Lilian Martins e vou estar agora na sua companhia. É muito bom ter você aqui, sempre acompanhando o nosso programa, seja no rádio, através do site da Assembleia Legislativa do Ceará e também nas principais plataformas de streaming. E o Autores e Ideias, neste mês de julho, reprisa alguns dos programas mais comentados por você. E quem abre esta sequência de entrevistas de sucesso é uma das maiores romancistas brasileiras, a escritora cearense Ana Miranda. Na ocasião dessa entrevista, conversamos sobre um dos lançamentos literários mais aguardados de 2024, a sua autobiografia intitulada Bionírica, uma biografia sonhada, publicada pela editora Armazém da Cultura. Ana Miranda se consagrou no cenário das letras nacionais e internacionais, principalmente em razão de seus romances. Mas esta obra se difere de tudo o que a escritora já publicou, por se tratar da sua biografia, que traz também uma coletânea arrojada de pinturas a lápis feita pela artista, que desde criança já demonstrava talento para o desenho e a escrita. Para celebrar e compartilhar este duplo ofício artístico com seus leitores, a literatura e as artes plásticas, o lançamento de Bionírica em Fortaleza contou também com uma exposição inédita, homônima, dos desenhos e pinturas que estão no livro. Ficou curioso? Então aproveita que o programa está só começando e fica comigo. Ana Miranda, seja muito bem-vinda ao Autores e Ideias. É um prazer reencontrá-la por aqui.
8: O prazer é todo meu, Lilian. Prazer também conversar com as pessoas que estão ouvindo o programa.
7: Ana, sempre que a gente traz um lançamento no programa, a gente abre com aquela pergunta especial. O que que nós, leitores, podemos esperar deste novo livro?
8: Bom, sempre será uma surpresa, porque não tem nenhuma relação direta com o que eu escrevi, com os meus livros, com a minha literatura. Embora tenha uma ligação profunda com...

0: existe o demiurgo, né, a nossa alma por trás daquilo que nós fazemos. Então, eu estou presente em tudo, da mesma maneira, mas são coisas completamente diferentes. São surpreendentes, mesmo para mim, os desenhos, possibilidade de contar a história de uma vida por desenhos, porque são desenhos que eu comecei a fazer. O mais antigo que está no livro, eu tinha provavelmente 4 anos de idade. E foi feito aqui no Ceará, no manual de engenharia do meu pai, uma página do manual de engenharia do meu pai, que é um rosto de uma menina, né, feito por uma criança de 4 anos, com 4 florzinhas na cabeça. E é interessante porque esse primeiro desenho parece que liga todos os outros desenhos, porque a maior parte dos meus desenhos tem uma cabeça e alguma coisa que nasce da cabeça. Então, eu acho que a surpresa que as pessoas podem esperar realmente é surpresa.
1: Bom, nós estamos aqui muito curiosos para conhecer essa publicação. Conta pra gente, Ana, como é que foi a descoberta das famosas pastas pretas dos seus desenhos pelo seu companheiro, o cineasta Theo van Antsande.
0: O Theo, bom, nós nos conhecemos, eu tinha 19 anos, o Theo tinha 20 e poucos anos, depois nos separamos e 47 anos depois ele voltou e nos reencontramos. Então, a primeira vez que ele foi à minha casa, ele viu a minha biblioteca, a minha livraria, com meus romances, meus livros pessoais, e viu uma prateleira com umas pastas pretas, assim. E ele perguntou, o que são essas pastas? Eu disse, são meus desenhos. Ele, ah, não sabia que você desenhava, posso ver? Aí eu, muito encabulada, né, porque eu morro de vergonha dos meus desenhos, porque eles são muito, muito estranhos, eles são muito, assim, para mim, reveladores de quem eu sou e tudo. Mas eu peguei uma pasta, mostrei para ele, dei para ele, ele foi olhando e foi ficando impressionado. E aí, de repente, ele percebeu que eu tinha mais de 1.500 desenhos ali naquelas pastas, são pastas no formato A4, né? E há muitos anos eu vinha fazendo desenhos para botar dentro daquelas pastas ali, por temas, né? Tem um tema sereias, aí eu desenhava uma sereia, entrava na pasta sereia. Filhos e netos, desenhava um filho, um neto, punha o desenho nessa pasta. E infância, seres alados, seres oníricos, mulheres vegetais e mulheres animais, que são seres que eu desenho desde criança também, são mulheres feitas de folhas e de flores que nascem, assim, o corpo dela, ou que contorna o corpo, ou a cabeça, ou ela mesma é feita de uma árvore, e as mulheres animais com aqueles chifres e aquelas rajas do corpo, né, de tigres, de gatos, né, de animais, assim, por todos esses temas. Então foi interessante porque ele perguntou, eu nunca tinha mostrado, ninguém conhecia esse desenho. Já tinha feito as capas de alguns dos meus livros com meus desenhos, posso contar depois como foi isso. Mas ele perguntou, Ana, se você tiver um incêndio nesse apartamento, o que acontece? Eu disse, vai ficar tudo perdido, porque eu não tinha fotografado nada. Então ele trouxe, numa viagem, ele trouxe um scanner profissional, me ensinou a escanear, aí eu escaneei. Então ele vem assim, me estimulando no sentido de tornar sólido esse trabalho, né? Que eu fazia assim como uma experiência pessoal de mim, para mim mesma. E por isso o trabalho ele é muito surpreendente, porque ele tem a liberdade de uma pessoa que não vai mostrar para ninguém aquilo. Então eu posso fazer o que quiser. Né? Então ele tem isso, a gente tem essa liberdade. Então, funcionou o livro também, porque essa ideia é muito antiga do livro. Uma amiga minha, que é editora lá no Rio de Janeiro, a Ana Dantes, gosta muito dos meus desenhos. Então, há mais ou menos uns 25, 30 anos, ela teve a ideia de fazer um livro com os meus desenhos. Quase fizemos lá no Rio, mas não deu certo, e eu imaginava que seria bom fazer um livro com os desenhos, mas seria ótimo se fosse póstumo o livro, porque todas as fases, né, de toda a vida poderiam participar do livro, né? Então ele saiu antes.

0: tempo, mas pelo menos eu estou tendo o prazer e a alegria de ver esse desenho, esse livro de desenhos, né, nascer, assim, e está me dando muita, muita alegria mesmo, a relação que eu estou tendo com as pessoas que estão olhando. Tem sido uma experiência muito interessante para mim.
1: Bom, para quem quer conhecer mais sobre essa história, Aquelas Pastas Pretas é também o título do pós-fácil que o Theo escreveu, contando um pouco de como é que foi a descoberta desses desenhos, que é um pouco também da experiência que nós, leitores, vamos ter ao folhear Bionírica e conhecer mais sobre alguns desses desenhos e pinturas da Ana Miranda. Foram quase 1.500 desenhos reunidos em 28 pastas. Como é que surgiu a ideia de, a partir dos desenhos, contar a sua biografia, Ana?
0: Não foi uma ideia, era uma biografia, era naturalmente uma autobiografia, porque os desenhos são todos conectados a algum momento da minha vida, a alguma pessoa da minha vida, a algum sentimento, a algum medo, alguma alegria, alguma descoberta, as minhas preocupações daquele tempo. Então eles vão registrando, né? E todo o trabalho que você faz ao longo, porque todo livro é autobiográfico, né? Quando você escreve um romance, mesmo que seja passado lá na Bahia, né, do século XVII, ele é uma obra autobiográfica, né? Do autor, quem escreve, porque a palavra ela é muito reveladora da pessoa que a está utilizando. E o desenho é ainda mais, né? Porque não é uma leitura que você faz, que você precisa usar a imaginação, a leitura da palavra, né? Que você tem muitas conexões com a sua visão de mundo, com as suas interpretações. O desenho não, é visceral, ele é direto, né? Você olha e você vê, né? Então, e é interessante que existe um comentário, assim, mais ou menos geral, né? As pessoas agora estão olhando o livro e comentando comigo. Então, um comentário mais ou menos comum de que as pessoas têm a sensação de que estão lendo e não olhando, vão lendo o livro. Elas estão lendo, mas uma leitura feita não por meio da palavra, mas e nem com a consciência, mas uma leitura inconsciente, como se você estivesse fazendo uma leitura de símbolos, de significados, de sensações. Então, e é uma coisa muito, como é muito pessoal, como é uma coisa muito relacionada a uma vida feminina, né, e é uma grande, é um grande mergulho na feminilidade. As imagens são quase todas femininas, só tem uma pasta chamada Homens. Então, existe esse ser humano, assim, por trás, né, desses desenhos. Existe um ser humano ali, sabe? Então, tem uma conexão, existe uma conexão, assim, humana, né? O que a gente tem quando vê, por exemplo, trabalho de um artista como Chagall, né? Quando você vai criando ali, naquelas imagens, você vai criando o mundo dele, você vai entendendo o mundo dele e também o mundo dos judeus, o mundo do século XIX e para 20, né? Então, você vai compreendendo um tempo, você vai compreendendo. Então, tem todas essas possibilidades de compreensão daqueles desenhos. As pessoas ficam muito, assim, leem muitas, porque tem muitos significados para serem observados. E o livro tem muitas riquezas, assim, essas questões de deixar, porque quando se faz um livro, assim, de arte em geral, se faz um livro bem limpo, né, com pouco texto e... Eu fiz um livro bastante voluptuoso, né, um livro quase barroco, cheio de detalhes e pequenas imagens e pequenas fotos e fotos grandes e conexões em um pequeno texto, né? Esse texto, vou falar um pouquinho sobre ele. É um texto contando uma história que partiu da minha primeira infância aqui no Ceará. Eu aprendi a ler aqui no Ceará. Eu tinha 4 ou 5 anos de idade. Quando eu escrevi uma frase no caderno do Instituto Cristo, quando eu estudava, assim, tinha uma mãozinha desenhada e eu escrevi: eu tenho 2 mãos. É uma frase muito singela de uma criança, mas é uma frase profética, porque eu sempre tive duas mãos. Eu sempre tive esse lado de desenhar e o lado de escrever, gostar de desenhar e gostar de escrever. E foram atividades da minha vida inteira. Então, eu desenvolvi o texto a partir disso. O meu dilema, né, entre ou desenhar, ou escrever, ou fazer as duas coisas, ou não fazer nada, era uma possibilidade também. Mas então eu vou contando como o desenho era importante na minha vida, depois como surgiu a literatura, e a literatura tomou assim como um incêndio, e eu deixei o desenho de lado, mas a minha mão não parava de desenhar, porque estava muito acostumada a desenhar. E eu vou contando essa relação das duas mãos. É a base do texto que tem no livro. É um texto pequeno no começo. E eu achei interessante porque depois do texto pronto, do livro já quase rodando, eu percebi que eu tinha escrito um texto que lembrava um pouco um livro lindíssimo do José de Alencar, que é Como e Por Que Sou Romancista. Eu não sei se você conhece esse livro, se vocês conhecem, mas é um dos livros mais lindos dele. Ele vai contando como quando era criança, o que ele estava lendo para aquelas mulheres, tomando chocolate quente, comendo bolinholo. E elas choravam quando tinha algum personagem que sofria. E ele vai contando como ele foi se tornando romancista. Então tem alguma relação com isso, né? Como e por que sou desenhista e romancista.
1: Que lindo, Ana! Adorei essa relação aí entre o Alencar e Bionírica. Ana, você tem essa paixão e esse ofício pelo desenho e a pintura desde a sua mais tenra meninice, né? Muito criancinha, você já fazia desenho e pintava. Você acredita que ter tido a experiência na Escola Parque do Anísio Teixeira desenvolveu esse lado artístico em você?
0: Lilian, com certeza. Com certeza, porque eu era muito, muito pequena. Eu era uma criança de 7 anos quando eu fui estudar na Escola Parque. E a escola, ela é uma formadora, né? Ela principalmente essa Escola Parque, porque nós, explicando às pessoas que nos ouvem, a escola em Brasília era um método muito inovador, delineado, formulado pelo Anísio Teixeira e Darcy Ribeiro. Eram grandes cabeças pensadoras da educação. Então, de manhã, nós tínhamos a escola comum, a escola classe, com as matérias de currículo, né? Português, matemática, história, ciências, geografia, etc. E, de tarde, nós tínhamos uma escola parque, que era o meu paraíso. Eu não queria ir para a escola classe, eu só queria a escola parque. Porque na escola parque tinha desenho, cerâmica, pintura, dança, biblioteca, tinha até carpintaria, eletricidade, línguas. Então era uma série de atividades que as crianças podiam escolher, já iam se direcionando seus talentos, suas aptidões. Então ali eu desenhei muito, eu fiz um curso de cerâmica, eu fiz, eu acho que foi mais tarde um pouco, eu fiz gravura. Então, provavelmente, isso formou uma base muito sólida, não é? Mas também, quando eu estudava no Instituto Cristo, nós tínhamos aulas de música, que eram aulas... E se tínhamos aulas de música, eu me lembro de uma professora com um piano e no chão umas rodinhas de madeira, cada rodinha era de uma cor. Então, a professora tocava no piano a nota e a criança tinha que ir para a cor que era correspondente àquela nota. É muito interessante, porque é um desenvolvimento do ouvido absoluto, né? Se você pode desenvolver um ouvido absoluto numa criança, né? Mas é muito interessante. E com certeza, também havia cursos de arte, né? Desenho, alguma coisa assim. Então, a infância, né? A infância, ela é o que você vai ser na sua vida, né? O que eu fazia na minha infância, eu gostava de fazer, era isso. Eu me lembro quando eu tinha 13 anos, mais ou menos, e eu tinha uns cadernos de desenho, daqueles cadernos de espiral, e eu tinha uma caixa de lápis, pastel oleoso. E eu fazia, assim, em cada página eu fazia uma flor estranha, que eram as flores do Cerrado de Brasília. Então eu chamava de flores de outro planeta. Aí arrancava, depois eu tinha muitas, muitas e muitas, muitas páginas com essas flores pintadas assim com papel oleoso, bem forte, é cor, muita cor. Eu arranquei e colei no, na parede do nosso quarto. Então fiz um painel imenso com essas flores do outro planeta. Então era uma atividade assim da vida mesmo, né? Da nossa vida, do nosso cotidiano. Meu cotidiano e da minha irmã Marluz Miranda. Dentro daquele nosso quarto, que era um quarto mágico, era um ateliê, era um escritório, ali nós fazíamos pesquisa, ali nós fazíamos livrinhos, nós desenhávamos, ela fazia som, ela sempre foi uma musicista desde muito pequena. Então tivemos essa atividade e decorávamos, tinha aquela revista Senhor, nós decorávamos os repentes do Laurindo Cobra Verde contra, e a gente declamava aquilo e cantava e ela botava música. Então era uma vida assim. E de onde veio isso? Eu sempre penso assim, de onde veio isso? Eu acho que vem do Nordeste, sabe? Eu acho que essa nossa paixão pela expressão artística veio do Nordeste. E nós estávamos em Brasília, mas nós tínhamos uma mãe que era nordestina, sertaneja, né? E um pai que era da Paraíba, lá daquela região dos engenhos, né? E o sertão é um lugar de uma cultura riquíssima, riquíssima. E a minha mãe sempre escrevia poesias, fazia anagramas e sempre nos deu livros e dava material para nós desenharmos, escrevermos, e o violão para minha irmã. Então nós tivemos muito estímulo em casa, além do estímulo na escola.
1: Ana, e como é que surge a perspectiva do onírico em meio a essa prática de desenho e ilustração? Como é que você começou a desenhar os seus sonhos?
0: Desenhar os meus sonhos?
1: Sim.
0: Eu não comecei a desenhar os meus sonhos. Eu, às vezes, tinha um sonho e desenhava o sonho já na adolescência. Já na adolescência que eu fazia cadernos de sonhos. Eu fazia, inclusive, o meu próximo livro vai ser um caderno de sonhos.
1: A nova edição, né? Uma reedição.
0: Eu vou fazer uma edição com o caderno de sonhos e depois sonhos espartos. Vai ser uma reedição, mas com toda a parte anotada depois, né? Porque esse caderno de sonhos é de...
1: 2000.
0: De 73, quando eu estava grávida, meu filho nasceu, 72, 73. Mas tem muitos sonhos que foram anotados aqui e ali, eu estou recolhendo e estou preparando já esse novo livro.
1: Que coisa boa!
0: Então, mas eu sempre desenhei assim... Às vezes eu não sabia explicar o sonho, eu sonhava com um bichinho esquisito, um galho de uma árvore. Então, de noite, não sei o que descrever, eu desenhava o bichinho, sabe? Então, tinha alguns sonhos que eu desenhava para fazer a anotação, né? Do episódio, do onírico, né? Então, quando você vai olhar no meio desses milhares de desenhos, vários são. Tem até uma das pastas, tem sonhos e sombras, que é uma pasta que onde eu guardei todos os desenhos relacionados a sonhos. E é muito difícil, essas pastas são muito subjetivas, porque às vezes um desenho faz parte de uma, mas faz parte de outra também. O desenho, se eu sonhar com uma sereia, é um sonho, mas também é uma sereia. Então é sempre um dilema se eu vou pôr o desenho na pasta da sereia ou na pasta do sonho. É sempre assim, é tudo entrelaçado, né? Mas tá mais ou menos ali. Eu não terminei de dizer que o Theo trouxe o scanner, me ensinou a escanear, e eu escaneei todos os desenhos que estavam nessas pastas. E assim eu descobri que eu tinha 1.563 desenhos nas pastas. Fora todos os outros desenhos maiores, todos os outros desenhos que eu fiz na minha vida, porque passei a vida toda desenhando, rabiscando, desenhando, chegava numa casa e desenhava. Tem um amigo meu que disse que tem cerca de 400 desenhos meus, porque eu ia muito à casa dele e tinha material de desenho e eu ficava desenhando. Então é uma coisa assim, que nasce de mim, né? Nasce. Até tem uma coisa interessante, que a minha mãe, uma mulher fantástica, Lila Miranda, a sertaneja, né? A mulher que casou com o doutor e uma mulher de vanguarda, totalmente de vanguarda, e sábia, né, e morreu com 103 anos, ela lia os meus livros e tinha um orgulho daquela filha. Às vezes ela olhava para mim assim, sem acreditar que a filha dela tinha escrito aqueles livros. Né? Até eu mesma, às vezes, não acreditava, mas escrevi. E ela adorava os livros e tudo, mas ela sempre me disse que o meu verdadeiro talento era para o desenho, as artes visuais. E eu entendo por quê. Porque quando eu vou escrever um livro, Lilian,

0: literária, né? Você tem sempre uma conexão muito grande com... Agora, quando eu vou desenhar, eu não olho ninguém. Se você me perguntar se eu tenho alguma influência, eu não tenho nenhuma influência, ninguém. Eu não tenho nenhum... Eu tenho, claro, tenho os pintores que eu gosto mais, os outros que eu gosto menos e tudo. Mas eu não tenho, assim, nenhuma relação. Aqui é uma coisa que sai pura de dentro de mim, sabe? Como era a literatura para Clarice. A Clarice dizia isso, que aquilo nascia de dentro dela, assim, como uma fonte, sabe? Então, era realmente um talento dela. E eu sinto isso com o desenho. O desenho, ele nasce de dentro de mim, de coisas profundas, assim, acho que até mais antigas do que eu mesma, sabe? Eu, às vezes, eu vejo, eu vi uma exposição de iluminuras medievais, eu fiquei impressionada com a semelhança de alguns seres desenhados ali na Idade Média, né? Um ser com asas, assim, parecidos com os seres que eu desenho também. Então, tem muitas coisas do inconsciente, né? Porque como é uma atividade da infância, eu não sei como, eu não sei explicar, mas é assim.
1: Ana, e olhando para esses desenhos, essas pinturas, há alguns elementos ali que sempre estão recorrentes, né? As mulheres, o feminino é muito presente. Esses seres, ora muito humanos, ora também esse bestiário, esses elementos são muito recorrentes, tanto nas pinturas quanto nos desenhos. Você percebe alguma relação, um elo, entre esses seres, principalmente esses seres femininos, e as suas personagens? Você consegue perceber um elo ou não? Ou pintura é uma coisa, literatura é outra? Como é que funciona para você?
0: É, não é uma coisa e outra, não. As duas são exatamente a mesma coisa. E eu percebi isso quando eu passei a... Porque os meus primeiros livros tinham capas, assim, com iconografia histórica. Né? Mas um dia, o Luiz Soares, meu editor da Companhia das Letras, ele foi me visitar na minha casa no Rio de Janeiro e ele entrou no meu escritório e viu um desenho meu preso assim na parede, com durex, né, assim, na parede. E ele perguntou de quem é esse desenho. Eu falei, meu. Ah, vamos fazer os seus livros com... Porque ele é um gênio, né, da edição, o Luiz Soares. E vamos fazer as capas dos seus livros com os seus desenhos. Porque ele percebeu que ali havia uma conexão, assim, muito profunda entre as almas, né? A alma, não dos personagens em si, mas da minha literatura. Como é que eu faço a literatura? Bordando, sabe? Como se eu estivesse pintando, como se eu estivesse desenhando. E eu também faço muito desenho como se eu estivesse contando uma história, como se eu tivesse... O Roberto Magalhães foi meu professor, grande artista, né, no Rio de Janeiro, foi um dos meus primeiros professores de arte. Ele, quando viu meus desenhos pela primeira vez, ele disse, seus desenhos são muito literários. Isso é uma coisa um pouco mal vista, assim, sabe, no mundo das artes, porque a arte, ela não é para contar a história, ela é a pureza da forma, né, a cor, a pincelada, não é literária, né, mas meu desenho, não todos, alguns são puramente arte, digamos assim, artes visuais, mas a maioria tem uma história, a maioria tem uma história por trás, uma lembrança, algo que aconteceu na vida, ou agora, uma conexão com os personagens, não. A não ser em alguns casos que eu desenhei pensando no livro, né? A capa de um livro, alguma coisa. Por exemplo, no Amerique, que é o livro da bailarina libanesa, que vem para São Paulo, no século XIX, eu fiz alguns desenhos pensando nela, sabe? E de vez em quando...

0: nome, Anina Bailarina do Romance Ameruque. Então tem, assim, às vezes que eu desenho algum personagem. E o livro Ameruque tem aquelas pequenas sereias que vão se transformando. Não, é uma bailarina que vai se despindo e vai se transformando com um pandeiro na mão, e ela vai se transformando, transformando numa sereia. E tem uma relação, né, direta do desenho com o livro. Mas essas, a maioria dos desenhos não, tem relação com a minha vida. Mas as cenas dos romances também têm relação com a minha vida. Óbvio, às vezes eu leio uma cena de um livro como Boca do Inferno, que não tem absolutamente nada a ver com a minha vida, mas eu lembro do dia que eu escrevi aquela cena, lembro do que estava acontecendo mais ou menos na minha vida, por isso que tinha aquele sentimento. Então, é uma coisa muito conectada, porque é um ser, né? É um ser que sou eu. E que não sou só eu, porque quando você vê essa, faz esse mergulho feminino, uma amiga minha me disse isso, a Ana Dan. Eu disse, não é uma mulher, são as mulheres, porque toca no princípio da feminilidade, a feminilidade é muito forte, então não é uma mulher. É a mulher, né? São as mulheres que aparecem ali, né? Eu faço eu mesma, mas porque nós somos um ser, uma entidade, né? Entidade feminina.
1: Ana, e eu quero aproveitar a oportunidade, já que a gente está falando na semana do Dia Internacional da Mulher, portanto, uma semana para lembrar a luta das mulheres, qual mensagem você poderia dizer para as jovens escritoras que estão aí lançando seus livros ou com desejo de lançar os seus livros? Qual mensagem, qual conselho, se é que a gente pode dar um conselho, você daria para essas jovens escritoras?
0: Eu, quando faço essas oficinas, né, eu começo dizendo assim para as pessoas, eu digo, você não escreve o que você quer, você escreve o que você é. Então, mas ao mesmo tempo, é muito possível você se transformar naquilo que você quer ser. Isso é um processo que você pode fazer na sua vida. Então, você quer escrever como, não sei, como o Nelson Rodrigues, ou o Shakespeare, ou a Clarice Lispector, ou isso é um trabalho que você pode fazer uma aproximação da sua literatura, desse gênero literário, dessa obra, mas você tem que descobrir, você tem que ser você mesma, né? Você tem que...

0: sabe? Porque o que destaca uma grande literatura, uma literatura de qualidade, é quando ela tem um número muito grande de significados e também quando a voz, porque tem uma voz, né, que é por trás do narrador, que é a voz do autor, sabe? Então, essa voz, ela que faz a grandeza de um livro, a capacidade de comunicação de um livro, ou o hermetismo deslumbrante de um livro, ou, enfim, é a sua voz. Então, você tem que trabalhar quem você é. E, em geral, esse trabalho é feito simplesmente, facilmente, lendo livros, né? Lendo, muita leitura. Agora, eu vou passar para adiante o conselho que o Rubem Fonseca me deu quando eu estava nessa situação, né? Começando a escrever um romance. Aí ele disse assim: a palavra mágica é trabalhar. Então é muito, muito trabalho. Muito trabalho. Escreve. Joga fora. Escreve mais. E vai melhorando, e vai arrumando, e vai aprendendo, e vai descobrindo. É o trabalho. A palavra mágica é trabalhar. E outra coisa, tem que ter muita paixão. Tem que ter uma enorme paixão. Tem que querer ser realmente, porque é uma profissão que não remunera, não gratifica, não sei, em raros casos. Ela te dá uma grandeza pessoal, uma construção pessoal. Então, se você ficar satisfeito com isso, vale a pena mesmo escrever, mesmo que você não vá publicar, entendeu?
1: Que sincero, Ana. Que legal, que bonito. Gostei. Bom, já que a gente está falando de trabalho, esse novo trabalho, esse livro de arte numa edição bilíngue, um projeto gráfico belíssimo, Bionírica, uma biografia sonhada, publicada pelo Armazém da Cultura, que vai contando um pouco da biografia da Ana Miranda, reúne, além desses desenhos, essas pinturas, muitas fotos de arquivo, fotos da infância da Ana, de amigos, familiares, leitores. Tem um material muito bonito, muito rico, que vai te deixar impressionado. O lançamento desse livro é no próximo dia 14, às 19 horas, em Fortaleza, na Galeria Multiarte. Então, anota aí já na sua agenda para prestigiar esse lançamento, que também é exposição. Ana, faz um convite para todo mundo que está sintonizado no nosso bate-papo conferir o lançamento de Bionírica.
0: Primeiramente, eu queria dizer que eu fiquei muito honrada com a Multiarte abrir as portas para mim, porque eu não sou uma artista. E a Multiarte é uma galeria de altíssimo padrão, altíssimo nível. Eles fazem exposições, né, de Sérvulo Esmeraldo, de Lígia Clark, de Leger, de Leonilson, grandes artistas. Então, é um privilégio imenso para mim expor, né, meus desenhos nesse espaço. É um espaço lindo, com jardim, fica ali pertinho da Praça das Flores. Então, quem gostar de olhar desenho, quem quiser comprar o meu livro, pode comprar também pelo site do Armazém da Cultura, mas com a dedicatória será lá. Eu vou fazer uma leitura do texto do livro. Tem um vídeo que o Theo fez, passando, que é incrível, impressionante, passando os desenhos. É uma espécie de origami, os desenhos vão passando, assim, passando, é uma coisa, assim, muito hipnótica, sabe? E os desenhos nas paredes. E eu fiz também os desenhos grandes para vocês, para não ficarem só aqueles desenhos pequeninos, né? Eu fiz os desenhos grandes também, justamente para essa noite, que vai ser maravilhosa. Vai ser uma noite, 19 horas, dia 14, que é uma quinta-feira, 14 de março, quinta-feira, nesse lugar abençoado e lindo que é a Multiarte, o Barbosa de Freitas.
1: 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Eu tô muito feliz de estar conversando com a Ana Miranda, mais uma vez
0: eu
1: aqui.
0: Eu também, de conversar com a Lilian, que é mulher lindíssima.
1: Mais uma vez aqui no Autores e Ideias, e para falar desse livro novo. O livro tá lindo, é um livro de arte, é realmente um objeto de desejo, você vai amar ter esse livro. sua estante para dar de presente e, claro, a gente conhecer um pouco mais da trajetória dessa multiartista, escritora, desenhista, ela que também teve a sua incursão no cinema como atriz, Ana Miranda, que a gente conversou hoje no Autores e Ideias sobre o lançamento de Bionírica, uma biografia sonhada, publicada pelo Armazém da Cultura. Ana, eu quero muito agradecer a gentileza de você ter conversado conosco.
0: Foi um prazer, amiga. O prazer foi meu, a gentileza foi sua.
1: E eu quero deixar aqui registrada, em nome de toda a emissora, o nosso muito obrigado.
0: Eu que agradeço. Um abraço grande para todos.
1: E depois deste nosso bate-papo com a escritora Ana Miranda, eu desejo falar com você, que sempre está sintonizado com Autores e Ideias. Envie sua crítica, sugestão de entrevista e, principalmente, aquela pergunta sobre a obra literária que mais te deixou intrigado. Converse comigo. O nosso WhatsApp é 85 98201 4848. E o e-mail é fmassembleia@l.ce.gov.br. 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
1: Durante o mês de julho, você rememora algumas das nossas entrevistas mais comentadas. Este nosso bate-papo com a escritora Ana Miranda foi ao ar no dia 5 de março de 2024 e na próxima semana.

0: você relembra junto comigo o nosso bate-papo sobre literatura antirracista com o professor, músico, compositor e escritor Alan P. 10, autor do livro Manual Prático de Educação Antirracista, publicado pela Cortez Editora. Eu aguardo você.
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infantil Trem da Alegria. Como cantora solista, lança 2 LPs na década de 80. A música que você vai ouvir agora é do ano de 1990.

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4: O Itamaraty alertou para o potencial uso de força militar dos Estados Unidos contra o Brasil e que isso representa uma ameaça direta à soberania nacional. O alerta foi uma resposta à Câmara dos Deputados sobre as consequências da decisão unilateral do governo norte-americano de classificar as facções criminosas brasileiras como organizações terroristas. Nas respostas encaminhadas à Câmara dos Deputados, a pedido dos parlamentares Evair Vieira de Mello, do Republicanos do Espírito Santo, e Capitão Alberto Neto, do PL do Amazonas, o Itamaraty destacou que classificar o primeiro comando da capital e o Comando Vermelho como organizações terroristas não ajuda no combate ao crime, mas serve para Washington aplicar medidas de caráter unilateral e extraterritorial contra pessoas, empresas ou organizações brasileiras. Isso inclui sanções contra entidades com ligações indiretas e até involuntárias com as facções. As intervenções norte-americanas poderiam punir atividades ilegais no Brasil e elevar os custos do nosso sistema financeiro. Na resposta, o Brasil criticou o uso de conceitos vagos da legislação norte-americana que abre margem para arbitrariedades. A lei brasileira define terrorismo ligado a motivações de xenofobia ou preconceito, enquanto o crime organizado busca o lucro econômico. Uma definição semelhante à Convenção das Nações Unidas. Para o Itamaraty, confundir os dois conceitos não traria benefícios concretos e poderia prejudicar a cooperação entre forças policiais dos dois países, concluiu. Esse assunto foi tratado diretamente entre o ministro Mauro Vieira e o secretário de Estado dos Estados Unidos, Marco Rubio, em um telefonema no dia 8 de março. Mas na última semana, o Departamento de Tesouro norte-americano sancionou duas pessoas e três empresas brasileiras por supostos vínculos com o PCC. Apesar da medida unilateral dos Estados Unidos, as comunicações do Itamaraty para o Congresso reforçaram que continua a cooperação internacional por parte do Brasil, como a eleição de um delegado brasileiro para a Secretaria-Geral da Interpol, os acordos com a Europol e a criação da Ameripol, Comunidade de Polícias da América, além do fortalecimento da Organização do Tratado de Cooperação Amazônica. Da Rádio Nacional em São Luís, Gabriel Correa.
1: 9 horas. 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
5: Olá, seja bem-vindo, seja bem-vinda ao Debate Brasil, programa da Alessi que se propõe a aprofundar os temas mais relevantes, os assuntos